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2: Gal Costa e Caetano Veloso, de Jorge Benjor, que pena.

Zé Cabaleiro, dele Alice Ruiz, Quase Nada. Jorge Benjor, dele W Brasil. Lulu Santos, dele Nelson Motta, De Repente Califórnia.

Zé Ramalho, de Zé Ramalho, Banquete de Signos. Céu, de Céu, Cangote. 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Secos e Molhados, de João Ricardo e Lully, Fala.

0: Desmelodia, Desmelodia, Juventude Transviada, Cidade Negra, de Tony Garrido, Lazão, Bino da Gama, A Estrada.
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0: Roberta Saad, Chico Buarque, Pelas Tabelas.

Rita Lee, dela e Roberto de Carvalho, Desculpe o Auê. Marina Lima, de Erasmo, e Roberto, Mesmo que Seja Eu.

0: Wilson Simonal, de Carlos Imperial, nem vem que não tem.
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0: Aqui fala Jussara Mendonça, trazendo para você expressões musicais de todo o mundo. No programa de hoje, a presença do violonista e cantor carioca Celso Fonseca e do violonista e cantor siciliano Tony Canto, num tributo aos mestres Tom Jobim e Domenico Modugno. Em destaque, performances impecáveis do álbum Jobim Modugno, lançado em janeiro de 2026.
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0: O carioca Antônio Carlos Jobim nasceu no dia 25 de janeiro de 1927, no Rio de Janeiro, e faleceu com 67 anos no dia 8 de dezembro de 1994, em Nova York. O italiano de Poliano a Mare, Domenico Modugno, nasceu no dia 9 de janeiro de 1928 e faleceu com 66 anos no dia 6 de agosto de 1994, em Lampedusa e Linosa, na Sicília. Tom Jobim e Domenico Modugno nasceram no mês de janeiro e faleceram no mesmo ano, 1994. Eu começo tocando Nel Blu di Pinto di Blu, conhecida como Volare, em português, voando, composta em 1958, uma parceria dos italianos Domenico Modugno e Flávio Migliaci, com versão em português de Rita Lee. Na sequência, Garota de Ipanema, composta em 1962, com melodia de Tom Jobim e letra de Vinícius de Moraes, com versão em italiano de Giorgio Calabrese. Música do Mundo com Tony Canto e Celso Fonseca, interpretando dois clássicos mundiais, dos antológicos Domenico Modugno e Tom Jobim.

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2: Música do mundo destacando performances do álbum Jobim Modunho, do violonista e cantor carioca Celso Fonseca e do violonista e cantor siciliano Tony Canto, lançado no dia 23 de janeiro de 2026, com idealização e produção musical do italiano Max de Tomasi e selo da gravadora Biscoito Fino do Rio de Janeiro. Você ouve Vivo Sonhando, de Antônio Carlos Jobim, com participação especial de Jacques Morelenbaum no violoncelo, Alexandre Cavallo no baixo, Leonardo Reis na percussão. Música do Mundo apresentando a música de Tom Jobim, com violão de Tony Canto e o violão e voz de Celso Fonseca.

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italiano Domenico Modugno interpreta Musetto, canção que estreou em 1956 no Festival de

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1: Tossi na Coça Grande, de Domênico Modunho e Roberto Gigli. Você ouve com Celso Fonseca no violão e piano, Tony Canto na voz e violão. Música do Mundo e a música de Domênico Modunho.
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Fotografia é mais um clássico de Antônio Carlos Jobim. Performance do álbum Jobim Modunho, de Celso Fonseca e Tony Canto, lançado em janeiro de 2026. Música do Mundo apresentando, Tony Canto no violão, Gabriel Grossi na gaita, Celso Fonseca na voz e violão.

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Amar a Terra Mia, de Domenico Modugno e Enrica Bonacorte. Você ouve interpretada pelo siciliano Tony Canto na voz e violão, acompanhado de Celso Fonseca no violão e voz, Alexandre Cavallo no baixo, Leonardo Reis na percussão. Música do mundo e a música de Domenico Modugno.

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1: O italiano Domenico Modugno interpreta La Zarella, de sua autoria em parceria com Ricardo Pasaglia, composta em 1957. Música do Mundo e a música de Domenico Modugno.

0: música do mundo volta apresentando mais um tema do álbum Jobim Modunho, lançado em 2026. Eu toco para você Maravilhoso. Mais uma parceria musical de Domênico Modunho e Ricardo Pazzaglia, com Tony Canto no violão e voz, Celso Fonseca no violão, Jacques Morelenbaum no violoncelo e participação especial da Camerata Jovem do Rio de Janeiro.
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O italiano Domenico Modugno interpreta Piove, Ciao Ciao Bambina, de sua autoria em parceria com Dino Verde. Primeiro lugar no Festival de San Remo em 1959. Música do Mundo e a música de Domenico Modugno.

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1: Música do Mundo volta apresentando mais um tema do álbum Jobim Modunho, lançado em 2026. Eu toco para você Meditação, de Antônio Carlos Jobim e Milton Mendonça, com Celso Fonseca na voz, violão e vassourinha, Tony Canto no violão e vocal, Marco Pacassone no vibrafone.

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1: O italiano Domenico Modugno interpreta, de sua autoria, Strada Anfossa, composta em 1957, música do mundo e a música de Domenico Modugno.

Triste, de Antônio Carlos Jobim, é mais uma composição do álbum Jobim Modunho, lançado em janeiro de 2026. Música do Mundo apresentando, Celso Fonseca na voz, violão e vassourinha, Tony Canto no violão e Jacques Morellenbaum no violoncelo.

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1: Eu me despeço com Mel Blue de Pinto de Blue, com seu autor Domênico Modugno.
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0: Aqui eu termino mais uma edição do Música do Mundo. Hoje, celebrando a música de Domênico Modugno e Antônio Carlos Jobim, com destaque para performances impecáveis do álbum Jobim Modugno, de Celso Fonseca e Tony Canto, lançado no dia 26 de janeiro de 2026, pelo selo Biscoito Fino, com produção musical de Max de Tomasi.
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0: Música do Mundo, sonoplastia Messias Melo. Produção e apresentação, Jussara Mendonça.
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2: Olá, eu sou o Sidney Ferreira, você está na Rádio Nacional e este é o Jazz Livre.
3: Lembrando para você, o nosso WhatsApp à sua disposição é o 21 997 100 537. Ele nasceu no Texas, Estados Unidos, e foi uma das figuras centrais do chamado Free Jazz. Saxofonista, também tocava violino e trompete. Prepare o ouvido. Este artista dedicou sua vida a realizar um jazz altamente experimental. O Jazz Livre de hoje traz a obra de Ornette Coleman. Bom, o nome do nosso programa se inspira exatamente no tipo de jazz produzido por músicos como Ornette Coleman. O estilo free jazz, do qual o saxofonista foi tributário, se alimenta de uma performance altamente experimental. É por vezes caótico e carrega muita dissonância, rejeitando limites de tonalidade e ritmo. Para alguns, uma sessão desse estilo pode parecer algo caótico, até entediante, por causa da liberdade com que os músicos trabalham. Mas Coleman foi além. Fez o público bater palmas e acompanhar os temas cantarolando, criando uma música altamente técnica e convidativa à plateia. Gravado em 1959, o álbum The Shape of Jazz to Come trazia uma semente que mais tarde se consolidaria como sendo o estilo free jazz. Uma das grandes novidades era a formação, um quarteto sem piano. O disco impressionou o público da época por causa das estruturas harmônicas pouco usuais e por utilizar de improvisos simultâneos. Vamos então apreciar a coragem e a capacidade de improviso de Ornette Coleman com o tema desse álbum, Chronology. 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
1: Acabamos de ouvir Ornette Coleman em Chronology, do álbum The Shape of Jazz to Come, de 1952. Tema com a autoria de Ornette Coleman. Coleman, no início da carreira, tocava sax tenor. Certa noite, após uma apresentação, foi atacado por ladrões e teve seu instrumento destruído. Foi aí que ele passou para o sax alto. Devido ao seu gosto pela música dissonante e pelo improviso, seu estabelecimento como músico profissional não foi fácil. Por muitos anos, teve vários empregos paralelos à atividade artística. Somente na segunda metade dos anos 50, ele conseguiu consolidar uma carreira no jazz. A revolução que estava por vir. Havia uma grande pressão das gravadoras para que Coleman fizesse um álbum artisticamente mais acessível. Somente em 1959, 7 anos depois do primeiro disco, Coleman conseguiu gravar seu segundo trabalho, Tomorrow is the Question. Esse álbum foi feito sob um contrato que o obrigava a ter um pianista na formação, algo considerado essencial para boas vendas naquela época. Coleman deu de ombros ao texto do contrato e gravou o disco que desejava, apenas com um quarteto, tendo Coleman no sax, acompanhado de trompete, baixo e bateria. Ouviremos abrindo o bloco musical Turnaround.

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1: É isso, acabamos de ouvir Rumbling, tema do álbum Change of the Century, lançado por Ornette Coleman em 1960. E abrindo o bloco, ouvimos Turnaround, do álbum Tomorrow is the Question, de 1959. As duas músicas de autoria dele, Ornette Coleman.
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1: O improviso, né, não era uma opção para o Coleman, era uma atitude essencial na sua música. Um disco muito reverenciado, aliás, do saxofonista, traz os registros de apresentações ao vivo no Gyllene Cirkeln de Estocolmo. O álbum se chama Ornette Coleman Trio at the Golden Circle. Lançado em 1965, mostra um trabalho com improvisações temáticas brilhantes, otimistas e, felizmente, mais acessíveis ao grande público. Vamos para um tema muito elogiado no disco, Faces and Places. 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
1: Eu deixei os aplausos até o final porque demais, né? Merece todos os nossos aplausos. Que interpretação, que performance maravilhosa. E a gente não podia deixar de falar, eu sei que você deve ter adorado essa bateria aí, então eu busquei aqui para trazer para você todos os créditos. E tivemos agora no Jazz Livre Faces and Places, tema do disco Ornette Coleman Trio at the Golden Circle, de 1965, autoria de Ornette Coleman. E agora sim, vou dar os créditos para você. Olha, no baixo, David Isenson. E essa bateria maravilhosa é o Charles Murphy. Maravilha, né? Sensacional.
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1: O próximo disco que traremos para o ouvinte, o Neil Coleman, aos ex-colegas de banda de John Coltrane, o baterista Elvin Jones, o baixista Jim Garrison e o sax tenor de Dewey Redman. Sob a liderança de Ornette Coleman, veio uma obra com uma forte interação entre os dois saxofonistas da formação. Um registro onde o quarteto pareceu estar muito à vontade para seguir o líder nas suas aventuras de improviso. Fique com o tema Broadway Blues, do álbum New York Is Now, de 1968.

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1: Ouvimos agora aqui no Jazz Livre Broadway Blues, do disco New York Is Now, de 1968. A autoria dele, Ornette Coleman. Coragem para o improviso nunca faltou para Ornette Coleman. Estabeleceu a vertente do free jazz dentro da história do estilo. Basta lembrar dos nomes dos discos de Coleman que destacamos no programa de hoje: The Shape of Jazz to Come, Tomorrow is the Question, Tend of the Century. Esses títulos identificam um saxofonista, uma vontade de experimentar e inovar, colocando-se na música como um artista altivo que olha para o futuro. O programa de hoje sobre Ornette Coleman fica por aqui. Ainda tem o último tema de hoje, mas já vamos aqui nos despedindo. O programa tem produção de Brisa Evangelista e Carlos Soca, estagiário de produção Rafael Vasconcelos, coordenação de produção de Rodrigo Soprana, trabalhos técnicos de Lucas Alexandre, Roberto Barrucho e Silas Mendes, coordenação de operações de rádio de Nielson Soares, gerência de rádio de Tiago Regoto. E você fica então agora com o último tema de Ornette Coleman do programa, Low Years, lançado no disco Science Fiction, de 1972. A autoria, como em todos os temas deste programa, é dele, Ornette Coleman. Eu sou Sidney Ferreira, espero que você tenha gostado do programa de hoje. A gente se encontra no próximo Jazz Livre. Tchau!

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1: Aqui, Rádio Nacional, música brasileira em primeiro lugar. Tá aí Marisa Monte, Panis et Circenses, de Caetano e Gil.

Tim Maia, Réu Confesso, de Tim Maia. Seu Jorge, de Seu Jorge Moura, Pretinho da Serra e Rogê, dia de comemorar. 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É a vez de Dominguinhos. Quem me levará sou eu, de Dominguinhos e Manduca.

Aí valeu, Ednardo. Pavão misterioso de Ednardo. E Martinalha Samba é tudo, de Fonseca e Bastos. 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Ney Matogrosso, Andar com Fé, de Gilberto Gil.

0: A Ilenine, a rede de Lenine Lula Queiroga e os Paralamas de Hebert Viana, La Bela Luna.
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0: Zé Cabaleiro, a alma nova de Zé Cabaleiro e Fernanda Abreu.

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Marina Lima, Veneno, e ainda Paulinho Mosca, de Paulinho Mosca, Paixão e Medo. Chico César, Estado de Poesia, a música é dele.

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1: E agora a gente vai seguindo com Celso Fonseca. Sorte de Celso Bastos.

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Fagner e Zé Ramalho, numa versão da música de Bob Dylan, a versão do próprio Fausto Nilo, Romance no Deserto, Romance em Durango, e A Cor do Som, de Gilberto Gil, palco.

Adriana Calcanhoto, Didé, Palmira, Cazuza e Bebel, Gilberto, Mais Feliz. Ana Costa e Martinália, Diana Costa, Zélia Duncan e Martinália, Não Sei o Que Dá. Céu, Eclipse Oculto, de Caetano.

Aí, Simone, tô voltando de Maurício Tabajós e Paulo César Pinheiro. E Lô Borges, Chega Pra Ficar, de Lô e Ronaldo Bastos. Rádio Nacional e Zélia Duncan, Catedral, de Tanita Ticarã, Zélia Duncan e Christian Oyens.

João Bosco, de João Bosco, Jade. Rita Lee, Corre, Corre, de Rita Lee, Roberto de Carvalho.

João Bosco, de João Bosco, Jade. Rita Lee, Corre, Corre, de Rita Lee, Roberto de Carvalho. 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Ivan Lins, Conversa de Botequim, de Noel Rosa e Vadico.

Geraldo Azevedo, Barcarola do São Francisco, a música de Geraldo e Carlos Fernando. Ivan Lins, Conversa de Botequim, de Noel Rosa e Vadico. Luciana Mello, Joia Rara, de Valmir.

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1: Você ligado aqui na Rádio Nacional, curte agora Gal Costa, de João Donato, Lizia Zênio, Flor de Maracujá.

0: Legião Urbana, Tempo Perdido, de Renato Russo. E ainda Milton Nascimento, Raça, de Milton e Fernando Brant.
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0: Caetano, O Estrangeiro, a música de Caetano.

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0: Elis Regina, Maria Maria, de Fernando Brant, Milton Nascimento. De volta para o aconchego, Elba Ramalho, de Dominguinhos e Nando Cordel.
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0: Bebel Gilberto, Caçada, de Chico Buarque de Holanda.

Luiz Melodia Paixão, a música de Melodia. E ainda Belchior, música dele, Galos, Noites e Quintais. 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Maria Rita, O Homem Falou, de Gonzaguinha.

Maria Bethânia, O Velho Francisco, de Chico Buarque de Holanda. E Cássia Eller, de Nando Reis, All Star. 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Seguindo agora com o céu, a música Rainha.

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1: Vamos lá, seguindo com Ed Mota, Colombina, de Ed Ritali.

Rita Lee, saúde de Rita Lee, Roberto de Carvalho, Vitor Ramil, de Vitor Ramil, não é céu. Aí, Lô Borges, Samuel Rosa, de Lô, e Márcio Borges, um girassol da cor do seu cabelo.

0: Arlindo Cruz e Zeca Pagodinho, de Arlindo Cruz e Zeca Pagodinho, Somente Sombras. Gonzaguinha, a música é dele. Recado.
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0: Orquestra Imperial, de Nelson Trigueiro e Geraldo Pereira, sem compromisso.

Lulu Santos, tudo com você, de Lulu e Nilo. E Jorge Benjor, de Benjor, Cowboy Jorge. Marco Ribas, a embaixatriz de Marco Ribas.

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Aí no final tivemos aí com a Adriana Calcanhoto Marítimo, de Adriana Calcanhoto, e Zé Ramalho e Dominguinhos, de Ramalho Beira-Mar. Skank e Negra Lee, de Samuel Rosa e Nando Reis, Ainda Gosto Dela.

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1: Aqui, Rádio Nacional, para você agora, Gilberto Gil, toda menina baiana. A música é do próprio Gil.

0: Paralamas e Marisa Monte de Ebert Viana, O Amor Não Sabe Esperar. E Roberta Sá de Rafael Rocha, Delírio.
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0: Alceu Valença, Rouge Carmin de Alceu Valença.

0: Ângela Rorô, de Ângela Rorô e Ricardo Macor, Compasso e Maria Gadu, de Caetano Raptime Camalhoa.
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0: Tulipa Ruiz e Felipe Cordeiro, Virou, de Manuel Cordeiro e Luiz Chagas.

A Isis e Posse de Gilberto Gil, Barato Total, Nara Leão e Chico Buarque de Holanda, João e Maria. Djavan, Cerrado, a música do Djavan.

Curtimos aí com Nando Reis, Ainda Não Passou, de Nando Reis. E aí, Marcelo Genesi, de Marcelo Genesi, Café com Leite de Rosas.

0: Guilherme Arantes, de Guilherme Arantes, Nelson Mota, Coisas do Brasil. E ainda Paulinho Tapajós, Marcelo Lessa, de Danilo Caymmi, de Mundo Solto. E Paulinho Tapajós, Andança.
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0: Geraldo Azevedo, de Geraldo Azevedo, Zé Ramalho, Alceu Valença, Táxi Lunar.

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1: Olá, muito bom dia, ouvinte nacional, Brasília, São Paulo, Recife, Rio de Janeiro e São Luís do Maranhão. Eu sou o Vitor Rocha e a partir de agora apresento para você a programação musical de Leila Sena com o melhor da música brasileira. Começamos hoje com Djavan.

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Ouvimos Vanessa da Mata, Dela Mesma, Ilegais. Antes, Francisco Lombre, de Assis Valente, Brasil Pandeiro. Abrindo o bloco, Milton Nascimento, de Milton e Fernando Brant, Nos Bailes da Vida. 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Você ouve agora Adriana Calcanhoto, de Roberto Erasmo Carlos, Gatinha Manhosa.

Você ouviu Tim Maia, dele mesmo, Acenda o Farol. Ana Rato, de Ana Rato, Penumbra. A primeira, Maria Bethânia, de Baden Powell e Vinícius de Moraes, Samba da Bênção. Eu apresento agora para você na Nacional, Nando Reis.

Ouvimos Zé Ramalho e Dominguinhos de Zé Ramalho, Beira Mar. Antes, Diogo Nogueira de Noel Rosa e Vadico, Conversa de Botequim. Abrindo o bloco, Nando Reis, dele mesmo, Luz dos Olhos. 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Eu trago agora para você na Nacional Rita Lee, dela e Luiz Sérgio Carlin, Lá Vou Eu.

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1: Olá, você está na Nacional com o melhor da música brasileira. Vamos ouvir agora Fred Martins.

Você ouviu Elba Ramalho de Luiz Gonzaga e Zé Dantas, Shot das Meninas. Adriana Maciel, de André Gomes e Vitor Ramil, Grama Verde. Abrindo o bloco, Fred Martins. Dele, Marcelo Diniz, Tempo Afora. Eu trago agora para você na Nacional os Tribalistas.

Ouvimos Paralamas do Sucesso de Herbert Viana, Aonde Quer Que Eu Vá. Roberta Campos, Della e Danilo Oliveira, Minha Felicidade. A primeira, Os Tribalistas, de Arnaldo Antunes, Carlinhos Brau e Marisa Monte, Velha Infância. Vamos ouvir agora Nilce Carvalho, de Toninho Gerais e Marcel Vieira, Samba ao Samba.

0: Alma.
1: Tivemos aí Zélia Duncan de Arnaldo Antunes e Pepeu Gomes, Alma. Lenine dele, Braulio Tavares, O Dia em que Faremos Contato. A primeira, Gilberto Gil. De Gil e Liminha, Vamos Fugir.
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1: A Nacional recebe agora Zé Cabaleiro.
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Você ouviu Maria Rita, de Xande de Pilares e Bernini, Bola pra Frente. Marisa Monte, de Marisa Monte Nando Reis, Ainda Lembro. Abrindo blocos é Cabaleiro, dele mesmo, Bandeira. Eu trago agora para você Marina Lima, de Stevie Wonder, Sérgio de Souza e Antônio Cícero, Pé na Tábua.

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1: Estamos de volta na Nacional com o melhor da música brasileira. Você ouve agora Cidade Negra.

Tivemos aí Geraldo Azevedo, dele Fausto Nilo, chorando e cantando. João Bosco, de Aldir Blanc, João Bosco, Plataforma. Abrindo o bloco, Cidade Negra, de Tony Garrido, Lazão, Bino e da Gama, A Estrada. Eu trago agora para você na Nacional, Fernanda Takai.

0: milhões, não são nem mais milhões, tá? E de repente continuam aí soltos alguns deles, de repente pagando bons advogados, gastando dinheiro que roubaram do povo, ficam na rua e obviamente que com bilhões não precisam de crédito. E o coitado do trabalhador está lá porque deve 10 reais de um dinheiro que não pôde pagar. Pobre só paga a dívida, só não paga a dívida quando não tem dinheiro. Muitos ricos não pagam dívida e pagam mais do que a dívida para advogado, é o que eu falo sempre aqui. E não dá para aguentar mais isso, você ter o cidadão dizendo. O cidadão falou para mim numa entrevista: dá pena, eu estou com o nome sujo, meu filho, nunca mais fale isso. Está com o nome sujo, é uma ova. O nome sujo tem esses vagabundos que roubam desde dinheiro público até muito dinheiro, utilizando-se inclusive de agentes públicos. Vemos aí o caso do Porto de Santos, agora com 500, o Porto do Rio, com 500 bilhões. Isso é o fim do mundo, com participação de agentes fiscais e coisas que tais, isso não tem cabimento, é inaceitável. Bom, o secretário executivo de planejamento, Guilherme Belo, está na linha aqui. Guilherme, bom dia.
1: Bom dia, Datena, bom dia a todos os ouvintes.
0: Como vai o senhor, tudo bem? Família boa?
1: Tudo bem, graças a Deus, tudo certo, tudo caminhando.
0: O senhor tem algum time que o senhor torce, secretário, ou não?
1: Sou palmeirense, muito palmeirense, palmeirense até demais.
0: Então a gente vai encerrar a entrevista agora, nesse exato momento eu vou cortar a sua linha, vou derrubar a sua linha, porque palmeirense, deviam ter me avisado, mas o Palmeiras ou o Flamengo, um dos dois, acho que devem ser campeões esse ano, não? Acho que é até por exclusão. Não, secretário, seu time está bem, não está?
1: A disputa tem ficado entre os dois, mas sempre, o Campeonato Brasileiro sempre tem surpresa, né? Tem o próprio Corinthians, seu Corinthians está bem, tem outros times que podem melhorar, o Corinthians está bem na Libertadores, né? Então, eu ainda sou desses que prefiro esperar para ver.
0: E você levaria o Neymar para a Copa ou não?
1: Do jeito que está hoje, não. Não levaria, não. Tem que merecer mais.
0: Aí, Agostinho, o secretário sabe tudo, deu para entender, né, Agostinho?
2: É craque.
0: Escolheu o time do errado, mas enfim, né?
2: Não, mas enfim, é o time da vez, né?
0: Bom comentário. Foi melhor que o Neto, cara, não precisa nem ligar pro Neto. Não precisa. Foi melhor que o Neto. É. Secretário, vamos agora ao que realmente interessa. A última entrevista que eu fiz com a ex-ministra Simone Tebet, que hoje é candidata ao Senado em São Paulo. Ela me colocou um detalhe que eu achei bastante interessante, que vem simplesmente confirmar aquilo que está acontecendo na realidade. Não há dúvida nenhuma que as economias asiáticas crescem cada vez mais, a China já se equipara aos Estados Unidos, hoje é a grande guerra comercial, não só comercial, muito dessa guerra que tem hoje lá no Estreito de Hormuz tem a ver entre conflito entre Estados Unidos e China comercialmente, né? Mas ela dizia, Datena, o que nós fizemos no Ministério de Planejamento é que, na realidade, nós utilizamos a filosofia asiática, que significa planejamento, é planejar. E essa é a sua área, né, secretário?
1: Sim, Datena. O Ministério do Planejamento, ele obviamente cuida também do orçamento, né? O Ministério do Planejamento e orçamento, mas uma das funções principais do Ministério do Planejamento é pensar o futuro. É planejar o futuro do país, é pensar quais são as estratégias que o país pode adotar para crescer, se desenvolver, distribuir renda, aumentar a produção, etc. Então é a área que a gente está trabalhando lá no Ministério do Planejamento.
0: Olha, indubitável que o Brasil é campeão mundial aí de agro, né? Nós temos aí commodities. Commodities é produto in natura que é exportado, grãos e daí por diante, tudo, quase tudo. Mas a gente vive que numa era meio que semicolonial ainda, né? A nossa indústria precisa ser desenvolvida, tem que ser desenvolvida.
2: É isso. O Datenão está seguindo aqui na entrevista com o Dr. Guilherme Melo. Aliás, a gente já vai retomar o contato com o Datena, mas só para antecipar que o secretário está falando com a gente aqui, com o nosso ouvinte da Rádio Nacional, antes do anúncio oficial do novo Desenrola Brasil. Então você vai acompanhar detalhes que vão ser oficializados daqui a pouquinho, às 10 da manhã, me parece que é a coletiva com o presidente Lula, enfim, onde vai ser detalhado esse programa que visa...

0: Basicamente atender famílias endividadas. Datena está com a gente já? Ainda não? Secretário, só para a gente entender exatamente os pontos centrais desse programa. Me parece que o fundo de garantia é um ponto essencial. Datena já está com a gente aí, Datenão?
1: Não, só quero terminar o meu raciocínio se eu conseguir, né? Nós precisamos de indústria no Brasil. Eu estava dizendo sobre a Petrobras, que é reserva estratégica.
0: Agora são 8h26. Vamos ver se a gente vai retomar.
1: Não, eu estou aqui. Eu como...
0: A gente vai retomar o contato com o Datena para falar com o Dr. Guilherme Mello, que é secretário executivo de planejamento, sobre esse novo Desenrola Brasil, que é um ponto central nesse momento, uma medida essencial exatamente para atender as famílias que estão enfrentando esse problema da dívida. Secretário, retomando aqui, acho que havia uma dúvida inicialmente sobre a utilização ou não do fundo de garantia, de parte do fundo de garantia por tempo de serviço. Datena está com a gente. Pois não, Datena?
2: Não, eu quero tentar fazer uma pergunta, se fosse possível, que era uma pergunta importante, inclusive, do ministro na época e vice-presidente Alckmin, né? Aliás, eu tenho um encontro hoje com o Geraldo Alckmin, vamos discutir alguns assuntos importantes, talvez marcar uma nova entrevista e daí por diante, mas um dos pontos principais é que o Brasil precisa sair da época do colonialismo e partir para a industrialização. A gente tem que reforçar a nossa indústria. Temos um potencial, campo para isso. O Brasil é quase que a nona economia, chegou a ser a sexta. E nós precisamos ser compatíveis com a nossa produção de tudo que tem. Tudo que existe no mundo, desde terras raras, a petróleo, a água doce, a biodiversidade da Amazônia, tudo nós temos aqui. Produtos raros, produção até de urânio, enriquecimento de urânio que pouca gente tem, que imperou aqui em Sorocaba. Precisamos partir para a época das indústrias, tá? Em que sentido o governo está trabalhando sobre esse aspecto? Inclusive, acho que as reservas estratégicas de petróleo que a gente exporta a preço de banana, principalmente hoje em dia, a Petrobras vem investir mais nas 14 refinarias que estão caindo pelas tabelas dela e refinar muito desse petróleo que é mandado para fora a um preço de banana e comprado caro em termos de combustíveis e derivados de petróleo. Como é que o senhor pensa sobre isso? O que é que o Ministério está pensando sobre isso?
3: Olha, Datena, você tocou em um ponto crucial. O Brasil é um dos países mais bem posicionados, tá, para temas do futuro. Então vamos pensar assim, inteligência artificial. Inteligência artificial vai precisar de data center, vai precisar de chip, vai precisar de um monte de coisa que o Brasil tem as matérias. Você falou das terras raras, os chamados minerais críticos. O Brasil tem uma das maiores potências nisso. Mesmo na transição energética, o Brasil é um dos países que mais tem energia renovável, seja na área de biocombustíveis, que desenvolveu essa tecnologia com etanol, com biodiesel, através das suas empresas, inclusive da Petrobras, mas também energia solar, energia eólica. Nós somos uma grande potência no mundo. Se você olhar, então, para toda a parte de biodiversidade, o Brasil é campeão mundial com água, etc. O que nós temos que transformar essas potencialidades em realidade. Então, por exemplo, na área de terras raras, o governo construiu um grupo que vai colocar uma estratégia para a utilização das terras raras. Nós não queremos ser meramente um exportador de minerais puros, minerais brutos. Nós queremos adensar produtivamente esses minerais aqui, ou seja, construir uma indústria capaz de produzir produtos de maior valor agregado aqui no Brasil, com conhecimento, tecnologia e inovação. O mesmo do petróleo. Recentemente, né, a Petrobras retomou a sua parceria com a Braskem, uma grande empresa petroquímica, e agora é uma nova fase da petroquímica no Brasil. Inclusive, a petroquímica e a Petrobras, e suas refinarias, têm sido muito importantes nesse momento da guerra, porque as refinarias estão funcionando praticamente a 100% da sua capacidade para produzir o diesel e a gasolina e permitir que esse diesel e a gasolina cheguem a preços menos voláteis, mais compatíveis com o bolso do consumidor brasileiro. O mesmo vale para uma série de outros setores. O Brasil, por exemplo, teve nesse governo, construiu a estratégia de transformação ecológica. O que é isso? Nós identificamos as principais áreas ligadas à sustentabilidade, né? Áreas produtivas, estamos falando aqui. Só para você ter uma ideia, Datena, quando a gente já chegou no governo, existia uma coisa que o governo, que o presidente Lula tinha criado lá atrás, chamado Fundo Clima. Era um fundo voltado para investir no, nas tecnologias, nas empresas, na área de mudança climática. Esse fundo tinha 500 milhões. Hoje, ele tem quase 30 bilhões e financia todo ano 30 bilhões em empresas, empreendimentos, infraestrutura voltada para adaptação e mitigação de mudança climática. O Brasil, por exemplo, está agora com um grande projeto de recuperar terras degradadas, né, pastos degradados que tem aí no Brasil inteiro, para transformar ele ou em floresta ou em produção. Então, tudo isso é você aproveitar a potencialidade que o país tem para se desenvolver produtivamente e inovar. Não é só copiar o que os outros fazem, é fazer o que nós sabemos fazer melhor do que os outros. Então, por exemplo, na área, eu falei aqui de biocombustíveis, bioinsumos, o Brasil tem muito know-how, muita capacidade e muita vantagem em relação aos outros países. E nós estamos fazendo esses planos, como o plano de transformação ecológica, como Nova Indústria Brasil, para explorar essa potencialidade e desenvolver produtivamente o Brasil.
4: Olha, eu estava prestando atenção da nossa conversa aqui, porque normalmente o entrevistador não presta atenção no entrevistado. Ele tem uma pauta, só aprendi, já falei 200 vezes com o presidente Fernando Henrique, foi um dos mais brilhantes presidentes do Brasil. Só dá pena, não usa a pauta que você fica atento à pauta e esquece que o convidado está falando, que o entrevistado está falando. E o principal ponto de uma entrevista é entrevistado, é o entrevistador. Prestando atenção na conversa, isso vale para tudo mesmo, né? Desde alimentos que são vendidos aqui em natura, como commodities, né? Até talvez mineração, posso estar falando uma bobagem aqui, para evitar garimpo ilegal, você pode, de repente, desenvolver parcerias com quem já faz garimpo. A China, por exemplo, descobriu a maior reserva de ouro que existe a 3 mil metros de profundidade. Nós não temos tecnologia nem para descobrir e nem para minerar a 3 mil metros de profundidade. A China tem, outros países devem ter também. Os Estados Unidos, mesmo que seja uma parceria meio que trumpista, né? Porque a gente leva desvantagem em relação aos Estados Unidos na balança comercial, mas tem tecnologia que nós não temos para minerar, inclusive terras raras. Parcerias que valem para tudo, desde minério para evitar garimpo ilegal, né? Já temos aí grandes mineradoras de ferro e tal, por que não? De ouro e outros materiais importantes, né? Então, eu acho que vale para tudo mesmo. O âmbito o espectro é muito grande dessas parcerias, e principalmente no mundo globalizado, onde você procura novos mercados, não, secretário?
3: Certamente vale para tudo. Pense da seguinte maneira, Datena. Há algumas décadas atrás, a ideia de explorar petróleo no pré-sal, que é uma camada lá embaixo, bem profunda, no alto mar, era impensável, né? Nós, brasileiros, através da Petrobras, desenvolvemos a tecnologia que foi premiada mundialmente, e essa é a grande especialidade da Petrobras hoje, de descobrir essas reservas de petróleo em alto mar e explorá-las em tecnologia de ponta. Se a gente fez isso para o petróleo do pré-sal, a gente pode fazer para várias outras coisas. Né? Nós somos potência, nós somos uma potência mineral, nós somos uma potência agrícola, nós somos uma potência energética, mas nós também somos uma potência do ponto de vista de sustentabilidade. Então, o Brasil, por exemplo, ele tinha até pouco tempo atrás o etanol mais produtivo do mundo, porque lá atrás a Embrapa desenvolveu o etanol de cana, né? E investiu nisso e ele era o etanol mais limpo e mais produtivo do mundo.
4: Agora tem então, de milho.
3: Oi?
4: Agora tem de milho. A gente produz álcool de milho.
3: Isso, agora tem de milho, que é uma outra tecnologia. Antes o milho era menos produtivo, agora o milho ganhou produtividade. Isso exige investimento.

0: Em inovação, em ciência, em pesquisa. Só para você ter uma ideia, Datena, nós, a FINEP, que é uma financiadora de inovação no país, esse ano nós aprovamos que ela vai ter 25 bilhões de reais para financiar inovação no Brasil. Nós já tínhamos garantido que o BNDES também estaria financiando inovação com uma taxa de juros bem baixa, chamada TR, né? Praticamente 2% ao ano, porque inovação é risco, portanto, ela precisa ser financiada a uma taxa de juros bem reduzida. E nós também estamos colocando dinheiro da FINEP, a mesma taxa de juros baixa, para financiar a inovação, porque essa potencialidade tem que se transformar em realidade. E só vai se transformar se o Brasil se valorizar, deixar de ter essa visão, como você disse, neocolonialista, né, de ser uma colônia do mundo moderno, e investir em inovação e produção. E é isso que essas políticas, tanto o Plano de Transformação Ecológica, o Nova Indústria Brasil, estão fazendo, estão construindo passo a passo. Não é uma coisa que surge do dia para a noite. A China não virou a China em 2 anos. A China precisou de 40 anos para virar o que virou, muito planejamento, muito investimento. E o Brasil tem condições de virar também uma grande potência produtiva, cada vez maior do que já é. Mas para isso precisa começar a investir hoje e se preparar hoje para esse mundo que está vindo do futuro.
1: Dizem que em ano eleitoral as bondades são aprovadas, mas não é verdade isso só. Não é uma grande verdade. É verdade, mas não é totalmente uma verdade. Nós temos um presidente da República que não é eleito 3 vezes de bobeira, né? Ninguém é ingênuo quando é presidente da República uma vez. Agora, 3 vezes o cara tem que ter mérito. E o Lula pensa muito à frente do tempo dele. Ele não tem estudo em faculdade, mas ele tem inteligência basal, que é própria no nosso país. Ele tem uma inteligência natural que não precisa de banco de escola. Que o banco de escola vai tornar os nossos brasileiros gênios, de verdade. Porque a inteligência do brasileiro está mais do que provada. Está aí o presidente da República, que nunca sentou num banco de escola. Se tivesse sentado, seria mais gênio do que já é. Então, ele pensa além do tempo. E coloca algumas coisas que os entraves naturais de um regime que deixa o presidente refém de um Congresso Nacional, que nem sempre vai legislar em nome do povo, impede que medidas sejam tomadas. Por exemplo, na área de combustíveis, de combustíveis verdes, de biocombustíveis, né? O Lula está tentando implementar ideias aqui que têm entraves em cima de entraves, e lá fora já estão utilizando essas ideias do senhor presidente da República. Então, esses entraves precisam ser vencidos, inclusive, em nível nacional, não, secretário?
0: Não, com certeza. Eu acho que o primeiro passo, Datena, muito importante nesse governo, foi começar a tratar o tema ambiental e da sustentabilidade não como um custo. Antigamente era visto como um custo, né? Putz, eu vou ter que preservar o meio ambiente, isso custa, eu vou ter que gastar com isso. E nem como um inimigo do desenvolvimento. No governo anterior, a gente sabe que a ideia era passar a boiada, vamos atropelar, dane-se o meio ambiente e vamos para cima. Ele não é nem custo nem inimigo, ele é a maior oportunidade que o Brasil tem se desenvolver. Porque o Brasil é líder nessa agenda, e essa agenda, Datena, seja do biocombustível, das energias renováveis, seja da questão do acesso à água, que vai ser um tema cada vez mais importante, o Brasil também é uma grande potência, da segurança alimentar, da agricultura sustentável, todos esses temas, tá, são ligados ao tema da transformação ecológica. E eles são a nossa grande oportunidade, porque o Brasil tem vantagens. Então, esse foi o primeiro passo. O segundo passo foi construir os instrumentos para fomentar essas atividades. Então, eu falei aqui do Fundo Clima, também poderia ter falado do Ecoinvest, que é um fundo de investimento construído junto com o Banco Mundial e com o Banco Interamericano de Desenvolvimento, BID, que está ganhando prêmio no mundo e vai ser copiado por diversos outros países, que é um instrumento de financiamento de investimento de estrangeiros, de empresas, etc., na área de preservação e transformação ecológica. Então, nós estamos construindo esses instrumentos, e outro, por fim, que eu vou citar aqui, é o plano do combustível do futuro, que é esse que você está falando.

0: que prevê o desenvolvimento de novas tecnologias de biocombustíveis. A gente sabe que, no caso brasileiro, a tecnologia mais predominante para o futuro é, por exemplo, dos carros híbrido flex, porque carro flex é só no Brasil, é uma tecnologia basicamente brasileira, que a gente tem uma vantagem, porque a gente não depende tanto da gasolina, e agora a gente está trabalhando com os carros híbridos, trazendo essa tecnologia para cá. Para isso, nós criamos um plano para incentivar a adoção dessas novas tecnologias e o desenvolvimento desses novos combustíveis. Então, é olhar a oportunidade, disso você tem toda a razão, o presidente Lula tem um faro, não só uma intuição, mas uma leitura da realidade muito clara de quais são as oportunidades de desenvolvimento do Brasil, olhar essa oportunidade, identificá-la, construir os planejamentos e os instrumentos para aproveitar e, a partir daí, desenvolver uma indústria e a inovação que está ligada a esse setor.
1: Oito e 42, nós estamos conversando ao vivo aqui no Alô Alô Brasil com o secretário executivo de planejamento, secretário Guilherme Melo, que já estará participando da entrevista coletiva com a presença, lógico, do presidente Luiz Inácio Lula da Silva para oficializar o início do novo desenrola Brasil, desenrola 2.0. Eu queria começar a falar sobre isso com o senhor, secretário, sobre essa novidade que vai acontecer. O Datenão já está conosco aqui. Fala, Datena.
2: Não, eu só queria saber, dentro da medida do possível, saber se alguma coisa na área de telefonia também. Mas deixa para lá, não vou perder meu tempo com isso. Mas eu ia terminando meu raciocínio, até que ponto a indústria automobilística chinesa chega pesada no Brasil aqui, e até que ponto isso é bom, e até que ponto afasta outras empresas que trabalham no país?
0: Olha, eu acho que é bom para o consumidor brasileiro e para o ambiente competitivo brasileiro. Por quê? Nós temos empresas do mundo inteiro produzindo carros no Brasil.
3: Inclusive o Brasil está se tornando cada vez mais uma plataforma de produção de veículos para exportar para o restante da América Latina, como sempre foi, né? Como era na época do presidente Lula, quando a gente produzia mais de 3 milhões de carros, né? Então, na verdade, o Brasil tem retomado esse papel de um grande produtor automobilístico, com dezenas de empresas instaladas, mas não só instaladas, investindo pesado aqui no Brasil na produção e no desenvolvimento de tecnologias adaptadas à realidade brasileira. Então, eu falei aqui que uma das características do Brasil é o carro flex, e que uma das tecnologias que vai predominar, certamente, na realidade brasileira, é o carro híbrido, né? Combustível híbrido e flex. Pode usar gasolina ou pode usar etanol. Então, as montadoras do mundo inteiro estão investindo em novas fábricas, em novas tecnologias, em pesquisa e desenvolvimento para produzir esses carros híbrido flex, assim como para produzir novos modelos aqui. E

0: a competitividade dos seus preços para competir com os carros chineses que realmente estão entrando no mundo inteiro, né? As fábricas chinesas também estão se instalando aqui. A BYD, já, por exemplo, já tem uma fábrica de grande porte na Bahia. Então, acho que é bom para a concorrência, para aumentar as opções do consumidor, mas é bom também para que as empresas, digamos assim, se coçem para lutar pela conquista do nosso mercado e pelo desenvolvimento de novas tecnologias.
1: Guto, algo mais, Guto?
2: Ah, eu tenho sim, Datenão. Queria saber do secretário executivo. A gente já falou sobre o desenrola, né? Aliás, vale repetir, né? A gente antecipou aqui com o ministro Marinho há quase um mês os itens principais. Mas é importante falar, né? Vai ser anunciado oficialmente às 10 horas. Acho que pontos centrais, né, secretário? O uso do fundo de garantia e a redução, em alguns casos, de 90% do valor real da dívida. Acho que o senhor podia detalhar para a gente o que vai ser anunciado oficialmente já já.
0: Então, de fato, esse programa é um programa que foi feito, pensado para aliviar a situação daquele cidadão, né, que está com dificuldades, em particular, de pagar aquelas dívidas mais caras, tá? Cartão de crédito, cheque especial, CDC. Ele está com dificuldade porque, de fato, a taxa de juros desses produtos é muito alta e ele, eventualmente, se tivesse um desconto na dívida e um financiamento mais barato com um período de carência aí, com algum tempo para aliviar, ele consegue se replanejar financeiramente, sair da situação de aperto que ele está hoje e consegue também voltar futuramente a ter acesso ao mercado de crédito. A gente sabe que a situação de endividamento do brasileiro é uma coisa que vem desde a pandemia. Então, por exemplo, esse índice, esse número de em torno de 49% dos brasileiros endividados, isso é uma coisa que vem desde a época da pandemia. Os programas de desenrola, seja o primeiro, seja esse, que vai ter uma abrangência maior, na verdade, vai alcançar mais pessoas, tá, do que foi o Desenrola 1, eles são voltados exatamente para reverter e mitigar os problemas do endividamento brasileiro, que agora vai ter, como você disse, outros instrumentos. Ele vai ter o desconto, que o próprio banco vai dar na dívida, tá? Mas ele vai ter também a possibilidade de usar uma parte do seu FGTS, do seu vínculo atual, para quitar essa dívida. Então, ele vai ter instrumentos de desconto, de abatimento da dívida com o FGTS e de refinanciamento do que sobrar com taxas de juros bem baixas e um prazo mais longo para ele conseguir se replanejar e ganhar uma situação mais tranquila do ponto de vista financeiro no seu dia a dia, não é?
1: Expôs bem o mercado e o ministro Marinho já nos adiantou que está em gestação uma ajuda também às empresas brasileiras, principalmente médias e pequenas empresas. Isso deve vir na sequência com a ajuda do governo, que também será benéfico ao mercado brasileiro. Secretário, faltou alguma coisa?
0: Não, eu agradeço, foi muito boa a conversa, Datena, e acho que a gente tem que fortalecer sempre esse diálogo para olhar o futuro, para olhar quais são as oportunidades de desenvolvimento do Brasil. Às vezes a gente fica muito preso nos problemas do presente e esquece de planejar o futuro. Planejar o futuro para um país é a única forma de reencontrar o caminho do desenvolvimento.
1: Secretário, já vi que o senhor é um cidadão super inteligente, ainda há tempo do senhor torcer para o Corinthians, né?
0: Eu acho que esse tempo já passou, quando eu tinha uns 3, 4 anos e meu pai me convenceu a seguir o caminho palestrino. Mas somos um carne, como a gente dizia, né? Somos adversários, mas dependemos um do outro. Então, vamos nessa toada.
1: É isso aí. Mas não custa tentar, né? Não custa tentar, não custa tentar. É o hino do Palmeiras aí? É o hino do Palmeiras? Tá lá. Pra deixar o secretário alegre e começar o dia bem.

0: Tá bom, secretário?
1: Obrigado.
0: Abraço grande ao senhor.
1: Obrigado pela homenagem, inclusive, agora. Até mais.
0: Um abraço grande. É, me dói o coração, mas o Ricardo foi mais sensível aí. Bom, o que é que temos na sequência, hein, Karina? Quem é que está no ponto aí para falar com a gente aqui na Rádio Nacional?
2: Oi, Datena. Daqui a pouquinho vai entrar o secretário executivo da Defesa Civil de Olinda para falar sobre as chuvas na cidade.
0: Ah, terrível, hein? Terrível, mais de 10 pessoas mortas no Brasil, principalmente no norte e nordeste brasileiros, Pernambuco e Paraíba, não é? Secretário Executivo de Defesa Civil. Tem repórter já pronto aí? Já tem repórter preparado ou você está tentando o secretário executivo?
3: Já tem a reportagem. Aliás, tem reportagem também para destacar ainda o caso desse estupro coletivo, né? Coisa terrível, terrível mesmo. Como a gente conversou com o doutor Nico, a polícia já está com praticamente o caso resolvido, falta um menor a ser apreendido, mas ainda há que se saber quem divulgou, né? O que você falou, né, Datena? O crime por si só já é odioso, né? Já é asqueroso. A divulgação...
0: Já entra no ECA digital.
3: Exatamente.
0: A plataforma que divulgou, ou as plataformas que divulgaram, sejam quais forem, tem que ser punidas. Já entra no ECA digital que está em vigor aí.
3: Exatamente isso. Então, há uma segunda etapa na investigação, se é que dá para dizer assim, que é para rastrear quem postou essas imagens, quem compartilhou essas imagens, enfim. Ainda tem a investigação que é tão importante quanto prender os agressores, é prender, identificar e punir quem divulgou essas imagens terríveis. E olha, eu poucas vezes vi o doutor Nico se dizendo chocado, né? Porque é isso, a gente vai convivendo com esses crimes, né? Infelizmente é assim que funciona mesmo, no caso da polícia isso é dia a dia, para a gente ter noção de como foi violento, inaceitável, asqueroso o que aconteceu com essas duas crianças, né, Datena?
0: Lamentável, eu não quis transformar esse programa num programa policial, porque durante 26 anos eu falei sobre polícia, mas há casos que a gente não pode evitar. Há casos que são de interesse público e que a gente deve abordar exatamente, apesar de chocantes, para evitar que isso se reproduza cada vez mais. E utilizando-se, inclusive, de rede social para propagar esse tipo de coisa, já foi dito por especialistas aqui, por ministros, psicólogos, gente ligada à área. E quanto mais você, inclusive tem uma entrevista muito boa com a Luciana Temer, que deve vir na sequência aí, do Na Mesa com a Datena, falando sobre isso, dessa divulgação das redes sociais, o que propaga cada vez mais a violência, incide a violência e promove a violência de uma forma definitiva do mundo virtual para o mundo real. Vicentão está por aí? Quem é que está por aí? Ou a Jéssica, quem é que está por aí? Temos os repórteres ou estamos tentando? Porque se o secretário não entrar agora, a gente vai com os repórteres, vai com o secretário logo na sequência. Hein, Guto?
3: O secretário está com a gente já aqui, o secretário executivo da Defesa Civil de Olinda, o doutor Carlos D'Albuquerque.
0: Doutor Carlos, em primeiro lugar, os nossos pêsames às famílias enlutadas. Infelizmente, Olinda é uma das cidades mais fantásticas que tem no país. O nome já diz, né? Olinda. Dizem que o Maurício Nassau, quando subiu ali, falou, Olinda vista e tal. E vem daí o nome da palavra Olinda. Pelo menos esse é um dos princípios históricos que a gente conhece. Não sei se é verdade ou não, mas eu já ouvi muito falar disso, já que frequentei muito a região de Olinda e Recife durante o Verão Vivo que apresentava com o saudoso Luciano do Vale, durante muitos anos aí na Praia de Boa Viagem, nos arredores aí desta linda cidade do país. Mas, infelizmente, a gente queria saber o tamanho do estrago, o que é que o Estado está fazendo para acolher as vítimas, e parece que há muitas vítimas mesmo, e a ajuda que o Estado está recebendo, mas repito, eu amo demais o povo aí do Recife, de Olinda, eu adoro o povo nordestino, sempre gostei, repito, passei vários finais de ano aí no Nordeste, fazendo esse Verão Vivo, com muito prazer e carinho, deixava às vezes a minha família para passar o primeiro do ano aí, ficava 2 ou 3 meses e aprendi a conviver de perto com os nossos irmãos nordestinos, por quem eu tenho grande apreço. Enfim, como é que está a situação aí, secretário?

0: E se o Estado precisa de ajuda, está ajudando muito, e qual é o tamanho do estrago que nós temos no estado do Pernambuco? Bom dia.
1: Bom dia, Datena. Realmente a nossa cidade aqui é uma cidade maravilhosa, é linda como nome, né? E como você tanto sabe. Mas aí, falando do momento atual, né, que não é tão lindo assim, aliás, não é nada lindo, é porque as chuvas vieram a trazer o óbito de duas pessoas, né? Uma jovem de 20 anos e um menino, uma criança de 6 meses. Quer dizer, no início da vida, perdeu a vida. Mas nós nos mantemos operantes desde o primeiro momento. A prefeita Mirella Almeida, ela reuniu todo o secretariado e a partir daí a gente passou a dar uma atenção exclusiva à questão do resgate, do apoio, inclusive do funeral. Foi tudo feito pela prefeitura para que a gente, assim, impactasse essa situação, né? Em termos de chuva, a gente registrou aqui que em 24 horas registrou 90% do que era esperado para todo o mês de maio. Quer dizer, em um dia só, a gente ficou só a 10%. E a tendência é ultrapassar muito mais, porque já tem previsão de novas chuvas aí na terça-feira. Para a gente, doido para que não aconteça, mas a previsão atual é essa. E aí a gente vai ultrapassar aí muito. É. A nossa defesa civil está preparada, né? A gente está com as equipes operacionais. Além disso, a prefeita autorizou a contratação de novos membros. Então a gente conseguiu contratar mais 20 novos elementos. Tem os bombeiros civis que são voluntários, que são 50, quer dizer, em termos de equipe a gente está bem servido. Os veículos é que a gente tem um pouco de dificuldade, mas aí a gente conta com a parceria das outras secretarias que disponibilizaram exatamente veículos que deu condições de a gente permanecer trabalhando, né? É importante dizer que eu sou o tipo secretário, assim como nossa prefeita, que detesta o laboratório, detesta o escritório. Escritório é só para resolver as articulações, né? Mas numa hora dessa eu vou para o campo e não aceito quem manda que eu fique aqui. Então eu vou para pé na lama mesmo, porque a comunidade precisa disso, precisa de poder público junto, diminuindo os impactos das chuvas, porque as chuvas é a única coisa que a gente não pode evitar. O restante a gente vai junto nisso daí.
2: Agora são 8h57, nós estamos conversando aqui no Alô Alô Brasil da Rádio Nacional com o secretário executivo de Defesa Civil de Olinda, Carlos D'Albuquerque. Olinda, como todo o estado de Pernambuco, enfrentando os dramas ainda da consequência das fortes chuvas, como disse o secretário, um volume acima, muito acima do previsto para esse período. A Paraíba também enfrentando problemas, né? Então nós temos Pernambuco e Paraíba nessa sina que vai atingindo o país como um todo, né? A gente percebe as dificuldades em todo o território nacional, né, Datena? Cada hora é um local. Rio Grande do Sul já tivemos, na Bahia já tivemos também, no Rio de Janeiro é difícil o ano em que a gente não tem deslizamento de terra, pessoas soterradas, enfim, essa é a parte mais triste, as vidas que se perdem, né, em função dessas fortes chuvas. Secretário, eu queria saber do senhor, me parece que as últimas horas foram de uma certa estiagem, né? A chuva mais forte ficou mesmo por 1º de maio, se eu não estou enganado, mas é sempre possível que as chuvas voltem. As áreas que são mais fragilizadas, áreas de encostas, elas ainda estão sendo ocupadas, a Defesa Civil já conseguiu retirar as pessoas de área de risco. Enfim, se a chuva voltar, nós podemos assistir de novo pessoas perdendo tudo que tem, secretário?
1: Primeiro, esqueci de dizer, mas ó, independente do governo do Estado ter decretado situação de emergência, a prefeita Mirella já tinha decretado e a gente já lançou no sistema, de forma que a gente possa organizar as respostas para a respectiva pré-reprodução, né? Nós tivemos aqui duas pontes que foram destruídas e a gente vai reconstruir, teve outras duas que foram danificadas, a gente vai fazer os reparos adequados. É. E no que diz respeito à sociedade, né, à comunidade em caso de chuva, é o que a gente orienta assim, certo? Na permanência da chuva, é loucura permanecer na casa. É? Procure casas, locais seguros. Esses locais seguros podem ser casas de amigos, casas de parentes, ou até mesmo os abrigos públicos disponibilizados pelo município. Nós chegamos a ter nesse evento 400 pessoas abrigadas lá em Peixinho, certo? Logicamente, com a parada da chuva, houve a desmobilização, já está em casa. Mas, mesmo assim, continuam sendo assistidos pela assistência social no que diz respeito a colchão, cobertor, cesta básica, cesta de pão de consumo. Então, não é o fato de ter saído do abrigo que eles vão ficar desprovidos de assistência. A assistência social, ela faz esse trabalho permanente durante toda essa quadra chuvosa, né? Sem contar que, num período que a gente chama de normalidade pós-desastre, elas também continuam dentro da competência e dentro da necessidade de cada um. Então, sim, é um trabalho permanente. A gente sempre diz que defesa civil não tem dia nem hora. Eu, brincando, digo que é 24/7, 365 dias, ou seja, 24 horas, 7 dias da semana, durante 365. Então, a gente não tem hora, nem dia, nem momento para trabalhar. Não, a gente não trabalha em função de chuva. Muito pelo contrário, a gente quer trabalhar bem mesmo no período de chuva para que a gente possa trabalhar de forma preventiva. É por isso que a prefeita, ela tem viabilizado recursos na ordem de 400 milhões para a gente fazer colocação de geomanta, solo grampeado. Então, a gente está com uma gama de ações bem, bem intensa que a prefeita tem viabilizado e isso, com certeza, assim, no, a curto espaço, não. A um certo espaço de tempo, a gente vai ter essas encostas, todas elas protegidas, não só por lona, que é um importante papel para evitar saturação, mas que ela sempre desgasta com o tempo. Então, essas obras de geomanta e solo grampeado são obras importantíssimas. E a prefeita tem feito isso de noite. Né? Ela está, como se diz na gíria, com o bucho pela boca, a qualquer momento a filhinha dela nasce. E mesmo assim, ela está no front até a última hora. Ela fez, quinta-feira passada, ela fez uma reunião conosco, de despedida, né? De um até logo, porque ela achava que ia ser naquele dia. Quando choveu domingo, ela já estava aqui, eu, no sábado estava aqui, na sexta, aliás, passei sábado, domingo com a gente, indo nas localidades, visitando. Então, até essa menina nascer, ela tem certeza que vai estar no front, sem nenhum constrangimento, muito pelo contrário. É o que ela gosta de fazer, é estar no contato com a comunidade. Foi assim que ela foi eleita, foi para isso que ela foi eleita e ela tem um perfil de sensibilidade com comunidades carentes.
2: É isso, o senhor disse bem, quer dizer, o trabalho com essas famílias que estão em áreas de risco. E, bom, isso existe em toda a grande cidade do país, né? Isso não existe só em Pernambuco, na Paraíba, aqui em São Paulo não é diferente, no Rio de Janeiro também, enfim, todo canto tem, porque as cidades, de um modo geral, cresceram de forma desordenada, sem nenhum planejamento, e lógico que pessoas que têm dificuldade com a renda, que têm trabalhos precários, enfim, subempregos, essas pessoas vão procurar os lugares em que a habitação é mais acessível, né? Cabe no bolso dessas famílias, infelizmente. E aí elas são empurradas mesmo para as áreas de risco, para as áreas de encosta. E o senhor disse bem, o trabalho do poder público tem que ser feito antes de acontecer o incidente, né? E a gente sabe que essas tragédias se repetem ano após ano, ano após ano. É, então, o trabalho tem que ser feito nos intervalos, digamos assim, né? É durante o ano em que não há chuva que o poder público deveria agir, deve agir para evitar que ela se repita no ano seguinte.

0: Secretário, vou pedir só um minutinho da sua atenção. Continue com a gente, por favor. O secretário está em Olinda, uma das cidades atingidas. São 27 cidades de Pernambuco que estão em estado de emergência. Pelo menos até o início da manhã eram 27 cidades. Uma delas, a capital Recife. É para lá que nós vamos, agora às 9h05. A Jéssica Machado está com a gente. Bom dia, Jéssica.
1: Bom dia, Agostinho. Bom dia, Datena. Bom dia a todos. Olha, o saldo realmente das últimas chuvas não foi positivo para os pernambucanos. Como você disse aí, 27 municípios entraram em estado de emergência, né? A medida foi publicada em edição extra do Diário Oficial e tem validade de 180 dias. Esse decreto busca agilizar a adoção de ações emergenciais, né, além de facilitar a solicitação de apoio e recursos junto ao governo federal. Mais de 9.500 pessoas estão desalojadas ou desabrigadas em todo o estado, mas a gente já começa a ver as ações do governo, equipes do governo seguem ações de reconstrução e assistência humanitária, com envio de máquinas, distribuição de donativos e apoio aos municípios. De acordo com a Secretaria Executiva de Proteção e Defesa Civil de Pernambuco, mais de 4 mil itens de ajuda humanitária já foram entregues. E é nesse momento que uma grande onda de solidariedade é vista, né? Além das ações públicas, a sociedade civil está se mobilizando para arrecadar doações e ajudar quem precisa nesse momento. Nossas equipes estão indo nesse momento para Goiânia, uma das cidades afetadas, acompanhar toda a mobilização e a reconstrução de vários locais, como uma estrada que foi destruída com a intensidade das chuvas, e a gente está acompanhando tudo de perto. Com você, Agostinho.
0: Tá certo. A Jéssica Machado, nossa repórter lá em Recife, acompanhando também os efeitos da chuva que por lá foram devastadores. A Jéssica volta ao longo da nossa programação. Obrigado, Jéssica. Bom trabalho. Bom, está com a gente aqui o secretário executivo de Defesa Civil de Olinda, outra cidade também bastante castigada, o Dr. Carlos D'Albuquerque. O senhor falou do trabalho da Defesa Civil, que é incansável, né? 24 horas por dia, os 365 dias do ano. E a gente sempre ouve, secretário, que para a Defesa Civil é muito difícil convencer familiares, pessoas que moram em áreas de risco, deles deixarem a sua residência, de fugirem antes que o mal maior aconteça. E dá para entender, né, secretário? As pessoas às vezes levam uma vida inteira para construir uma pequena casa, às vezes uma casa de madeira, num local claramente perigoso, mas é o que elas têm na vida, secretário. É isso mesmo? A Defesa Civil tem esse trabalho que é difícil de convencer as pessoas de deixarem os locais mais perigosos, secretário?
2: É verdade. A gente sabe o quê? Que a corda chuvosa, ela é uma coisa natural, é uma coisa certa, né? Então, de abril a junho vai chover, mais forte ou mais fraco, mas vai chover, né? Então, a gente orienta sempre a comunidade.

0: em local seguro. Né? Então a gente tenta construir a resiliência dessas comunidades, ou seja, que elas sejam preparadas, que elas tenham condições de responder adequadamente a um desastre em caso de chuvas. É por isso que a gente orienta e entra aí que você está falando que é fundamental. Na dúvida, não insistam em esperar por ocorrer o pior. Vão para locais seguros, vão para casa de parentes, vão para casa de amigos, vão para os abrigos disponibilizados pela prefeitura, que a gente tem tem seis abrigos já em condições de aplicar. É? Agora, não insista em ficar na residência, porque senão acaba o que aconteceu agora, no óbito. Eu gosto muito de dizer, né? Vamos planejar fica os dois meses. Se a gente tiver com a vida, a gente reconstrói uma casa. Mas se a gente perder a vida, a gente não pode fazer nada. Vai-se embora. Então a gente pede, a gente orienta, a gente capacita as comunidades que em caso de risco, vão para locais seguros. A gente não está falando em abandonar a casa de vez, não. A gente está falando em resguardar a vida. Depois que passar a chuva, volta para ver se a casa está em risco ainda, se não está. É? Mas durante a chuva, volta a locais seguros. A gente não está falando em demolir a casa, não. Demolir a casa a gente faz em instância última. É? Quando ela não oferece condições de estabilidade nenhuma, como hoje a gente está iniciando a demolição de outras casas. Mas a gente coloca a família no auxílio moradia. O valor é pequeno? É. Mas assim, dá para alugar uma casa no nível de onde morava. É? E aí depois a gente reconstrói. Então assim, a família tem que entender, a comunidade tem que entender que o fundamental é a preservação da vida. A preservação da vida. Em casa de chuva, volta a insistir. Vão para casa civil, vão para locais de muros, vão para casa de parentes, de amigos. Os abrigos de disponibilidade da prefeitura, porque a gente garante bem maior que a vida.
1: É
0: eu
1: isso.
0: Tenho um lema que eu uso aqui, é que cuidar de vida nos move diariamente. Então, a gente tem que cuidar dessas vidas. A vida não se reconstrói, mas a casa, sim. Então,
1: é isso.
0: Vamos colocar esse bolo e a Defesa Civil vai estar sempre disponível. Em caso de dúvida, entre em contato com a nossa central telefônica, que é o 0800-081-0070, e de pronto nós vamos mandar os nossos técnicos para melhor orientar essas famílias. Mas antes de tudo, sigam para locais seguros.
1: É isso. Secretário Executivo da Defesa Civil de Olinda, em Pernambuco, Carlos D'Albuquerque, muito obrigado pela atenção aqui com a Rádio Nacional. Boa sorte, bom trabalho. Um abraço para a prefeita Mirella Almeida, que está grávida, como o senhor falou, mas está na linha de frente ainda, enfim, que ela tenha uma boa hora, que venha com saúde e que venha muita saúde também para todo o povo de Pernambuco. Obrigado, secretário, um grande abraço.
0: Nós é que agradecemos o espaço, Atena, porque assim, são momentos como esse que a gente tem, através desse veículo tão bem ouvido pelo pessoal, de dar esse esclarecimento para a comunidade de forma que a gente preserve o bem maior, que é a vida. Então, muito obrigado por disponibilizar esse espaço à Prefeitura de Olinda, que é de suma importância em todo esse trabalho.
1: Conte com a gente sempre. Muito obrigado, secretário, que está trabalhando. Enfim, a gente torce para que a chuva mais forte não volte. O período mais crítico foi, de fato, no dia 1º de maio. A chuvarada foi intensa. E é isso, né? A gente vai ouvindo essa mesma explicação. Ano após ano, mês após mês. Agora é em Pernambuco, também na Paraíba, recentemente foi na Bahia, em Minas também, tivemos em Minas, recentemente em Minas mesmo, enfim, Rio de Janeiro quase todo ano, São Paulo com frequência também, é o Brasil inteiro, e a gente não pode aceitar, não pode se conformar com a explicação de que choveu mais do que o esperado. Pode ser a explicação técnica, Pode ser a explicação técnica, pode bem ser a explicação técnica, mas o poder público, das prefeituras, dos estados, do governo federal, tem que estar preparados

0: e equipados e alerta e com uma estrutura montada, primeiro para retirar as pessoas de áreas de risco, de saída, né? Todo mundo sabe onde tem pessoa morando em área de risco. E muitas vezes o poder público retira e um mês depois, menos do que isso, já está tudo ocupado de novo. Então a gente tem que ter um trabalho sério, que tenha consequência, que não seja só contabilizar mortos e tentar recuperar áreas que foram perdidas, barreiras que caíram, enfim, áreas alagadas. Isso não é um trabalho consistente, né? Então a gente lamenta muito, torce muito para que os vários governos, as várias instâncias de poder trabalhem juntas para evitar que novas vidas se percam. Aliás, sobre Pernambuco e Paraíba, a informação de que o ministro da Integração e do Desenvolvimento Regional, Valdez Góes, já enviou equipes da Defesa Civil Nacional, tanto para Pernambuco quanto para Paraíba, e se colocou à disposição, enfim, como tem sido prática do atual governo Lula, de colocar à disposição a estrutura que o governo federal tem para essas áreas que são mais atingidas. E o presidente Lula sempre fala, né? Ele não pergunta de que partido é o prefeito ou o governador, enfim, nem teria mesmo cabimento isso. O poder público tem que agir independente da coloração política desse ou daquele prefeito, desse ou daquele governador. Agora são 9h15, já vamos dar um giro aqui nas mensagens que estão chegando, viu, Karina? Não pense que eu esqueci, não. Temos que registrar as mensagens. O ouvinte manda mensagem, vocês pedem para mandar mensagem e depois não lê. É verdade. Tem sentido. Faz todo sentido. A gente vai ler já mensagens, né, Karina?
1: Com certeza.
0: Então manda aí o nosso... Vou ouvir na voz do Datenão o nosso zap? Vamos lá, então. O nosso zap que está à sua disposição. Manda mensagem de áudio que é legal. Vamos lá.
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0: É isso aí, manda pelo zap e manda também pelo nosso chat. No nosso canal no YouTube, youtube.com/radionacionalbr, youtube.com/radionacionalbr. Informação chegando com o nosso Leandro Martins. E aí, Leandro, descansou no feriado?
3: Descansei, bom dia, Agostinho.
0: Eu volto mais cansado depois de um final de semana com o feriado. Por que será?
3: São cansaços diferentes,
0: diferentes.
3: A mente aqui, a cabeça descansa um pouquinho, menos informação, mas tem os outros cansaços, até domésticos, né?
0: Exatamente, a gente abusa um pouco, né? Parece que não vai acabar nunca o feriado. Só que ele acaba.
4: Infelizmente acaba.
0: Mas felizmente nós estamos aqui. É sempre um motivo de muita satisfação, né?
3: Exato. E o meu assunto até tem um pouquinho a ver com o feriado. Feriado lembra o quê? Feriado tem aumento de automóveis nas estradas, mais veículos. E a gente entrou em maio. A gente já está em maio. E maio tem o Maio Amarelo, que é aquela campanha de conscientização sobre os perigos do trânsito. E eu trago aqui números, inclusive bem preocupantes, Agostinho. O número de mortes no trânsito aqui na capital paulista aumentou em 5% em relação ao mesmo período do ano passado. A gente está falando do primeiro trimestre. Na região metropolitana, esse número é de 450 mortes no primeiro trimestre, mesmo com campanhas de conscientização. Agora, se pegar todo o estado de São Paulo, é um pouco melhor. O total de vítimas, embora ultrapasse 1.300 mortes no primeiro trimestre, é 7% menor do que a comparação do mesmo período de 2025. É muita morte, mas pelo menos reduzir um pouco no estado, na capital não. Os dados são do Detran São Paulo, que revelam ainda que a maioria das vítimas é formada por homens que estavam em motocicletas e principalmente nos fins de semana. A gente não tem os números ainda desse último feriado, já preocupa, né? Lembramos então, portanto, que estamos em Maio Amarelo. No mês de maio, campanha Maio Amarelo começa com o plano de segurança viária, que tem como meta salvar 19 mil vidas até 2030. Lembrando que o foco da campanha, uso do celular ao volante, excesso de velocidade e o velho problema de dirigir sob efeito do álcool.
0: É impressionante como esses números crescem. A gente não consegue se livrar do veículo particular, né? Num país em que...

0: o transporte público funcionasse melhor, eu, por exemplo, adoraria usar ônibus e metrô se pudesse, se fossem confiáveis, né? Se o metrô, que já foi melhor, o metrô ainda mantém um certo nível de qualidade, mas às vezes também dá problemas, né? A gente viu agora recentemente a linha Ouro aí dando uma confusão danada, enfim, vira e mexe trem, metrô também para, mas ainda é algo que dá pra gente contar, apesar de, como sempre o Datena diz, ainda a nossa malha ferroviária é muito curta, ela é muito, muito curta, né? Você vai em outros países, você vira a esquina, tem uma estação do metrô, vira outra esquina, tem outra estação do metrô, então é muito difícil o cidadão não ter uma estação muito próxima da porta da casa dele e outra estação muito próxima do ponto que ele quer chegar, seja o trabalho, seja uma faculdade, enfim. Então aí o transporte coletivo te convida a deixar o carro na garagem, para quem tem carro. Na Europa, né, tem muita família que não tem carro mesmo.
1: Isso considerando, Agostinho, que a malha de São Paulo, juntando 6 linhas de metrô e 7 de trem, ou vice-versa, é a maior do país e ainda assim é insuficiente. Você vai para certos lugares que não tem metrô ali. Próximo ao Ibirapuera, você não tem uma estação de metrô. Está em planejamento, então faz falta. Bom, eu só encerro, Agostinho, dizendo muito cuidado, os motociclistas, a gente cada vez tem um sistema de entregas por moto maior e essa loucura que é São Paulo, perdendo-se vidas, né? Muito bem, eu fico por aqui. Então, uma boa semana a todos. Agostinho.
0: Valeu, muito obrigado ao nosso Leandro Martins, que volta amanhã com outras informações. Esse alerta, né? Os números estão mostrando que não está dando certo. Os planejamentos, os programas de conscientização do motorista, na prática, estão funcionando muito pouco. E eu fico espantado, viu? Até vou colocar a Priscila Mazenotti aqui na nossa conversa, que já está com a gente, direto de Brasília. Eu lembro, Priscila, e você lembra também, quando virou obrigatório usar o cinto de segurança. Porque para o pessoal mais jovem,

0: precisamos tomar alguma atitude, Priscila, que acho que tem que ser mesmo de multa, né? É, para que as pessoas parem de beber se forem dirigir, né, Priscila? Bom dia para você.
1: Oi, Agostinho. Bom dia para você e também para quem acompanha a gente. É porque aquela velha história, né? Se não dói no bolso, o brasileiro não obedece, né? Eu lembro também quando começou essa história do cinto e lembro mais. Lembro que tinha gente que falava jeitos de burlar o uso do cinto, né? Fingir que está usando o cinto ou colocava o cinto quando passava na blitz, depois tirava o cinto, reclamava que ia amassar roupa.
0: Não, lembra que tinha uma camiseta? Você lembra que tinha uma camiseta que uns pilantras inventaram? Era uma camiseta branca que tinha uma faixa preta colocada assim na transversal para fingir que era cinto. É
1: aquela
0: mole.
1: Marmota, né? E aí demorou então para né, para o brasileiro. Até assim, parar na faixa também é uma coisa que em Brasília já há muito, muitos anos tem, né? Começou, acho que um dos primeiros lugares a adotar foi aqui, de para, não para, aquele perigo. É, mas é isso, quando começa a doer no bolso, agora a questão da bebida alcoólica, né? Eu conheço muita gente falar, não, ó, não vou sair dirigir e beber, porque não sei quantos mil de multa, não quero correr esse risco. Então, se é por bem ou por mal, se dói no bolso, faz as pessoas usarem a lei, então que seja uma medida aí aplicada, né, Agostinho?
0: Não tem dúvida, é isso mesmo, a pessoa tem que se conscientizar, não dá para... Assim, eu nem sei mais que argumento usar, eu não sei que argumento usar. Assim, você pode acabar com a sua vida, com a vida de pessoas, enfim, e tem tanta facilidade agora, pede um Uber, pede 99, vai de táxi, faz qualquer coisa, menos dirigir sob efeito de bebida alcoólica.
1: Coloca na tua rotina, né? Porque assim, por exemplo, eu mesma, se eu entro num carro, já é automático puxar o cinto. Me sinto estranha, assim, tô sem cinto, tá faltando alguma coisa. Né? E o bebê também, né? Andar de Uber hoje em dia, metrô aí em São Paulo, que entra todo canto, não custa nada. Não custa nada.
0: Nada mesmo. E sinto também no banco de trás, hein? Porque a gente tem assistido aí, infelizmente, situações trágicas em que o motorista, num acidente, ele consegue se salvar, porque está com o cinto, e o passageiro no banco de trás acaba... enfim, sofrendo muito mais, às vezes, de forma trágica, perde a vida porque não estava usando o cinto no banco de trás. Mas olha, falar de notícias boas, estou sabendo que na Câmara dos Deputados aí em Brasília vai ter sessão corrida agora, é segunda, é terça, é quarta, é quinta, é sexta, não vai ter folga, é isso mesmo, Priscila?
1: Não vai ter folga. O que acontece? O Hugo Mota convocou sessão de segunda a sexta essa semana para contar o prazo para a PEC, né, para a proposta de emenda à Constituição da 6x1. O que acontece? Essa PEC está lá na comissão especial e agora abriu o prazo de 10 sessões. Os prazos são contados com base na sessão do plenário. E aí são 10 sessões para apresentar a emenda. Então, para correr com isso, ele convocou sessão todos os dias de segunda a sexta essa semana. Então, essa semana já vai ter 5 sessões aí de prazo contadas, semana que vem deve ter também, né? Amanhã a Comissão Especial já tem reunião, tem 6 requerimentos, 6 ou 7 requerimentos, se eu não estava enganando, de realização de audiência pública, né, para ouvir aí os diversos setores, os setores econômicos, os patrões, os empregados, enfim, todo mundo aí. E também tem um requerimento de convocação, né, de convite, aliás, a primeira autoridade que eles querem ouvir é o Guilherme Boulos, ministro, né, que tem encabeçado aí essa discussão sobre a PEC da 6x1, para ouvi-lo. Na quinta-feira tem outra reunião, dessa vez vão discutir aí como é que essa PEC afeta o mercado de trabalho para mulheres, a rotina das mulheres, né, o nosso dia a dia. Então, assim, está todo mundo correndo. Sessão convocada de segunda a sexta. O presidente da comissão, o deputado Alencar, do PP de São Paulo, também quer fazer reuniões na comissão mais de uma por semana, também para correr com isso tudo para conseguir levar para plenário e votar até o dia 30 de maio. Porque a votação em plenário, Agostinho, não é simples, viu? É uma proposta de emenda à Constituição, 3/5 dos votos em 2 turnos de votação. Então, não é uma coisa assim que votou, acabou rapidinho, já vai para o Senado, né? Demanda também discussão, tem esses prazos regimentais que muitas vezes eles podem ser reduzidos, mas nunca omitidos, né? Então...

0: uma discussão aí que vai ser posta. O governo é prioridade, lançou uma campanha ontem, uma campanha pela aprovação da PEC, né, pela discussão no parlamento, pela discussão também na sociedade. E aí o tema é o seguinte: olha, ter mais tempo não é benefício. Ter mais tempo para si, para a família, para você, para a sua vida, é um direito do trabalhador. Isso sempre deve ser visto como um direito do trabalhador. E até no lançamento da campanha ontem, o presidente Lula falou: gente, todo direito do trabalhador envolve luta, né? Tem aí férias, 13º, a própria CLT, todos esses direitos envolveram aí muita luta. Não vai ser diferente com as 3x1. Então, tem essa campanha, principalmente, Agostinho, para conscientizar o patrão, para conscientizar o empregador, né? Que vem com aquele argumento de que vai cair a produtividade, vai prejudicar a economia, vai ter demissão, mas não tem isso. É uma escala 6x1, que é uma escala que acaba com isso de trabalhar 6 para folgar 1, para que você possa trabalhar 5 dias e folgar 2, não necessariamente ao sábado e o domingo, né? Seria, sei lá, o domingo e um outro dia da semana negociado, para que você tenha o direito também de participar das comemorações do seu filho na escola, de ir no médico, de resolver alguma coisa da vida privada, para descansar um pouco mais, estar presente na vida familiar, porque todo mundo sabe, né? Você participa aí da vida da sua família, você produz mais, você trabalha mais feliz e, claro, não afeta a produtividade. Já tem estudos falando sobre isso.
1: Chama viver isso, né, Priscila?
0: Isso. É viver.
1: Né?
0: Eu tiro por mim, eu sou mãe, né? A minha filha tem apresentação na escola, eu quero ver, eu quero participar, quero numa reunião, quero levar no médico, quero estar presente. Não só eu, milhares de mães, milhares de pais, milhares de todo mundo, todos os trabalhadores do país têm que ter esse direito. E sem redução de salário. Não é que vai... já ouvi muita gente falando: ah, mas eu quero trabalhar porque eu vou ganhar menos, vai reduzir o salário. Não é isso. Não vai reduzir o trabalho, não vai reduzir o salário. É só para você ter o direito de ser um ser humano, não apenas um robô que vive para trabalhar, né? Mas trabalha para viver, na verdade.
1: É isso. Aliás, uma das coisas mais tristes que eu lembro, viu? Todo mundo tem uma história para contar, né? A minha esposa é jornalista também, então essa nossa rotina aqui maluca, e tinha uma apresentação da nossa filha, era pequenininha. E a Tatiana não ia conseguir sair a tempo do serviço para chegar na escolinha. Olha a maluquice que a mãe faz. Ela contratou um motoboy para dar uma carona para ela. Ele deve ter vindo, sei lá, barbarizando no trânsito. Eu imagino. Porque ela chegou num estado que eu falei: meu Deus do céu, só estava o corpo presente dela. E mesmo assim, com tudo isso, Priscila, ela chegou na hora dos aplausos, quando a apresentação da minha filhinha já tinha terminado. E minha filha não viu, não percebeu, viu, Dair? Ela não sofreu por isso. Ela achou que a mãe estava lá desde o início, porque na hora que ela saiu do palco, estava a mãe lá toda descabelada. Mas estava lá. Mas a minha mulher, a Tatiana, nunca se recuperou disso.
0: Pois é, até hoje lembra.
1: Exatamente.
0: É isso. Eu lembro também das vezes que os meus pais não puderam estar nas minhas apresentações. A minha filha me cobra: ó, você vai, né? Você vai conseguir chegar, né? Vai ter tal dia. Isso porque a gente ainda consegue negociar, articular, mas e quem não consegue?
1: Né? Não tem
0: quem não tem um patrão compreensivo e que desconta do salário? Ah, não, você vai lá, vai levar seu filho no médico, vou descontar, sabe? São muitas histórias cruéis mesmo que a gente vê. Então, é para conscientizar: olha, não vai ter queda na economia, não vai ter impacto no salário, é só para você trabalhar um pouco mais feliz e cuidar do que realmente importa, que é a nossa família, no final das contas, né?
1: É isso.
0: Quem ama a gente.
1: É só isso que vale. Para terminar, Priscila, quer dizer, terminar, se tiver mais assunto aí, você fica à vontade.
0: Eu tenho mais assunto.
1: Ah, então vai.
0: Posso falar, Agostinho? Eu quero falar de Desenrola.
1: Você está brincando, você pode falar tudo. Então vai.
0: Desenrola vai ser lançado agora às 10 horas, uma coletiva lá no Palácio Planalto. Eu estou agora aqui no Senado, mas já estou indo lá para o Palácio Planalto. O presidente Lula participa, o ministro Dario participa também da Fazenda. É o novo Desenrola, só que a ideia é governo preocupado aí com super endividados, né? Então aí vai lançar essa história de você poder renegociar tudo.

0: está devendo. Cartão de crédito, cheque especial, FIES, né, desconto aí que vai até 90%, taxa de juros baixa, menos de 2%. Tem a possibilidade também de você sacar pelo menos 20% do FGTS para poder pagar aí parte dessa dívida, né? E outra coisa, o governo preocupado com quem tem dívida de jogo. Tem muita gente que tem dívida de jogo. Então, assim, olha, a sua dívida é de jogo, você está renegociando ela aqui, você vai ter que ficar um ano sem apostar em jogo, sem entrar em coisa de jogo, até você terminar de pagar essa dívida aí, né? Então, para organizar a casa de todo mundo, né? Então, é a questão do trabalhador. Regularizar a dívida, escala 6x1, acabando, para ter um pouco mais de tranquilidade na cabeça de quem, né, rala pra caramba aí nesse país.
1: É isso aí. E quem sabe nesse um ano sem jogo, a pessoa se livra desse maldito vício, né? Quem sabe? Ainda tem essa consequência.
0: Vira uma terapia, né?
1: Ah, exatamente.
0: Vai ter uma síndrome de abstinência, porque a gente sabe que é igual droga, você fica sem, você não consegue, mas depois você acostuma a viver sem. Aliás, você tem que acostumar a viver sem, né? Porque jogo é um absurdo mesmo.
1: Exatamente. E tem que buscar auxílio profissional. As pessoas resistem, é doença como qualquer outra doença, é um vício como qualquer outro vício, tem gente que consegue se livrar sozinha, até tem gente que consegue, mas se você percebe que está sendo dominado, procura um auxílio, o SUS tem atendimento também, tenta achar um especialista aí para você se livrar disso antes que não haja mais alternativa, e tem muitos casos em que a pessoa perde tudo, absolutamente tudo. Só para terminar agora mesmo, a gente estava falando da escala 6x1, né? Você falou que os empresários e tal resistem. Ah, eles resistem mesmo, né? Isso é a história deles. A gente comemorou agora o 1º de maio. O 1º de maio, eu já falei aqui, você deve conhecer essa história, ele virou o Dia do Trabalhador, o 1º de maio, por causa de uma greve que aconteceu em 1886 nos Estados Unidos. E a principal pauta de reivindicação daquele pessoal lá em 1886 era a redução da jornada, que na época era de 17 horas. E na época os empresários falaram, não vai dar, mas não pode, tem que ser 17, você vai quebrar tudo isso aqui, a gente vai fechar, imagina, né? Então, se dependesse dessa gente, a gente estava trabalhando 17 horas ou mais, viu, Priscila? Então,
0: já começava devendo hora, né?
1: Já. Banco de hora ia ser uma loucura, viu? Então é isso. Então tá bom, Priscila. Aliás, o banco de hora do pessoal dos deputados... só uma coisinha, essas sessões extraordinárias aí de segunda e sexta agora... Primeiro que é um escândalo não ter sessão normalmente de segunda a sexta, né? Já é uma bandalheira mesmo.
0: É sessão deliberativa, né? O regimento, ele fala o seguinte, que as sessões de debates são segunda-feira à tarde, sexta-feira de manhã, sexta-feira à tarde e segunda de manhã já não tem, e as deliberativas, terça, quarta e quinta.
1: Tá. E essas extras que vão começar agora, de segunda e sexta, né, para cumprir essas sessões que tem que ser pagas, digamos assim, o pessoal vai mesmo ou é só para inglês ver?
0: Remota, né? Semi-remota. Ela é semi-remota, ele coloca na pauta uma coisinha ou outra ali, nada muito polêmico, né? Aliás, amanhã deve ter reunião de líderes para definir a pauta dessa semana, ver o que vem aí, né? Porque, pelo menos, o que a gente imagina é que vai ter casa feia, né? Pessoas que são convocadas, um desses deputados já começa a voltar para Brasília no dia de hoje.
1: Maravilha, Priscila, obrigado, viu? Você deu show mais uma vez. Bom trabalho para você,
0: gente.
1: A gente vai se falando.
0: Boa semana para todo mundo, valeu.
1: Amém, valeu. Priscila Mazenotti dando show lá de Brasília, 9h35. O Odair tá com a gente. Fala aí, Odair, como é que foi o final de semana, feriadão?
2: Bom dia, Agostinho, bom dia a todos.
1: Viu o pé na jaca, não?
2: Foi tudo bem, não, eu fiz plantão.
1: Ih, rapaz, lamento.
2: Só tive uma folguinha ontem, mas tava aí no plantão.
1: Tá bom.
2: Bom, hoje o presidente norte-americano Donald Trump fez um post na sua rede social, o Social Truth, dizendo que os Estados Unidos vão passar, a partir de hoje, a escoltar embarcações que estejam retidas no Estreito de Hormuz. É o que ele chama de Projeto Liberdade. Só que parece que ele... Só que eu acho que ele esqueceu de combinar isso com os iranianos, né? As Forças Armadas do Irã soltaram um comunicado, uma espécie de resposta a esse post do Trump, dizendo que o Irã mantém o controle total sobre o Estreito de Hormuz e que qualquer embarcação

0: queira usar a passagem tem que negociar com o Irã. Além disso, o comunicado das Forças Armadas iranianas diz que o Irã vai atacar qualquer força armada estrangeira que se aproximar ou adentrar o Estreito de Hormuz, especialmente se forem embarcações norte-americanas, né?
1: Tá ficando meio chato isso, né?
0: Tá.
1: Além de ser uma guerra sanguinária que mata crianças, mulheres, enfim, atinge áreas civis, enfim, tudo isso que a gente já sabe, que é de uma guerra mesmo, e dela não ter um motivo claro, não que qualquer motivo justificasse uma guerra, não é isso. Mas normalmente um conflito armado tem um estopim que... para um dos lados justifica o ataque. Nesse caso, nem isso, né? Claramente nem isso. Foi uma coisa que o Trump tirou daquela cabeça laranja dele lá, que não tem nenhum sentido. E fica essa troquinha de palavras via rede social. Enfim, não sei até quando vai isso.
0: Pois é. E na semana passada, o Irã entregou uma nova proposta, né, de paz, que o presidente americano rejeitou, não totalmente, mas rejeitou vários fatores ali, né? E nesse mesmo post de hoje de manhã do Trump, ele diz que representantes dos Estados Unidos estão negociando agora, nesse momento, com representantes do Irã e que as conversas estão indo bem. Mas é aquela coisa, né? O Trump, a gente nunca sabe, nunca pode colocar a mão no fogo 100%, porque a gente nunca sabe se é verdade ou se é mais uma bravata, né? Então a situação vai se alongando para desespero do mundo inteiro, né? Que sofre os impactos aí na economia. Enfim, continua uma coisa muito complicada aí pela frente. Vamos ver se nessa semana acontece alguma coisa aí, algum passo além em busca da paz, né?
1: Legal. Odair Braz, da Agência Brasil, aqui falando com a gente, vai trazer atualizações dessa guerra insana, inexplicável, inaceitável. Valeu, Odair.
0: Valeu, obrigado.
1: Boa semana para você. 9h38, ó, mensagem chegando aqui, viu, Karina? A gente tem que registrar as mensagens aqui. Sabe quem mandou mensagem pra gente, não?
2: Não, quem?
1: Você não tem ideia de quem mandou. O Juan Córdoba.
2: Ah, o nosso fã.
1: Juan Córdoba, ele não falha. Ele não falha para nossa alegria. Ele e vários outros que eu vou registrar já. Mas tava estranhando, viu, Juan? Você demorou hoje, né? Foi pegadinha do malandro. Eu falei, não, é possível que o Juan Córdoba vai nos deixar sozinhos em plena segunda-feira.
2: Ressaca pós-feriado.
1: Pode ser. Tomara que seja. No caso do Juan, tomara que tenha aproveitado bastante. Mas ele está falando aqui dessa... Eu lembro disso. O brasileiro realmente é uma figura a ser estudada. Tinha essa camisa mesmo, com a faixa preta assim, atravessada. Ele falou que era a camisa do Vasco. Até parecia a camisa do Vasco mesmo. Mas era feito mesmo assim para enganar o agente de trânsito. Olha que barbaridade, para fazer de conta que era o cinto de segurança.
2: Não,
1: mas
2: não
1: são
2: é
1: tempos superados já. Esse pegou, essa lei pegou. Tomara que a da bebida, da proibição, né, de consumir bebida alcoólica ao volante, também pegue o mais
2: rápido
1: possível.
2: Detalhe, eu lembro quando entrou a questão da bebida alcoólica, né, a lei, o pessoal fazia... parava os motoristas para checar. Eu era criança e ainda tem gente fazendo uso de bebida alcoólica ao volante.
1: Muita gente. E a gente não pode se iludir, porque você fala assim, o cara bateu lá, você encontra latinha. Você vê o cidadão saindo, você já sabe que está alcoolizado, né? Não é muito difícil perceber. Mas para ter acontecido esse acidente, sem medo de errar, ele já dirigiu várias e várias e várias e várias vezes alcoolizado. A pessoa não se emenda, vai contando com a sorte. O caso clássico, o motorista, ele acha que ele está sob domínio total do volante, e não está mesmo. Infelizmente, essa cena se repete dia a dia, e a gente precisa encontrar uma fórmula de convencer essa gente que eles não podem dirigir alcoolizados, seja com multa, seja com cassação de carteira, seja com qualquer prisão, sei lá. Acho que é o caso de já se pensar numa pena de reclusão para essa gente que insiste em dirigir sob efeito de bebida. 9h41, que não é o caso do Vicente. O Vicente é um cara consciente, né?
2: Tem bom senso.
1: O Vicente, não, se há uma coisa que o Vicente tem, é bom senso. Vicente Figueira, como é que você está, meu velho? Qual é o assunto de hoje?
3: Tudo bem, querido. Muito bom dia para você, Agostinho. Muito bom dia a todos aqui no Alô, Alô Brasil, pela Rádio Nacional. Olha só, Agostinho. A Polícia Militar do Estado de São Paulo realizou neste domingo uma operação especial na comunidade de Paraisópolis, na zona sul da capital, com forte presença policial. Mais de 60 agentes, 15 viaturas e o apoio de drones foram mobilizados na ação, que deve continuar ao longo da semana como parte de uma estratégia de reforço no policiamento da região. Durante a operação, a equipe fizeram incursões em diversos pontos da comunidade, com patrulhamento ostensivo e atuação de unidades especializadas no combate ao tráfico de drogas e outros crimes. Um dos focos foi a retirada de barreiras físicas, viu, Agostinho? Elas estavam instaladas de forma irregular e eram utilizadas para bloquear ruas e dificultar o acesso das forças de segurança. Com isso, a circulação em áreas da comunidade foi restabelecida. A ação faz parte de um trabalho contínuo que já apresenta resultados expressivos. Só entre janeiro e abril deste ano, foram quase 300 prisões, mais de 100 foragidos capturados e cerca de 200 flagrantes registrados. Além disso, a polícia apreendeu dezenas de armas, mais de uma tonelada de drogas e recuperou mais de 150 veículos da polícia. A presença policial na comunidade segue de forma contínua com o objetivo de desarticular o crime organizado, retirar criminosos de circulação e garantir mais segurança para a população. A intenção é boa, né?
1: Ah, de intenção boa, o inferno está lotado também, né? Tem um monte de gente bem intencionado aí. É, olha, é óbvio, a gente tem que aplaudir, né, um trabalho da polícia que, pelo que foi dito, né? Estava desobstruindo mesmo, tirando obstáculos na favela de Paraisópolis. Agora, assim, quem já frequentou, eu já fui muito em favelas. Aliás, Vicente, pela oportunidade, você falou em comunidade, as pessoas muitas vezes falam, né, favela, comunidade e tal, como se fosse sinônimo. Eu nem sei dizer direito, né, eu nem sei dizer direito. Tinha que perguntar para um linguista aí, professor Pasquale, talvez fosse a pessoa mais indicada. Mas você sabe que uma vez eu conversei com o pessoal da CUFA, da Central Única das Favelas, e eu falei assim, bom, vocês têm autoridade, vocês têm lugar de fala. Vocês preferem que fale comunidade ou favela? E o Marcivan, grande Marcivan, que está na nossa audiência aqui, que é o presidente da CUFA aqui no estado de São Paulo, precisava vir um dia aqui para conversar com a gente, ele falou, não, Gustinho, favela. Não vem com comunidade, aqui a gente é da favela. Então, eu, a partir daquele dia, comecei a adotar favela, mas é óbvio que nada contra quem se refere à comunidade também, nada. Só quis observar porque, e quis mesmo falar só para mandar um abraço para o Marcivan, que é uma grande figura mesmo. E, aproveitando, o governador Tarcísio de Freitas quis dar uma capitalizada, né? Porque tudo dizem que o Lula está usando porque é ano eleitoral. O Tarcísio também deve estar usando também porque é ano eleitoral, né? Porque ele também vai ser candidato, até onde eu percebo. Só que eu não vejo os outros veículos de comunicação, com todo respeito aos colegas, falarem isso. Em ano eleitoral, o Tarcísio de Freitas resolve desobstruir os obstáculos lá que tem na favela. Não sei, né? Podia fazer a mesma coisa. Mas, enfim, sendo eleitoreiro ou não, o Tarcísio disse, o governador Tarcísio disse o seguinte, viu, Vicente? Não há lugar onde o Estado seja impedido de atuar aqui em São Paulo. Então não tem esse negócio de PCC que impede coisa nenhuma. Só que não é verdade, governador. Eu lamento informar para o senhor. Sério, para o senhor, mentiram para o senhor. Mentiram para o senhor, viu? Na favela de Heliópolis, por exemplo, eu moro perto ali da favela de Heliópolis, a CUFA, por exemplo, né, que é a Central Única das Favelas, que faz um trabalho maravilhoso, ela teve que montar uma estrutura, viu, Vicente? Porque entregas pelo correio e por empresas de entrega rápida e tal, que não vale a pena citar o nome, todo mundo já sabe essas entregas, a gente contrata tal, pela internet e tal, essas entregas não chegavam até o destinatário porque o crime organizado não deixa entrar. Não deixa entrar.
3: Aí complica, né?
1: Não deixa entrar. Aí o que fez a CUFA? Ela montou uma estrutura bem bacana, aliás, com motos identificadas como CUFA, na entrada de Heliópolis. Então, o entregador, ele repassa essa encomenda para esse representante da CUFA, que de motinho vai lá dentro, aí consegue passar. Consegue passar por identificado, o crime organizado falou, não, esse aqui pode, esse aqui está autorizado. Então, governador Tarcísio, lamento informar para o senhor que não é verdade isso. Se o senhor quiser dar um pulo lá em Heliópolis, vai lá, fala com o pessoal da CUFA, para o senhor saber, né? Porque, enfim, é discurso vazio mesmo, discurso fácil mesmo, mas infelizmente, e os policiais que estão me ouvindo aqui, não precisam nem mandar, se quiser mandar, pode mandar, a gente não vai identificar. Os policiais sabem onde eles podem entrar, onde eles não podem entrar. E eu não falo isso com orgulho. Eu não falo isso com orgulho. Não falo isso com orgulho nenhum. Mas só que assim, vamos sair do discurso, do palanque, e falar, não, de fato, a polícia está brigando, vamos continuar lutando, mas dizer que a polícia entra em qualquer lugar é mentira. Lamento muito informar o governador Tarcísio de Freitas. Tá certo, Vicente?
3: Tá certo, Agostinho. Um abraço, uma boa semana para você e para todos.
1: Amém. Muito obrigado. Agora são 9h47, Adriana. Natália está com a gente aqui. Tudo bem, Adriana? Aproveitou
4: tudo
1: o feriadão?
4: Bem. Aproveitei. Que consegui bom. Descansar.
1: Ah, isso é bom demais.
4: Então, você aproveitou?
1: Aproveitei, mas estou mais cansado. Quando eu aproveito, eu volto mais cansado.
4: Aí precisa de mais um dia.
1: É, tem um colega nosso que estava sugerindo, inclusive, que a gente deveria ter 3 dias de folga. O primeiro dia da folga é para você se conscientizar que você vai desacelerando no primeiro dia. O segundo dia é o que você aproveita mesmo. O terceiro é para você já se conformar que você vai voltar, então você já vai se preparando psicologicamente.
4: É um dia triste, né?
1: Faz sentido, faz sentido.
4: Faz sentido. Bom, bom dia para você, Agostinho, Karina, aos nossos colegas aqui do estúdio e a todos que estão nos acompanhando. É, falando em Tarcísio, que vocês estavam falando agora há pouco com o Vicente, ele divulgou na semana passada os números mágicos da segurança pública, né?
1: Sim.
4: É, queda, homicídio, queda, enfim. É, então, vamos falar de aumento nos feminicídios que a gente já vinha alertando aí desde o começo do ano, que esses números iam explodir, porque todos os dias vários casos acontecendo de feminicídio no estado, na capital, no interior, enfim. E foram 86 casos entre janeiro e março deste ano. Então, primeiro trimestre, foram 41% de feminicídios a mais do que o primeiro trimestre do ano passado. E só no mês de março foram 30 feminicídios, só no mês de março. Então, é um número recorde mensal desde que começaram a fazer esse levantamento, né, desde o início da série histórica. 58% se comparado a março do ano passado. Então, foram 30 feminicídios só no mês de março. É, além disso, o que a gente também tem falado bastante é que, em muitos casos, a mulher apresentava medida protetiva, né, que nesses casos não serviu para absolutamente nada. E também tem um levantamento que mostra o aumento do descumprimento dessas medidas protetivas de urgência. Só no mês de março foram 1.083 casos de medidas descumpridas.
1: Não, é isso. Os números falam por si. Mas mais do que os números, que de fato muitas vezes são maquiados, né? Eu não vou ser leviano em dizer que estão sendo subnotificados os crimes, se bem que eu acho que estão sendo, né? Mas eu não posso garantir. Então, não sei se é o sistema de aferição que está ruim, enfim, se é a contabilização dos dados que está sendo feita de forma equivocada. Mas é só você perguntar para as pessoas, né? As pessoas sentem na pele, no dia a dia, a insegurança que elas enfrentam ao sair na rua em São Paulo. E quando se fala, saiu estatística que, assim, não é para rir, porque ela é trágica, mas falando de queda, né? Os números mágicos aí da Secretaria de Segurança Pública de São Paulo, queda de vários índices, que não é verdade, infelizmente não é verdade. A única queda verdadeira que aconteceu na Secretaria de Segurança Pública de São Paulo recentemente foi a queda do agora ex-comandante-geral da PM. Esse caiu mesmo, esse caiu. O coronel José Augusto Coutinho, ele caiu porque, segundo apurações, segundo denúncias, está sendo feita uma investigação, tinha ligações com o PCC. Ou pelo menos fez vistas grossas em relação a policiais que recebeu uma caixinha do PCC. O coronel Coutinho, ele foi durante muito tempo comandante da Rota. E lá atrás, como comandante da rota, essa é a denúncia que foi feita pelo Lincoln Gaquia, pelo promotor. Que, aliás, acho que uma denúncia feita pelo promotor Gaquia, acho que ninguém vai duvidar dela, né? Acho que ele tem credibilidade suficiente para falar só o que ele

0: sabe que está acontecendo mesmo. A denúncia foi feita por ele, dizendo que ele, promotor, procurou o então comandante da Rota Coutinho para falar da ligação perigosa de alguns subordinados lá na Rota com o PCC e que o Coronel Coutinho, por algum motivo, não tomou nenhuma atitude. Então ele caiu. Esse caiu. O que caiu na Secretaria de Segurança foi o ex-comandante agora. Os números da violência, infelizmente, ainda seguem assustadores.
1: Sim. Inclusive, a gente teve mais casos de feminicídio esse final de semana. Teve em Guarulhos um cara que invadiu a casa e matou uma idosa diagnosticada com esquizofrenia. E também teve um caso em São Bernardo de um companheiro que matou a sua companheira na frente dos filhos também e fugiu pela janela, segue foragido e a polícia está atrás desse assassino.
0: É isso, por essas e outras é que eu não consigo aceitar, não consigo entender que aquela proposta do governo federal de fazer uma estrutura orgânica e funcional envolvendo a Polícia Federal, as polícias estaduais e as guardas metropolitanas, cada uma na sua, mas agindo em conjunto, com planejamento, com organização, eu não consigo entender. Porque muitos governadores, inclusive o governador Tarcísio de Freitas aqui de São Paulo, foram contra. Eu não consigo entender. Não dão conta, porque assim, não é fácil mesmo, não estou falando desse governo. É difícil mesmo para qualquer governo estadual conter a onda de violência do crime organizado. Então surge uma ideia de aproveitar a estrutura da Polícia Federal para organizar tudo e fazer um trabalho conjunto e esses governadores simplesmente rechaçam. Enfim, vão ter que dar explicação para o cidadão de São Paulo, de Minas, do Rio de Janeiro, enfim, seja lá de onde for. Valeu, Adriana.
1: Valeu, bom
0: obrigado.
1: Dia.
0: Bom dia, boa semana para nós. Vamos voltar a Brasília, Karina, é isso? Vamos lá, então. É isso, né? Então chama. Então chama nosso repórter em Brasília, vai.
2: Renato Ribeiro, de Brasília.
3: Olá, muito bom dia. Falar um pouco sobre emprego. A população de baixa renda inscrita no Cadastro Único ocupou mais de 80% dos empregos gerados em janeiro e fevereiro deste ano. Esse público preencheu mais de 300 mil vagas formais do saldo do CAGED, o Cadastro Geral de Empregados e Desempregados. Pelo CadÚnico, as famílias em situação de vulnerabilidade podem ter acesso a programas sociais como Bolsa Família, Minha Casa Minha Vida e também ao BPC. Segundo os dados, a maioria dos empregos foi preenchida por mulheres, jovens entre 18 e 24 anos, pessoas de cor parda e também pessoas com ensino médio completo. E o setor de serviços liderou a geração de postos de trabalho, seguido pela indústria, construção, comércio e agropecuária. No primeiro bimestre, o CAGED registrou saldo positivo de 370 mil empregos formais. E os números mostram ainda que entre os beneficiários do Bolsa Família, o saldo de empregos atingiu quase 208 mil vagas. Isso é equivalente a 56% do saldo total do país. E a 69% do saldo do CadÚnico. E sobre o Cadastro Único, podem se inscrever as famílias que vivem com renda mensal de até meio salário mínimo por pessoa e mais de 40 milhões de pessoas estão inscritas no CadÚnico. Agostinho.
0: Valeu, Renato. Renato Ribeiro falando com a gente direto de Brasília. Boa semana para você, Renato.
3: Valeu, obrigado.
0: Valeu. Olha, estamos na reta final aqui do Alô, Alô Brasil. Vamos dar uma moralzinha aqui pro nosso ouvinte, Karina? O que você acha?
2: Com certeza.
0: O ouvinte que nos prestigia, né? Nada mais justo que a gente cite aqui algumas mensagens. Não vai dar para citar todas. Felizmente, são muitas mensagens, tanto no Zap quanto no YouTube. Mas vamos a alguns ouvintes aqui que já estão virando ouvintes de carteirinha. São amigos nossos, diários, né? Então, o Daniel aqui, dando bom dia. Muito obrigado. O Jefferson Filho também. Mais uma semana com vocês. É isso mesmo, Jefferson. Felizmente. Venha com a gente sempre, tá bom? Quem mais? A Adriana. A Adriana está ouvindo a gente em Santana de Parnaíba. Valeu, Adriana. Obrigado. Abração pessoal de Santana de Parnaíba. Ela mandou um cafezinho também, assim, uma xicarazinha com um cafezinho quentinho, que sempre ajuda, né? Quem mais aqui está falando com a gente? Vamos aqui para baixo. O Denis. Isso aqui. Ah, tá falando aqui do Desenrola.

0: O Denis está falando do Desenrola, diz que é um projeto excelente. E diz que o marido. Não, é Denise, então, né?
1: Denise.
0: Não, podia ser Denis também.
1: Também,
0: né?
1: Nada contra.
0: Mas é Denise. A Denise falou que o projeto é excelente, que o marido dela quitou uma dívida. Viu, Ricardo? Presta atenção aí, ó. Ele quitou uma dívida com excelente desconto no primeiro Desenrola. Aí, ó, esse depoimento é importante, hein? É, vou dar até o nome completo. É a Denise Fontes. Denise Fontes, muito obrigado, viu, Denise?
1: A fonte é segura.
0: Boa! Olha! Sensacional! E manda um abraço pro maridão aí também. Tomara que você não precise usar o Desenrola 2, mas se precisar, fica à vontade. Já teve uma boa experiência no primeiro. Tomara que seja assim para todo mundo que precisar entrar no programa e que consiga quitar a dívida, que é o que mais interessa. Fala aí, Karina, quem tá com a gente no Zap?
1: A Mariana de Roraima, ela deu um bom dia aqui pra gente. Ela disse que está esperando a liberação do Desenrola 2 para quitar algumas dívidas.
0: Boa.
1: O José de Alagoas mandou aqui um bom dia, que o programa está bem informativo hoje, bem esclarecedor. O Luciano de Minas Gerais também mandou um alô aqui pra gente, que também está aguardando a liberação do Desenrola 2. A Cláudia do Mato Grosso, ela mandou aqui um alô pra gente e disse que mal pode esperar para sancionar na escala, o fim da escala 6x1, que ela quer curtir a família, curtir os filhos também, aí no final de semana principalmente. Aí nós temos a Terci, mandou aqui um bom dia para a equipe da Rádio Nacional. Lenilson de Santo Amaro, passando um alô aqui para a gente. A Domiciana, que nome diferente. Ela é do Maranhão, falou aqui que é um ótimo programa e é um programa de responsabilidade, ajuda os ouvintes. A Maria, do Ceará, ela está ouvindo a gente indo para o trabalho. O Sávio passou um bom dia aqui para a gente, falou que é um ótimo programa. E aqui tem vários comentários falando sobre, repercutindo a matéria da Adriana, né? Que, sobre a questão dos feminicídios. Que, enquanto a Adriana falava, a Juliana, ela deu uma olhadinha em alguns sites de notícias e acabou vendo aí mais de 5 casos de feminicídio, só nesse tempinho que a Adriana ficou aqui com a gente, Agostinho.
0: É isso, tem surgido muito caso mesmo, né? Acho que a gente completou 2 meses agora no ar, olha só, 2 meses, né? No dia 23, completamos 2 meses, estamos seguindo firmes e fortes para o terceiro mês, com o prestígio de vocês todos, e acho que não teve um dia sequer que a gente não falou, infelizmente, de feminicídio. Então, o crime tem que ser combatido mesmo, mas o que tem acontecido também são denúncias de mulheres que estão se sentindo mais encorajadas para reclamar, para buscar o auxílio. Esse é o lado alentador dessa história. É lógico que o feminicídio é o caso já final, que não há mais como você evitar a tragédia. Mas o que tem acontecido também são denúncias surgindo e esse volume de casos vai crescendo também por isso. E esse é o lado que a gente tem que estimular. Procure mesmo a autoridade, denuncie para a gente aqui para evitar que a tragédia se concretize. Muitas vezes, eu acho que a maioria das vezes, são tragédias anunciadas que poderiam ser evitadas e que não são evitadas por uma série de problemas da nossa estrutura policial ainda. Acabou, pessoal. Amanhã tem mais com José Luiz da Atena a partir das 8 horas. Alô, alô, Brasil. Valeu, pessoal. Boa semana para todos nós. Tchau, tchau.
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1: Agora são 10 horas da manhã no horário de Brasília. Olá, muito bom dia. Eu sou Daniel Ito e este é o Nacional Notícias com o destaque do momento. A gente atualiza as informações, olha, sobre os brasileiros que foram detidos por Israel, mais uma vez, né, na flotilha que levava ajuda humanitária para os palestinos na faixa de Gaza. Gabriel Brum está aqui ao meu lado no estúdio com informações. Muito bom dia, Gabriel.
2: Bom dia, Daniel. Bom dia a todos. Essas embarcações da missão humanitária Global Summit foram interceptadas por Israel em águas internacionais na última quarta-feira, nas proximidades da Grécia. Os brasileiros Leandro Lanfredi e Mandy Coelho chegaram hoje ao Brasil após serem detidos. Certo. Eles desembarcaram de madrugada no aeroporto de Guarulhos, em São Paulo.

0: No entanto, o brasileiro Thiago Ávila e o espanhol palestino Saif Abukishek foram levados para a prisão. Os relatos são de que sofreram tortura e espancamentos. Um tribunal israelense ainda estendeu por mais 2 dias a prisão deles. A esposa de Thiago, Lara Souza, fez um vídeo nas redes sociais com algumas atualizações sobre o caso. Afirmou que Thiago deve passar por uma nova audiência nesta terça-feira. Segundo ela, a embaixada brasileira e a advogada responsável pelo caso informaram que foram apresentadas 5 acusações não formalizadas, colocadas apenas como suspeitas de associação ao terrorismo, isso sem embasamentos legais ou evidências que sustentem as alegações, Daniel.
1: Suspeitas de associação ao terrorismo para quem estava levando ajuda humanitária a Gaza, né, Gabriel?
0: Exatamente.
1: Prisão, então, do ativista brasileiro que segue por lá e também do espanhol por Israel. E teve alguma repercussão diplomática?
0: Teve sim. Em nota, os governos do Brasil e da Espanha condenaram, nos termos mais enérgicos, o sequestro de 2 cidadãos em águas internacionais por parte do governo de Israel. Afirmaram que é uma ação flagrantemente ilegal e uma afronta ao direito internacional, acionável em cortes internacionais e configura ainda delito em nossas respectivas jurisdições. Os governos do Brasil e da Espanha exigem que Israel liberte imediatamente seus cidadãos com plenas garantias de segurança.
1: Perfeito, Gabriel, muito obrigado. Atualizando aqui para a gente ter as informações de, infelizmente, aí mais um caso, né, de prisão aí de um ativista brasileiro por Israel em águas internacionais, com repercussão diplomática. A gente segue acompanhando, claro, e traz mais informações aqui para você na nossa programação. 10h03, esse foi o Nacional Notícias. Mais informações ao meio-dia no Repórter Nacional.
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3: 2 horas de boa música sem parar aqui no nosso Expresso Nacional. Segunda-feira, em 4 de maio de 2026. Eu sou a Fátima de Mello, mesa de som Graciara Farias. Você aqui com a gente, ouvindo o melhor da música brasileira. Excelente semana, excelente segunda-feira. Começamos com Gilberto Gil, aquele abraço.

pra Dorival Caymmi, João Gilberto e Caetano Veloso. Vamos lá. O Rio de Janeiro.

0: Nós quatro, Maracatu Atômico, Mariana Aidá, Feira de Mangaio, Gilberto Gil, aquele abraço de Gil.
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0: Vamos ouvir 14 Bis, Todo Azul do Mar.

0: Parabólica Mará. Maria Bethânia, O Lado Quente do Ser, 14 bis, Todo Azul do Mar, de Flávio Venturini e Ronaldo Bastos.
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0: Agora com Frejá, Amor para Recomeçar.

0: Raul Seixas, meu amigo Pedro, Clube do Balanço, Saudades da Preta, Frejá, Amor para Recomeçar, de Roberto Frejá.
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0: Alceu Valença, Estação da Luz.

0: Adriana Calcanhoto, Mulher Sem Razão, Gal Costa Chovendo na Roseira, de Tom Jobim, Alceu Valença dele, Estação da Luz.
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0: Cidade Negra nos barracos da cidade.

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0: Baby do Brasil, eu e a Brisa, de Johnny Alf. Zizi Posse, Só Pra Chatear, Cidade Negra, Nos Barracos da Cidade, de Gilberto Gil e Minha.
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0: Vamos ouvir Joyce Feminina.

0: Afonsinho Enfeitiçado, Cazuza, Nosso Amor a Gente Inventa e Joyce Feminina.
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0: 2 horas de boa música sem parar. Zé Ramalho, Vila do Sossego.

0: Maria Rita, que maravilha, Criolo Primavera e Zé Ramalho dele, Vila do Sossego.
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0: Baby do Brasil, Cósmica.

0: Xangai, Estampas e o Calol, de Hélio Contreiras, Elis Regina, Nada Será Como Antes, de Milton Nascimento, Ronaldo Bastos, Edu Lobo, dele Cacazo, Lero Lero.
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0: 2 horas de boa música sem parar, é de Mota, Baixo Rio.

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1: Meio-dia em Brasília.
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1: Olá, muito boa tarde a você que nos escuta de todo o Brasil. Está no ar o Repórter Nacional, que tem hoje os seguintes destaques. Brasileiros vão poder usar dinheiro do FGTS para pagar dívidas. É o novo Desenrola Brasil, que permite renegociar pendências de cartão de crédito, cheque especial e até mesmo do FIES. E mais...
3: Brasileiros que estavam na flotilha de ajuda humanitária a Gaza chegam ao Brasil, mas Thiago Ávila segue preso em Israel.
4: Roberto Cidade vence eleições indiretas e é o novo governador do Amazonas.
5: Polícia de São Paulo apreende menor foragido acusado de participar de estupro coletivo de crianças.
1: É tudo isso e muito mais aqui no Repórter Nacional, produzido pela nossa equipe de radiojornalismo aqui da IBC, Empresa Brasil de Comunicação. Estamos ao vivo nas emissoras da Rádio Nacional em Brasília, São Paulo, Rio de Janeiro, Amazônia, Alto Solimões, São Luís, Recife e, claro, também nas emissoras parceiras de todo o Brasil com a Rede Nacional de Comunicação Pública. Eu sou Daniel Ito e você acompanha agora as principais notícias desta segunda-feira, 4 de maio de 2026.
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1: Aqui no nosso país, de cada 10 brasileiros, 8 estão endividados. 80%, portanto, da população é um número alarmante. E aí... Para você que está nos ouvindo, que se enquadra nesses números, atenção, hein? Porque está sendo lançado agora uma nova fase do programa Desenrola Brasil, programa que dá mais condições, facilita aí a negociação de pendências, inclusive com uma novidade, o uso do FGTS, uma parte do Fundo de Garantia, para quitar essas dívidas, medida que está sendo detalhada agora, neste momento, aqui em Brasília, no Palácio do Planalto, onde está a repórter Priscila Mazinotti acompanhando tudo e que conta aí os detalhes dessa novidade para a gente, é o novo Desenrola Brasil, né, Priscila? Muito boa tarde para você.
6: Oi, Dani, boa tarde.

0: para você e para os ouvintes, então, é o novo Desenrola. Ele vai ser dividido em 4 eixos, para as famílias, para as empresas, para o FIES e também o Desenrola Rural. Vamos dar o passo a passo, que é bem o que todo mundo quer saber, né? É assim, vai valer para qualquer tipo de dívida, crédito consignado, cartão de crédito rotativo, crédito pessoal, vai valer para quem ganha até 5 salários mínimos, o que hoje dá R$ 8.105. Essa renegociação vai começar a partir de amanhã, ela é feita direto nos bancos, pelo aplicativo dos bancos, atenção também para não cair em golpe, não clicar em nenhum link errado, né? E vai valer aí pelos próximos 90 dias. A taxa de juros é de 1,99% ao mês e os descontos chegam a 90%. Viu? Se for uma dívida de pouco tempo no rotativo do cartão, por exemplo, uma dívida de 90 a 120 dias, o desconto vai ser mais baixo, de 40%, ainda assim relevante, né? Agora, se for uma dívida mais longa aí, de 1 ou 2 anos, o desconto chega a 90%. O ministro da Fazenda aqui, o Dario Durigan, deu um exemplo bem concreto no caso de dívidas de R$ 10.000. Vamos ouvir.
1: Então, na média, o desconto vai ser de 65% para essas operações. Então, uma dívida de R$ 10.000 passa a ser uma dívida de 4,5%. E é uma dívida que vai incidir juros, não de 15%, como é a do cartão de crédito, mas vai incidir um juros de 1,99% ao mês. E é uma dívida que pode ser parcelada em até 4 anos. Então, vejam que aqui eu vou prolongar para que as pessoas paguem a dívida nos 4 anos.
0: Pois é, aí a pessoa vai ter 30 dias para essa negociação. É bom reforçar que vai no aplicativo do banco, vai em banco, cuidado com golpes, né? Um outro eixo desse Desenrola é o uso do FGTS, vai ser possível usar até 20% do saldo ou se esse valor do saldo for de R$ 1.000, né? O que for maior. Aí depois de dado o desconto, primeiro calcula o desconto, depois usa o FGTS, né? O próprio ministro explica.
1: Depois de dado o desconto, o trabalhador pode usar o saque do FGTS para diminuir ainda mais a dívida que ele tenha. E depois parcelar em até 4 anos, com 35 dias de carência do primeiro pagamento.
0: Falando agora do FIES, Daniel, dívidas recentes de até 90 dias, o estudante vai poder pagar à vista. Agora, não pode pagar à vista? Vai para a negociação. E aí tem diferença de quem está e quem não está no CadÚnico. Mas o desconto fica entre 77% e 99%.
1: Para o estudante geral, que não está no CadÚnico, que já tem dívida vencida há mais de 1 ano, ele vai ter um desconto de 77% no agregado da dívida, somados principal, juros e multa. E o estudante do CadÚnico, com um desconto ainda maior de 99% da dívida geral, de modo que também ele possa virar a página e seguir adiante. Mais de 1 milhão de estudantes serão beneficiados com essa renegociação do FIES.
0: No caso do Desenrola Rural, ele vale para agricultores de baixa renda, né? Regularização de dívidas e acesso ao crédito rural. Ah, e tem outra coisa, dívida de jogo, gente, nada de novas apostas. E a pessoa vai ter que ficar 1 ano sem jogar. Acaba também aquela história do cartão INSS consignado e a margem de comprometimento da renda vai cair. Hoje é de 45%, cai para 40% e vai reduzindo aos poucos até 30%. Segundo o ministro, essa foi uma demanda do próprio presidente Lula, viu? Aliás, isso tudo está na medida provisória assinada agora há pouco por ele, medida provisória que sai ainda hoje em edição extra do Diário Oficial. A coletiva continua aqui no Palácio do Planalto, Daniel com o ministro da Fazenda, com outros ministros da equipe econômica e eu também. Volto com você.
2: É interessante essa contrapartida, né, Priscila? Quem usa o programa para quitar dívidas não pode fazer apostas em casas de bets por 1 ano. Aí evitando que as pessoas voltem a se endividar, ainda mais com bets, com casas de apostas que nem são com gastos fundamentais das famílias.
0: Pois é, Daniel.
2: Né?
0: Só para complementar, também tem uma preocupação aqui com a educação financeira, né? Os bancos vão ter que implementar medidas aí de educação financeira justamente por isso, né? Você está jogando, você está se endividando e você vai se endividar mais ainda, então está proibido essa questão do jogo para quem for renegociar a dívida. Ganha um descontão, mas tem que dar contrapartida.
2: Muito obrigado, Priscila. Olha, um boletim completíssimo, então, lá do Palácio do Planalto, destrinchando para a gente o novo programa Desenrola Brasil. Com certeza a gente vai tratar desse assunto mais vezes aqui no Repórter Nacional. 12:07. Mudando de assunto agora, para atualizar a situação, olha, dos brasileiros que estavam naquela flotilha de ajuda humanitária, levando ajuda humanitária para os palestinos na faixa de Gaza e que foram detidos por Israel. Nós temos aí dois brasileiros já retornando ao Brasil, chegaram hoje, mas o ativista Tiago Ávila segue preso em Israel, viu? A situação dele é bastante complicada e o repórter Gabriel Brum está aqui no estúdio com a gente com os detalhes, então, dessa situação. Gabriel, muito boa tarde para você.
3: Boa tarde, Daniel. Boa tarde a todos. É isso mesmo. Os brasileiros Leandro Lanfredi e Mandi Coelho chegaram nesta madrugada ao aeroporto de Guarulhos, em São Paulo. Eles estavam nas embarcações da missão humanitária Global Summit, que foram interceptadas por Israel em águas internacionais na última quarta-feira, nas proximidades da Grécia. O local fica a centenas de quilômetros de Gaza, de acordo com os organizadores da flotilha.
2: Sim.
3: O petroleiro Leandro Lanfredi falou sobre a violência na abordagem das embarcações pelos militares israelenses.
4: Tivemos 35 pessoas que foram hospitalizadas, que ficaram na Grécia. Duas delas ficaram mais de 24 horas hospitalizadas. Nós temos o Thiago e o Saif, que seguem detidos. Nós fomos sequestrados em águas internacionais, a 60 milhas a oeste de Creta. Mas foi só uma pequena amostra do que estão sofrendo o Thiago e o Saif. E nem falar o que sofre o povo palestino, o que sofre o povo libanês.
5: Aí eu tenho que tomar mais cuidado.
3: Bem, segundo o Leandro, a ação israelense contou com a conivência das autoridades gregas.
4: A pior das violências que a gente sofreu aconteceram em águas gregas, quando vários foram espancados e, como consequência disso, depois hospitalizados. Quando a gente desceu depois desse espancamento, dava para ver a costa de Creta. Foi ali e com supervisão de 3 barcos gregos que diversos camaradas foram espancados. E sob supervisão dos barcos gregos, avisados que seguiam Tiago e Saif presos, que esse barco pôde seguir rumo a Israel.
3: Bem, Daniel, procurei a embaixada da Grécia, que ainda não respondeu ao meu pedido de posicionamento, né?
2: Certo.
3: Bem, após essa abordagem, o brasileiro Thiago Ávila e o espanhol palestino Saif Abukeshek foram levados para uma prisão em Ascalon, cidade da costa de Israel, próxima à fronteira norte de Gaza.
2: Uhum.
3: Os relatos, então, são de tortura e espancamentos. A esposa de Thiago, Lara Souza, afirmou que ele deve passar por uma nova audiência amanhã. Segundo ela, a embaixada brasileira e a advogada de defesa informaram que foram apresentadas 5 acusações, não formalizadas, apenas suspeitas de associação ao terrorismo, isso sem embasamentos legais ou evidências que sustentem as alegações. Em nota, os governos do Brasil e da Espanha condenaram o sequestro de 2 cidadãos em águas internacionais por parte do governo de Israel. Afirmaram que é uma ação flagrantemente ilegal e uma afronta ao direito internacional e configura ainda delito das respectivas jurisdições. Brasil e Espanha exigem do governo de Israel o retorno imediato dos cidadãos com plenas garantias de segurança. E só para lembrar, Daniel, desde o início da invasão israelense em Gaza, em 7 de outubro de 2023, 72.600 pessoas foram mortas e mais de 170 mil feridas, de acordo com o Ministério da Saúde de Gaza, os dados atualizados, Daniel.
2: É, Gabriel, situação bastante complicada do brasileiro Thiago Ávila, que é a segunda vez, né, que é sequestrado lá em águas internacionais por Israel. Relatos de espancamento, tortura, tudo isso por um grupo estar levando ajuda humanitária para a população palestina que sofre com a guerra lá na faixa de Gaza. A gente com certeza vai seguir acompanhando essa situação bastante delicada, inclusive com repercussões diplomáticas, como trouxe aqui então o Gabriel Brum pra gente. Obrigado, Gabriel, pelas informações. E agora a gente volta aqui pro Brasil com notícia do norte do país. A notícia é que o estado do Amazonas tem novo governador, viu? Em eleição indireta, hoje de manhã, a Assembleia Legislativa elegeu Roberto Cidade para o mandato tampão do governo do estado, como nos conta o repórter Madison Euler na linha com a gente, que conta essa história ao vivo. Votação bastante rápida, né, Madison? Boa tarde para você.
6: Isso mesmo, Daniel. Cerca de 2 minutos aí, o deputado estadual Roberto Cidade, do União Brasil, foi eleito novo governador do Amazonas. Ele era o atual presidente da Assembleia Legislativa Amazonense. Cidade encabeçava a chapa com Serafim Corrêa, do PSB, que é ex-deputado e ex-prefeito de Manaus. O Roberto Cidade, ele já estava também atuando como governador interino do Amazonas e venceu por unanimidade a eleição indireta realizada hoje em Manaus, no plenário da Casa Legislativa do Estado. Votaram todos os 24 deputados estaduais da Casa. 5 chapas concorreram a essa votação aberta e nominal por ordem alfabética. O Roberto Cidade, ele vai governar o Amazonas até dezembro em um mandato tampão. A posse está prevista para acontecer logo mais às 5 horas da tarde. Esta é a primeira vez que o Amazonas, nesse período democrático, elege um governador de maneira indireta. Essa eleição ocorreu após renúncias do governador Wilson Lima, do União Brasil, e do vice Tadeu de Souza, do PP. Eles vão concorrer aí a outros cargos nas próximas eleições. Volto com você, Daniel.
2: Perfeito. Muitíssimo obrigado, então, Madison Euler, com informações para a gente sobre essa eleição do novo governador tampão no Amazonas. E olha, falando em eleições, atenção aí para você que é eleitor de todo o país, termina depois de amanhã o prazo de regularização do título, viu? Para poder votar nas eleições de outubro deste ano. Não perca o prazo, 6 de maio, portanto, que também é o prazo para a emissão do primeiro título de eleitor para quem vai votar pela primeira vez. Em Minas Gerais, o fim de semana foi inclusive de mutirão, viu? De regularização no Tribunal Regional Eleitoral, como nos conta o nosso colega Gustavo Abreu, da Rádio Inconfidência de Belo Horizonte, emissora da Rede Nacional de Comunicação Pública.
5: Quem ainda precisa regularizar o título de eleitor deve ficar atento ao prazo. Ele termina no próximo dia 6 de maio, sem possibilidade de prorrogação. Em Minas Gerais, o Tribunal Regional Eleitoral reforçou o atendimento nos últimos dias, com plantões realizados no fim de semana e também durante o feriado. A medida foi adotada justamente para facilitar o acesso dos eleitores nessa reta final do fechamento do cadastro eleitoral. Deve procurar atendimento quem, por exemplo, precisa tirar o primeiro título, regularizar o documento cancelado, transferir o domicílio eleitoral ou atualizar dados cadastrais. Para ser atendida, é necessário apresentar um documento oficial com foto e comprovante de endereço. A biometria é outra demanda dos eleitores. De acordo com o TRE, desde julho do ano passado, houve um salto no número de novos cadastros no estado. Foram cerca de 1 milhão. Com isso, o percentual de eleitores com biometria subiu de quase 70% para mais de 75%. Hoje, mais de 12 milhões de mineiros já têm os dados biométricos registrados. Quem ainda não está em dia precisa se apressar para participar dos pleitos. Depois do dia 6 de maio, o cadastro é fechado e só reabre após o processo eleitoral. De Belo Horizonte, da Rádio Inconfidência, Gustavo Abreu para a Rádio Nacional.
2: Bom, e vale lembrar que para regularizar então a situação eleitoral, o cidadão pode procurar presencialmente um cartório eleitoral aí na sua cidade, você que está nos escutando, ou então pode agendar o atendimento pela internet no site www.tse.jus.br. Seguindo agora com informação internacional, no Oriente Médio, a agência estatal de notícias do Irã informou hoje que Teherã disparou 2 mísseis contra uma embarcação dos Estados Unidos que se aproximava do Estreito de Hormuz, um dos grandes principais focos aí desse conflito. Daniela Franco, da Rádio França Internacional, conta pra gente os detalhes.
7: Nessa manhã, o regime iraniano já havia ameaçado atacar barcos da Marinha Americana que se aproximassem da região. Na véspera, o presidente americano Donald Trump anunciou a Operação Projeto Liberdade, marcada para ter início hoje, com o objetivo de desbloquear o Estreito de Hormuz. Na rede social Truth Social, Trump afirmou que a Marinha dos Estados Unidos apenas escoltaria navios de países que, segundo suas palavras, não têm nada a ver com o conflito no Oriente Médio. Em comunicado, o Comando Militar dos Estados Unidos para o Oriente Médio, CENTCOM, indicou o uso de destroyers, lançadores de mísseis, mais de uma centena de aeronaves, além da participação de mais de 15 mil soldados. Trump garantiu que se a operação for dificultada por Teherã, o exército americano vai utilizar a força. O Irã também afirmou que qualquer intervenção militar americana no Estreito de Hormuz vai ser considerada considerado uma violação do cessar-fogo que está em vigor aí desde 8 de abril. Enquanto esse impasse sobre o Estreito de Hormuz segue, as negociações para o fim da guerra no Oriente Médio continuam. Trump afirmou que as tratações mediadas pelo Paquistão são muito positivas, mas Teherã pediu nessa manhã que os Estados

0: Unidos adotem um posicionamento razoável e abandonem as exigências excessivas. Da Rádio França Internacional em Paris, Daniela Franco, para o Repórter Nacional.
1: 12 horas e 18 minutos, meio-dia 18 em Brasília. 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
1: Vamos agora atualizar a situação das cidades de Pernambuco e da Paraíba, que estão aí em situação de emergência, tudo por conta aí das fortes chuvas do fim de semana. E aí o ministro da Integração e do Desenvolvimento Regional, Valdez Góes, ele se reúne, viu, com os governadores então dos dois estados, justamente para acelerar o apoio às cidades e às populações dessas cidades que foram afetadas. Gabriel Correa está na linha com a gente com as informações. Situação bastante difícil nesses estados, né, Gabriel? Boa tarde para você.
4: Realmente, Daniel, bastante difícil, precisa de ajuda. Boa tarde para você, boa tarde para os ouvintes. Daniel, em João Pessoa, o ministro Valdez Góes e o secretário nacional de Defesa Civil, Volney Wolff, eles se encontraram agora pela manhã com o governador paraibano Lucas Ribeiro. E à tarde, a comitiva do Ministério da Integração segue para o Recife para conversar com a governadora pernambucana Raquel Lira. Ontem, a Defesa Civil Nacional reconheceu a situação de emergência nos municípios de Timbaúba, em Pernambuco, e Bahia, na Paraíba. O plano de trabalho aprovado é de um repasse de mais de R$1.100.000 para ações de emergência. Equipes da Defesa Civil Nacional permanecem em Pernambuco desde esse final de semana e uma nova equipe foi enviada para Paraíba. Em Pernambuco, são 27 cidades que decretaram situação de emergência por causa das chuvas. Os impactos mais graves foram em Recife, Olinda, Paulista, São Lourenço da Mata, Goiânia, Igaraçu e Abreu e Lima. São quase 5 mil desalojados por lá, 2.300 desabrigados e 6 mortes por causa de alagamentos, inundações e deslizamentos de terra, tanto na região metropolitana quanto na Zona da Mata. E na Paraíba, 13 municípios estão em emergência. São mais de 2.200 desalojados, cerca de 700 desabrigados e 2 pessoas morreram por lá. O INMET mantém o perigo laranja, o aviso de perigo laranja, válido até a noite de amanhã, por causa das chuvas em quase 180 cidades que pegam a faixa litorânea, que vai do estado do Rio Grande do Norte até o estado de Alagoas. Daniel, segue no estúdio.
1: Perfeito, Gabriel, muito obrigado, viu, atualizando para a gente então as informações de Pernambuco e Paraíba depois das fortes chuvas do fim de semana. Meio-dia e 20. A gente fala agora sobre o último envolvido no estupro coletivo de 2 meninos em abril na Zona Leste de São Paulo, capital, que foi apreendido hoje. O assunto bastante delicado, né? Renato Ribeiro está aqui no estúdio com a gente com os detalhes. Muito boa tarde para você.
5: Bastante delicado, Daniel. O suspeito é um adolescente de 15 anos que estava foragido aí. Ele está envolvido nesse suposto estupro coletivo de 2 meninos de 7 e 10 anos, né? Poxa. E ele foi apreendido hoje de manhã no bairro Ermelino Matarazzo e levado ao distrito policial da Vila Jacuí, acompanhado da mãe. E o jovem será encaminhado ainda para a Fundação Casa. Outros 3 adolescentes entre 14 e 16 anos já haviam sido apreendidos. Além deles, um adulto de 21 anos foi preso temporariamente em Jequié, na Bahia, e aguarda transferência para São Paulo. E esse caso começou a ser investigado em 24 de abril, a partir da denúncia da irmã de uma das vítimas, uma apuração aí que teve início com imagens divulgadas nas redes sociais, como explicou o delegado titular Júlio Geraldo.
6: A ocorrência chegou por uma irmã da vítima que não trouxe sequer o local onde haviam ocorrido os fatos. Foi necessário

local, periciar o local, encontrar os familiares da vítima, cuidar também da proteção dessas vítimas, porque elas não poderiam ser revitimizadas com uma investigação assodada. Nós estamos envolvendo também adolescentes do outro lado, como autores também há adolescentes, e a justiça é muito criteriosa para a concessão de uma medida de internação para um adolescente.

0: a divulgação dos vídeos nas redes sociais, além das ameaças também aos familiares das vítimas. Daniel.
1: É, que situação horrível, né, Renato? Muito obrigado pelas informações ao vivo aqui no estúdio do Repórter Nacional. Bom, e por falar em violência, inclusive sexual, a notícia que começa a valer hoje, o Antes que Aconteça, o nome da Política Nacional de Enfrentamento à Violência contra a Mulher. João Barbosa traz para a gente mais detalhes dessa iniciativa que une o combate ao feminicídio ao fortalecimento da rede de proteção e incentivo à autonomia econômica das mulheres.
2: Entra em vigor nesta segunda-feira o programa Antes que Aconteça, que prevê a ampliação das políticas de combate à violência contra a mulher no Brasil. Publicado no Diário Oficial, o programa estabelece a atuação conjunta e integrada entre Ministério Público e os poderes Executivo, Legislativo e Judiciário, além das esferas estaduais, municipais e do Distrito Federal. Todos em articulação com a comunidade científica, iniciativa privada e membros da sociedade civil. Entre as principais ações estão o aumento do número de salas lilás, instalações nos órgãos de segurança e justiça dedicadas ao atendimento humanizado, escuta e encaminhamento das vítimas de violência. Esses espaços são importantes principalmente em regiões onde não existem DEANs, as delegacias especializadas de atendimento à mulher. O programa prevê ainda a prestação de serviços itinerantes em unidades móveis e vans, com oferta de atendimento psicológico, jurídico e social gratuitos em locais de difícil acesso. Além disso, vai promover não apenas cursos de capacitação aos agentes públicos das áreas de saúde, segurança, justiça, educação e assistência social, como também grupos de reflexão e recuperação para agressores. Outra importante medida é a ampliação do total de casas-abrigo, espaços temporários destinados a mulheres e seus dependentes em situação de risco iminente. A iniciativa busca reduzir o número de feminicídios no país. Segundo o Fórum Brasileiro de Segurança Pública, somente no ano passado, 1.568 mulheres foram assassinadas por sua condição de gênero. Sob supervisão de Fábio Cardoso, da Rádio Nacional do Rio de Janeiro, João Barbosa.
1: E a gente fala agora sobre uma operação conjunta no Rio de Janeiro e em São Paulo, que mira hoje uma quadrilha. Ah, perfeito. Estou me informando aqui então sobre a mudança aqui da informação. Vamos atualizar aqui o sistema. A gente fala de saúde pública, na verdade, sobre três pessoas que morreram em um surto de hantavírus, durante um cruzeiro, viu, no Oceano Atlântico. Atenção aí para essa doença, pelo menos outras três pessoas estão doentes, segundo a Organização Mundial de Saúde. Gabriel Corrêa está de volta com a gente com informações sobre o hantavírus. É com você, Gabriel.
3: Exatamente, Daniel. Esse surto, Daniel, está acontecendo em um navio de cruzeiro que é operado por uma empresa holandesa que está na costa do Cabo Verde, na África, e as autoridades locais não permitiram o desembarque dos passageiros. O hantavírus, para quem não conhece, o hantavírus em humanos afeta rapidamente o coração e os pulmões. Entre os transmissores estão alguns roedores que passam a doença pela urina, pela saliva ou pelas fezes. A taxa de letalidade é superior a 45% e a maioria dos pacientes precisa de assistência hospitalar. De acordo com a agência Reuters, são cerca de 150 pessoas, 150 passageiros, que saíram da Argentina há cerca de 3 semanas. O itinerário do navio incluiu a Antártida e o destino final eram as Ilhas Canárias, na costa africana. Além dessas três mortes que você citou, Daniel, uma pessoa foi transferida já para terapia intensiva em uma unidade de saúde na África do Sul. A empresa holandesa responsável pelo cruzeiro informou hoje que as duas pessoas que permanecem ainda a bordo e necessitam de cuidados médicos não têm um diagnóstico. Diagnóstico do hantavírus confirmado. A empresa disse que estuda levar esse navio para o desembarque em Las Palmas ou Tenerife, que são duas ilhas também na costa africana. A Organização Mundial da Saúde está realizando uma ação coordenada para combater esse surto. Dos 6 casos, 5 estão sob investigação e ainda são considerados suspeitos. Daniel, eu volto contigo.
1: Perfeito, obrigado pelas atualizações sobre o hantavírus, Gabriel Corrêa, meio-dia e 27. Agora sim a gente fala sobre a operação no Rio de Janeiro e São Paulo, mirando quadrilha especializada em desbloquear celulares roubados, olha só, e aplicar golpes financeiros nas vítimas. Tatiana Alves está com a gente ao vivo do Rio de Janeiro, com os detalhes ao vivo. Boa tarde para você, Tati.
4: Boa tarde, Daniel. Isso mesmo, a Polícia Civil do Rio de Janeiro iniciou hoje mais uma fase da operação rastreio contra a cadeia criminosa que envolve o furto e o roubo de celulares, além da receptação desses materiais. Segundo

0: das investigações, os alvos têm vínculos com a facção criminosa Terceiro Comando Puro. Estão sendo cumpridos mandados de prisão e de busca e apreensão em comunidades do Complexo do São Carlos, na região central da capital fluminense, além de endereços no estado de São Paulo. As investigações conduzidas pela Delegacia da Cidade Nova indicam que o grupo atuava principalmente no centro e na zona sul do Rio, escolhendo como alvo celulares de alto valor comercial. Após os roubos e furtos, os aparelhos eram encaminhados para o complexo de São Carlos, onde passavam por processos de desbloqueio ilegal. Com acesso aos dados, os criminosos entravam em aplicativos bancários e informações pessoais das vítimas para realizar transferências, empréstimos e outras fraudes financeiras. Nos casos em que os celulares apresentavam sistemas de segurança mais avançados, a quadrilha contava com apoio de comparsas em São Paulo, responsável por tentar quebrar a proteção dos dispositivos. Daniel.
1: Perfeito, Tatiana. Muito obrigado e bom trabalho para você aí no Rio de Janeiro.
2: Esportes.
1: Campeonato Brasileiro de Futebol Masculino. Olha, depois da rodada desse fim de semana, o Palmeiras segue na liderança, seguido por Flamengo, Fluminense, São Paulo e Atlético Paranaense. Destaque para o clássico carioca de ontem, viu? O Vasco, que perdia por 2-0 para o Flamengo, conquistou um empate já nos últimos minutos da partida. E no vôlei de praia, o Praia Clube é o novo campeão da Superliga Feminina de Vôlei 2025-2026. Clube de Uberlândia, que sobrou em quadra ontem, venceu por 3-7-0 a final contra o Gerdau Minas no lotado ginásio do Ibirapuera, em São Paulo. Meio-dia 29, repórter nacional fica por aqui com trabalhos técnicos de Thiago Coelho. Confira lá todas as reportagens no site da Rádio Agência e nos siga no Instagram @RadioNacionalNoticias. Uma ótima tarde e excelente semana para você. Tchau!
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5: 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E a gente vai seguindo com Lenine, a música é do próprio Lenine. Já que sou brasileiro.

0: Chico César, do Chico César Mama África, e Gonzaguinha é música do Gonzaguinha.
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0: Roberta Sá, Carlos Renói, Gustavo Luiz, Segunda Pele.

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0: A Rádio Nacional, Jorge Benjor, dele, que pena. Beth Carvalho, Golden Boys, Andança, música de Danilo Caymmi, Edmundo Souto e Paulinho Tapajós. Gilberto Gil, de Maria Jussá e Roger Kedi, Vida.
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0: 1h13, agora a gente ouve Gal Costa.

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0: Nós ouvimos Marcos Valle e Patrícia Alves com a música Que Tem, de Marcos Valle, antes Belchior e Amelinha, do Belchior, Medo de Avião. Raul Seixas, dele e Paulo Coelho, Sociedade Alternativa.
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0: Fagner Canteiros.

Nando Reis, versão ao vivo da música Segundo Sol, de autoria do próprio Nando. Zé Cabaleiro cantou do Djavan, Faltando um Pedaço. Fagner, poema de Cecília Meirelles, Canteiros. 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João Bosco, Mestre Sala dos Mares. Na sequência tem Lucas Santana com Cira, Regina e Nana.

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1: Agora são 2 horas aqui em Brasília. Olá, muito boa tarde. Eu sou Daniel Ito e este é o Nacional Notícias com um destaque do momento. Notícia boa para você aí que está nos ouvindo que tem dívidas a pagar, porque a repórter Priscila Mazenotti acompanhou o lançamento no Palácio do Planalto do novo programa Desenrola. Ela segue lá na sede do governo e traz os detalhes desse plano para a gente. Pri, muito boa tarde.
2: Oi, Dani. Boa tarde para você e para os ouvintes. Vamos explicar para quem que vai valer esse novo Desenrola lançado agora há pouco aqui no Palácio do Planalto. Vai valer para quem ganha até 5 salários mínimos e já a partir de amanhã, viu? 5 salários mínimos que hoje dá R$ 8.105. O que que eu tenho que fazer? Preciso ir direto no banco ou acessar o aplicativo. Atenção para isso, para não cair em golpes. No caso do cartão de crédito, por exemplo, o desconto começa em 40% para as dívidas mais recentes, chegando a 90% para aquelas dívidas mais antigas, aquelas de 1 ou 2 anos. Né? O prazo para pagamento da primeira parcela é de 35 dias e quem tem dívida de até R$100 fica automaticamente com o nome limpo. Vai poder também usar o FGTS até 20% do saldo e tem negociação ainda para o FIES. Dívidas recentes, aquelas de 90 dias, até 90 dias poderão ser pagas à vista. Quem não pode pagar à vista, claro, pode renegociar. Tem diferença aí de percentual quem está e quem não está no Cade Único, mas o desconto fica entre 77% e 99% de desconto. Ah, e outra coisa, nada de aposta em bets para quem aderir ao Desenrola, viu? O CPF vai ficar bloqueado para uso nessas plataformas de jogo e quem deu o puxão de orelha foi o próprio presidente Lula.
3: Nós vamos criar as condições para vocês diminuir o endividamento de vocês, para vocês pagarem dívida que vocês já estão devendo há muito tempo que não podem pagar, para que vocês se libertem um pouco da dívida do cartão de crédito e do cheque especial. Agora, vocês não podem continuar jogando em bet. Por isso é que nós estamos proibindo durante 1 ano das pessoas gastarem pouco do seu recurso fazendo jogo.
2: Pois é, além dessa proibição, vai ter também investimento em educação financeira e a medida provisória assinada agora há pouco aqui no Palácio do Planalto vai ser publicada ainda hoje em edição extra do Diário Oficial. Para resumir, Daniel, a partir de amanhã é só procurar o banco para renegociar dívida, banco ou aplicativo. Eu volto com você.
1: Tintim por tintim, Priscila, muitíssimo obrigado, viu, pela sua participação, explicando aqui pra gente, então, sobre o novo programa Desenrola Brasil, que foi lançado hoje aqui em Brasília. 2 horas e 3 minutos, esse foi o Nacional Notícias, próxima edição às 3 horas.

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1: Agora são 2:03. A gente segue aqui na Rádio Nacional com Tim Maia, Não Quero Dinheiro.

0: Nós ouvimos Cris Delano de Herbert Viana, Me Liga. Tivemos também Caetano Veloso, Menino do Rio, música do próprio Caetano. Titãs de Nando Reis e Sérgio Brito, Marvin.
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0: Simone, Encontros e Despedidas.

0: Nação Zumbi do Gilberto Gil, Refazenda. Loborges dele, Ronaldo Bastos, O Trem Azul. Simone de Milton Nascimento, Fernando Brant, Encontros e Despedidas.
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0: Agora são 2 horas e 31 minutos. Nós vamos seguindo com o som do Rapa, Súplica Cearense.

0: Cássia Eller cantou Bete Balanço, música de Frejá e Cazuza. Luiz Melodia dele, Ricardo Augusto, Cheia de Graça. O Rapa de Gordurinha e Nelinho, Súplica Cearense.
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0: Maria Rita, Cara Valente.

0: Rita Benedito, Muzaque, música do Zé Cabaleiro. Edinardo, dele, Engazeiras. E a gente ouviu também Maria Rita, de Marcelo Camelo, Cara Valente.
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0: Badia Sade, Acredite ou Não.

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1: Agora são 3 horas em Brasília. Olá, muito boa tarde. Eu sou Daniel Ito e este é o Nacional Notícias com um destaque do momento. Vamos com informações atualizadas sobre o acidente aéreo em Belo Horizonte, ocorrido agora no começo da tarde, envolvendo um avião de pequeno porte, viu? Repórter Gabriel Brunto aqui ao meu lado, que vem acompanhando o caso e conta pra gente aí o que foi que aconteceu lá em Minas. Gabriel, boa tarde pra você.
2: Boa tarde, Daniel. 2 pessoas morreram num acidente de avião em Belo Horizonte nesta segunda-feira. De acordo com os bombeiros, a aeronave de pequeno porte atingiu um prédio de 3 andares e caiu no estacionamento a cerca de 7 quilômetros do aeroporto da Pampulha. Isso aconteceu agora no início da tarde. 5 pessoas estavam no avião. Piloto e copiloto morreram, afirmou o porta-voz dos bombeiros a jornalistas. As 3 pessoas que sobreviveram ficaram gravemente feridas, 2 com múltiplas fraturas, e foram levadas ao hospital de pronto-socorro João 23. Certo. Imagens nas redes sociais mostram aí como ficou o prédio após o acidente e bombeiros fazendo resgate de vítimas. Apesar do impacto, não houve vítimas entre as pessoas que estavam no edifício atingido, que também não ficou com riscos estruturais, afirmou o Corpo de Bombeiros e a Defesa Civil de Minas. A Força Aérea Brasileira informou que investigadores do CENIPA, o Centro de Investigação e Prevenção de Acidentes Aeronáuticos, foram acionados para avaliar o caso, Daniel.
1: É, menos mal que ninguém no edifício se machucou, né, Gabriel? Mas infelizmente tivemos então aí a perda do piloto e do copiloto. Então, como você falou, 3 passageiros
2: em situação grave, feridos, estão no hospital João 23 para receber o atendimento.
1: E a gente espera, claro, e torce pela melhora, pela pronta recuperação dessas pessoas, e deixa aqui registrado também nosso sentimento de solidariedade, família e amigos do piloto e do copiloto desse avião. Com certeza mais informações a gente traz aqui ao longo da programação. Obrigado, viu, Gabriel, pelas informações. 3 horas e 2 minutos. Esse foi o Nacional Notícias. Próxima edição às 4 horas.
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1: 3 horas e 3 minutos. Beto Guedes, Roupa Nova.

Elis Regina, Lu Alô Marciano, de Rita Lee, Roberto de Carvalho. Antes ouvimos Rita Lee e banda Tutti Frutti, da Rita Lee, Mamãe Natureza. Beto Guedes, de Fernando Brant e Milton Nascimento, Roupa Nova. 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Ney Matogrosso, Poema.

0: Nara Leão cantou Amor nas Estrelas, essa é a música do Roberto Carvalho com Fausto Nilo. Marina Lima, composição dela com Antônio Cícero, Fugaz. Tavito, dele Nea Zambuja, Rua Ramalhete.
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2: Sim, claro, Desafinado com Tom Jobim, um famosíssimo samba da Bossa Nova, composto por Tom Jobim, não? Sim, Tom Jobim. E de alguém mais? Eu sou o Rui Castro e esse é o quinto e último programa da série De Quem é a Música.
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0: Nacional. 3:30 agora. Fátima Guedes, o dia em que faremos contato.

Alceu Valença, Tropicana, música do Alceu com Vicente Barreto. Vanessa da Mata, composição dela, Só Você e Eu. Fátima Guedes e Lenine Braulio Tavares, O Dia em que Faremos Contato. E a gente ouve agora Grupo Secos e Molhados, Sangue Latino.

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Esse foi o Dalto com a música Pessoa. Essa composição é dele, em parceria com Cláudio Rabelo. A gente ouviu Zélia Duncan, de Elton Medeiros e Tom Zé, Tô. E ouvimos também Secos e Molhados, do João Ricardo e Paulo Mendonça, Sangue Latino. 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Adriana Calcanhoto, Justo Agora.

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1: Agora são 4 horas em Brasília. Boa tarde. Eu sou Bianca Paiva e este é o Nacional Notícias, com o destaque do momento. 3 pessoas morreram em decorrência de um surto de hantavírus durante um cruzeiro no Oceano Atlântico. Pelo menos outras 3 estão doentes, segundo a Organização Mundial da Saúde. Gabriel Corrêa tem as informações.
2: O surto acontece no navio de cruzeiro operado por uma empresa holandesa que está na costa de Cabo Verde, na África. As autoridades locais não permitiram o desembarque dos passageiros. O hantavírus em seres humanos afeta rapidamente o coração e os pulmões. Entre os transmissores estão alguns roedores que passam a doença pela urina, saliva ou pelas fezes. A taxa de letalidade é superior a 45% e a maioria dos pacientes precisa de assistência hospitalar. De acordo com a agência Reuters, são cerca de 150 passageiros que partiram da Argentina há cerca de 3 semanas. O itinerário do navio incluiu a Antártida e o destino final eram as Ilhas Canárias, na costa africana. Além das 3 mortes, uma pessoa foi transferida para terapia intensiva em uma unidade de saúde na África do Sul. A empresa holandesa responsável pelo cruzeiro informou que as 2 pessoas que permanecem a bordo e necessitam de cuidados médicos não têm diagnóstico do hantavírus confirmado. A empresa disse que estuda levar o navio para desembarque em Las Palmas ou Tenerife, 2 ilhas também na costa africana. A OMS realiza uma ação coordenada para combater o surto. Dos 6 casos, 5 estão sob investigação e ainda são considerados suspeitos.
1: A gente ouviu o Gabriel Corrêa. E agora são 4 horas e 2 minutos. Esse foi o Nacional Notícias. Próxima edição às 5 horas.

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Ivan Lins, Ronaldo Monteiro, Madalena, Martinália, para Martinália, música feita pelo Jorge Aragão e Fred Camacho. Lenine, dele, Braulio Tavares, Lavadeira do Rio. A gente vai ouvir agora Vinícius de Moraes com Marília Medalha e Toquinho, Tomara.

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0: Zé Cabaleiro, Telegrama. A gente ouviu também Alba Ramalho com Chico César, do Gonzaguinho, Espere por Mim Morena, uma versão ao vivo. Vinícius de Moraes, Marília Medalha e Toquinho cantaram de Vinícius, Tomara.
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0: 4h23, Geraldo Azevedo, Barcarola do São Francisco.

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1: 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Agora são 4:30, Sázia Rodrigues e Guarabira. Agora tem Marisa Monte, já tá rolando aí pra você. Calma.

Novos Baianos, Dê um Rolê, versão ao vivo, música de Galvão e Moraes Moreira. Sai Guarabira e Zé Rodrigues Sobradinho, música do Sai do Guarabira. Marisa Monte, dela, Calma. Agora você ouve Djavan, Si.

Bem-vindo Brasil, receita para sambar, antes Maria Gadu, Oração ao Tempo e Djavan, que cantou a música Se. A gente vai fechar essa hora tocando para você o grupo Boca Livre, Quem Tem a Viola, depois tem Fernanda Takai com a música Trevo de Quatro Folhas.

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1: Agora são 5 horas em Brasília. Boa tarde. Eu sou Bianca Paiva e este é o Nacional Notícias, com os destaques do momento. Notícia do norte do país. O Amazonas tem novo governador para um mandato tampão depois de eleições indiretas realizadas hoje de manhã no estado. Os detalhes com Madison Euler.
2: O deputado estadual Roberto Cidade, do União Brasil, é o novo governador do Amazonas. Atual presidente da Assembleia Legislativa Amazonense, Cidade encabeçou a chapa com o vice Serafim Correa, do PSB, ex-deputado e ex-prefeito de Manaus. Roberto Cidade já atuava como governador interino do Amazonas e venceu por unanimidade a eleição indireta realizada nesta segunda-feira em Manaus, no plenário da Casa Legislativa do Estado. Roberto Cidade vai governar o Amazonas até dezembro, em um mandato tampão. A posse está prevista para acontecer logo mais às 5 horas da tarde. Esta é a primeira vez que o Amazonas, no período democrático, elege um governador de maneira indireta. A eleição ocorreu após renúncias do governador Wilson Lima, do União Brasil, e do vice Tadeu de Souza, do PP, para concorrerem a outros cargos nas próximas eleições.
1: E atenção, eleitores de todo o Brasil, termina nesta quarta-feira o prazo para a transferência do título eleitoral. Essa medida permite que o eleitor altere o domicílio eleitoral, ou seja, o lugar onde vota. Para isso, é necessário que tenha passado pelo menos um ano desde o alistamento ou da última transferência. Também é preciso comprovar vínculo com o novo município há no mínimo 3 meses, seja residencial, profissional, familiar, afetivo ou comunitário. Quem tiver multa eleitoral deve regularizar a situação antes do pedido. 5 horas e 2 minutos, esse foi o Nacional Notícias. Mais informações às 6h30 no Repórter Nacional.
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5:03, muito boa tarde para você que está na Rádio Nacional, no Rio de Janeiro, sintonizando o FM 87.1 e o AM 1130. Eu sou Luciana Valle, apresentando a partir de agora É Tudo Brasil, ao vivo até às 6 horas, contando com Joca Sanz nos trabalhos técnicos e Rosalina Rocha na assistência de estúdio. É Tudo Brasil, alcançando também os ouvintes de São Paulo, Brasília, na AM 980, São Luís, Recife, Amazônia em ondas curtas, Alto Solimões e a Rádio Ceará. Estamos no YouTube, no Instagram, Facebook e no X. Arroba Rádio Nacional BR é o nosso perfil. 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

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O cantor, compositor e guitarrista paraibano da capital João Pessoa construiu uma história no rock brasileiro ao lado dos Paralamas do Sucesso. A história da banda se confunde com a trajetória de Herbert Viana há mais de 4 décadas. Ao lado de Bi Ribeiro e João Baroni, o músico reinventou os Paralamas, que segue tocando a trilha sonora de milhões de brasileiros. O segredo está no poder da arte de transformar dor em beleza e som em permanência. Após o acidente aéreo de 2001, Herbert Viana retornou aos palcos com uma força admirável. Reaprendeu a tocar, a cantar e a compor, reafirmando que a arte é também uma forma de cura. Parabéns ao Herbert Viana e que os 65 anos sejam o início de mais um lindo ciclo.

Parceria de Herbert Viana e Carlinhos Brown com os Paralamas do Sucesso e Djavan, uma brasileira. 5:10. Hoje também é dia de cantar parabéns para você, para o hitmaker Lulu Santos. O artista completa 73 anos com fôlego de sobra na longa carreira. Este mês, o cantor e compositor carioca segue para os Emirados Árabes, onde se apresenta em Dubai, dia 23. Barcelona, Zurique, Berlim, Cascais, Paris e Haia também estão no roteiro da turnê internacional de Lulu Santos nos meses de maio e junho. Em 2024, o artista recebeu o prêmio de excelência musical do Grammy Latino, o Lifetime Achievement Award, nos Estados Unidos. A premiação foi o reconhecimento pelas 5 décadas de carreira do músico inovador e criativo, que se destacou em diversos estilos e gêneros, criando novas sonoridades com seu talento. Vida longa para Lulu Santos!

0: 5:15, é tudo Brasil na Rádio Nacional.
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0: É do Espírito Santo o destaque musical da Nacional São Paulo desta segunda. Leandro Martins apresenta pra gente o músico André Prando, de 35 anos, ex-integrante da banda Mendigos Cientistas, que segue em carreira solo desde 2012.
2: O cantor e compositor capixaba André Prando vem ganhando espaço na cena musical independente. Aos 34 anos de idade e mais de 10 dedicados à música, lançou o terceiro e mais recente álbum, Iririu, em 2024, divulgado aqui na Rádio Nacional. Neste ano, Prando vem rodando o país para mostrar o novo trabalho e esteve em São Paulo no início de abril, onde se apresentou na Casa Natura. E, claro, deu uma passada aqui na Rádio Nacional para falar sobre a carreira e suas influências musicais. Ele começou comentando sobre a repercussão do álbum Iririu, com canções agora já conhecidas por seu público.
3: Quase 2 anos depois, a gente já rodou bastante com o show, o disco. As pessoas já assimilaram esse repertório. Algumas músicas do álbum Iririu já se tornaram músicas imprescindíveis no meu repertório para show, sabe? Já se tornaram clássicos.
2: A carreira solo de André Prando começou depois de uma passagem dele como vocalista da banda Mendigos Cientistas. Em 2014, ele lançou o primeiro trabalho gravado, o EP Vão. No ano seguinte, gravou o primeiro álbum, Estranho Sutil. O trabalho seguinte, Voador, veio à luz em 2018, lançado pela Sony Music. No ano seguinte, Prando se apresentou no palco Supernova do Rock in Rio. Em 2020, ano do início da pandemia de Covid, ele gravou o EP Calmas Canções do Apocalipse. Mas e lá atrás, como foi o começo da trajetória do artista na música? André Prando explica.
3: Não tenho músicos na família. Na minha família eu fui o primeiro músico. Então na infância eu desenhava e na adolescência quando eu comecei a aprender sobre sonetos, então começou a ser uma escrita prazerosa, e aí os amigos começaram a levar instrumento para a escola, tocar violão, e eu quis aprender violão para poder musicar minhas poesias. Então a coisa de fazer música, de tocar e querer cantar, já veio do impulso autoral para mim. Mas minhas primeiras experiências de palco foram aos 17, 18, né, com minhas primeiras bandas. E meu trabalho como André Prando, um artista solo mesmo, começou em 2012.
2: Além de compositor, no estilo que ele apelidou de MPB, música psicodélica brasileira, André Prando também faz releituras de artistas que ele admira. Um deles é seu conterrâneo Sérgio Sampaio, também capixaba, de quem gravou no disco de estreia uma canção inédita, Última Esperança. Ele comenta sobre a descoberta de Sampaio, artista considerado maldito nos anos 1970, mas com um sucesso comercial que até hoje está na boca do povo, Botar o Bloco na Rua.
3: Estava estudando a discografia do Raul, né? Cheguei nesse álbum do Raul Seixas, que na verdade é uma colaboração. Raul Seixas, Sérgio Sampaio, Edi Star e Miriam Batucada. E aí fiquei apaixonado pelo Sérgio Sampaio e descobri que ele era capixaba. Isso trouxe um quentinho no coração, né? Uma vontade de ir atrás. E aí acabei me tornando profundo conhecedor da obra dele. Comecei a tocar.
2: E nessa pegada de rever canções de outros artistas no seu álbum Iririu, André Prando regravou Nuvem Passageira, sucesso nas rádios também na década de 70, mas com nova roupagem, um blues, que revitalizou essa canção de Hermes Aquino, agora em versão com a colaboração de Chico Chico. É isso aí, pessoal. Eu fico por aqui e volto na semana que vem com o que acontece de especial na música em São Paulo. Até lá.
0: 5:20, seguimos com É Tudo Brasil, rumando para o sul do país.

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2: Marta Schmidt, da FM Cultura 107,7 de Porto Alegre, destacando hoje o angolano Kizua Trindade, rapper que mescla o hip hop com ritmos africanos. Boa tarde, Marta.
3: Oi, Luciana. Olá, queridos ouvintes do É Tudo Brasil, Rádio Nacional. Hoje eu trago para vocês o trabalho do músico Kizua Trindade, artista angolano, radicado aqui no Rio Grande do Sul. Kizua vem ganhando destaque na cena hip-hop gaúcha. Ele já abriu shows aí para artistas como Djonga e vem participando de vários festivais como o Rap em Cena, Festival Pira Rural, Projeto Noite dos Museus, entre muitos outros. Kizua mistura rap, trap com ritmos africanos, sempre com letras muito engajadas. Ele fala de racismo, de migração, fala de vivências culturais. E nessa semana, o rapper faz um lançamento, álbum e videoclipe lá no bairro. É nessa quarta-feira, show no espaço 373, mostrando aí toda a sua força criativa, compartilhando com o público a trajetória, sonoridades do seu bairro. É um trabalho dirigido pelo Iduyu Akinruli, um artista nigeriano, residente aqui no Rio Grande do Sul, e do Ruli, que vem realizando também várias ações culturais de promoção das artes e cultura iorubá aqui em Porto Alegre, aqui no Brasil. E a gente confere uma música do Kizua Trindade, Jovem Preto Rei. Beijo!
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1: Que zoa Trindade, o rapper angolano, radicado em Porto Alegre. Destaque hoje de Marta Schmidt, direto do Sul, para É Tudo Brasil. 5 horas 25 minutos.

Hora do instrumental no É Tudo Brasil. O público que deseja conhecer mais a fundo a carreira do Duo Assad tem agora uma oportunidade imperdível. Uma exposição virtual que celebra os 60 anos de carreira de Sérgio Assad e Odair Assad, dois dos mais importantes violonistas da música brasileira e referências internacionais. O Museu da Família Assad inaugurou uma mostra virtual que pode ser acessada em português no site familiaassadmusic.com. Familiaassadmusic, tudo juntinho.com. O público terá acesso a um acervo inédito que conta uma história que atravessa gerações, desde a infância dos irmãos Assad, Sérgio, Odair e Badi, filhos de Angelina e Jorge Assad, em Mococa, no interior de São Paulo, passando pela formação rigorosa, os primeiros concertos, até o reconhecimento global como um dos mais aclamados duos de violão da atualidade. Fotografias raras, registros históricos, áudios e vídeos inéditos ajudam a compor um retrato íntimo dos irmãos, evidenciando não apenas a excelência técnica, mas a musicalidade singular que redefiniu o papel do violão no repertório de concerto. O Museu Família Assad, lançado em 2025, é uma plataforma digital dedicada a preservar, celebrar e compartilhar com o público o rico legado de uma das famílias mais emblemáticas da música brasileira. Além das exposições, o público pode acessar conteúdos como discografia completa, registros históricos, vídeos, documentos e, futuramente, partituras comentadas. O projeto é uma iniciativa de Badi e Kevin Produções, com curadoria e textos de Badi Assad. Exposição 60 anos de carreira, Sérgio e Odair Assad, disponível no site www.familiaassadmusic.com.

O Duo Assad, Sérgio Odair Assad, em Baia Malandro, do projeto Memória Brasileira, Violões de 1991. Agora, 5 horas e 30 minutos. É Tudo Brasil, ao vivo na Rádio Nacional, sintonizando o FM 87.1 e o AM 1130 no Rio de Janeiro. Lenine prepara a turnê Eita, que marca a chegada aos palcos do projeto audiovisual lançado no ano passado. O show reúne as 11 músicas do trabalho recente, com canções conhecidas de sua trajetória, e passa por Fortaleza, São Paulo, Salvador, Rio de Janeiro, Porto Alegre.

Alegre, Recife, até Buenos Aires, na Argentina. No palco, Lenine se apresenta ao lado de Pantico Rocha na bateria, Bruno Giordi no baixo, Gabriel Ventura na guitarra, Henrique Albino nos sopros e Negadeza na percussão. O repertório e os arranjos exploram elementos que atravessam a obra de Lenine, combinando referências nordestinas, construções harmônicas elaboradas no violão e uma sonoridade urbana que marca sua identidade musical. O projeto EITA surge a partir de uma conexão direta com o Nordeste, presente tanto na estética quanto nas composições, mantendo o diálogo entre tradição e linguagens contemporâneas. A estreia acontece em 22 de maio, no Teatro Rio Mar, em Fortaleza. A turnê de Lenine encerra o percurso do projeto, que começou como álbum, ganhou formato audiovisual e agora se consolida no palco, ampliando a experiência a partir do encontro com o público. Foto de Família é uma belíssima canção desse disco, parceria de pai e filho, Lenine e João Cavalcante, que ganha a interpretação de Maria Bethânia.

0: 5 horas e 39 minutos. É Tudo Brasil na Rádio Nacional, ao vivo até às 6, comigo, Luciana Valle. O jornalista e escritor Pedro de Luna estará em Goiânia nesta quarta-feira, onde fará uma palestra gratuita com o tema Biografando o Rock. Luna já publicou 9 biografias, a maioria delas sobre artistas e bandas do rock and roll, como Planet Hemp, Mundo Livre S.A. e o baixista Champignon, do Charlie Brown Jr. No encontro, Luna fala sobre os livros que contam a história do rock nacional e o seu processo de trabalho para escrever biografias. A palestra com o escritor Pedro de Luna faz parte do projeto Goiânia Nós e na Escola. Nesta quarta, às 8h30 da noite, na EFG Basileu França, a Escola do Futuro em Artes. Fica na Rua 18, número 81, no centro de Goiânia, com entrada franca. A gente ilustra a programação com o rock da banda carioca Planet Hemp, criada por Skunk e liderada por Marcelo D2, no Rio de Janeiro. E tem também a banda pernambucana Mundo Livre S.A., que surgiu em 1984. Ficou 10 anos no underground e é liderada por Fred 04, um dos criadores do movimento Mangue Beat.
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Bloco de três para você aqui no É Tudo Brasil, fechando com Charlie Brown Jr., Proibida para Mim. A anterior, Mundo Livre S.A., destruindo a camada de ozônio. Abrimos com Planet Hemp, Distopia, trazendo a participação especial de Criolo. Agora são 5h50, a gente pega a reta final do programa desta segunda-feira, apresentando o segundo álbum do trio fluminense, Os Garotim. Com 5 feats em 13 faixas. Marina Sena é uma das convidadas e há também artistas de São Paulo, Minas Gerais e dos Estados Unidos. Uma audição do disco somente para convidados está programada para amanhã, aqui no Rio de Janeiro, para a sorte dos felizardos. O novo álbum sairá neste mês de maio. Após o lançamento, os Garotim partem para sua primeira turnê na Europa, de 13 a 29 de setembro, quando irão percorrer 11 cidades. Há 2 anos, o trio formado por Anchieta, Cupertino e Léo Guima estreava em disco com os Garotim de São Gonçalo. Queda Livre é dessa safra.

Foi de primeira. Agora 5 horas e 55 minutos. Com muito romantismo, dança e uma presença de palco única, Sidney Magal apresenta Me Chama Que Eu Vou, turnê que marca o aquecimento para a celebração de suas 6 décadas de trajetória artística. No repertório estão hits como Meu Sangue Ferve Por Você, Sandra Rosa, Madalena, Tenho. Canções que continuam a ser cantadas por diferentes gerações em karaokês e celebrações de todo tipo. Com essa mistura de lambada, canções românticas e samba rock, o Carioca promete fazer uma homenagem especial às mães do Rio de Janeiro, antecipando o domingo, né? Aqui no Rio, Avenida Ayrton Senna 3000, lá no Qualistage. Sexta-feira, dia 8, 9:30 da noite, com ingressos à venda pela internet. Me Chama Que Eu Vou.

0: É tudo, o Brasil vai ficando por aqui. O programa que você acompanha pela Rádio Nacional de segunda a sexta-feira, das 5 às 6 da tarde, ao vivo, pelo Rio de Janeiro, no FM 87.1 e AM 1130. Com a minha apresentação, Luciana Valle, produção executiva de Cláudio da Mata, Luciana Valle e Cíntia Cruz, coordenação geral de Cíntia Cruz. Hoje contei com Joca Sainz nos trabalhos técnicos e Rosalina Rocha na assistência de estúdio. Você acompanha a seguir no Mundo da Bola com Luciana Zocaib e Rodrigo Ricardo. Obrigada pela companhia, voltamos amanhã às 5. Até lá.
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0: Muito boa noite! 18 horas desta segunda-feira, dia 4 de maio de 2026. Está no ar No Mundo da Bola, o programa que tem trabalhos técnicos de Roberto Barrucho, a produção executiva de Luiz Ferreira e Wagner Gomes. Hoje ao meu lado nos comentários, Rodrigo Ricardo. E a gente começa com o...
1: O melhor da rodada.
0: E o melhor da rodada não poderia ser outro senão o Vasco. Depois de estar perdendo por 2-0 para o Flamengo, a equipe de Renato Gaúcho conseguiu um empate praticamente no último lance da partida, que você acompanhou aqui na sua Rádio Nacional. Rafael Monteiro traz pra gente a repercussão do clássico dos milhões aqui no Mundo da Bola. Boa noite pra você, Rafa.
2: Salve, salve, salve, salve, amigos ligados no programa No Mundo da Bola. Logo após o empate contra o Flamengo no Maracanã, depois de estar perdendo por 2-0, o técnico do Vasco, Renato Portaluppi, elogia a postura da equipe.
3: É importante sempre pontuar, né? Mais uma vez, eu sempre falo para eles terem a confiança que eu passo para eles, personalidade, independente do adversário. O adversário só tem 11 jogadores em campo, sempre eles vão ter o nosso respeito, mas ali dentro é a entrega desde que eu cheguei, que eu quero ver do meu time. Hoje, mais uma vez, foi uma entrega grande, não é qualquer time que enfrenta o Flamengo no Maracanã, sai perdendo por 2-0 e consegue um empate. O time do Flamengo, o grupo do Flamengo, eles sempre brigam pelo título por causa disso, e a qualidade deles é muito grande, ela é muito diferenciada. Eles praticamente têm dois times, mas eu falei para os meus jogadores, vamos pelo menos competir com eles. A qualidade deles, sem dúvida alguma, é melhor do que a nossa, mas vale muito a vontade dentro do campo. E isso vi, essa entrega do meu time, o reconhecimento por parte da nossa torcida também. Então isso tudo só me deixa alegre, me deixa contente, me deixa feliz, porque nós temos uma sequência de jogos e competições pela frente.
2: Renato fala da importância dos jogadores acreditarem mais neles.
3: O resultado de um jogo depende dos jogadores. Eu converso, eu fico lapidando os jogadores, fico ensinando da melhor maneira possível, independente dos jogadores de cada posição. Procuro treiná-los na parte técnica e tática, principalmente. E quem entra em campo são eles que precisam da resposta. A minha parte eu faço, mas quem entra em campo são os jogadores, e eles têm desempenhado bem os nossos treinamentos, os nossos pedidos. Nós não temos um time perfeito. Quando cheguei aqui, muita gente me criticou, que eu digo, meus amigos, não vai, que o grupo do Vasco é muito ruim, não vai, que você vai se ferrar, não vai, que o time vai brigar, de repente vai cair para a segunda divisão, não vai. Eu falei para eles o que hoje eu estou falando para vocês. Eu gosto de desafios. O importante, o jogador, ele tem que acreditar nele. É isso que eu coloco na cabeça deles quase que todos os dias. Eles precisam ter a confiança que eu dou para eles jogarem, com personalidade, confiança. Eu assumo todos os erros. Eu só quero que eles joguem livre, leve, soltos, com responsabilidade.
2: Pelo lado do Flamengo, o técnico Leonardo Jardim assume a responsabilidade pelo resultado.
4: Nós tivemos talvez 70 minutos, 75 minutos aceitáveis, fizemos 2 golos, tivemos mais uma ou duas situações. Pois a partir desse momento entregámos o jogo ao adversário. Se nós não jogarmos, o Flamengo tem que jogar. E foi essa a mensagem que deixei aos jogadores. Eu disse que deixamos de jogar e isso permitia que o adversário crescesse, e não tivemos bem. Toda a gente é responsável, mas eu sou o grande responsável, porque eu não consegui meter dentro da equipa jogadores que mudassem ou que mantivessem o nível de exibição nos primeiros 70 minutos. A gente quebrou, ao contrário, o adversário conseguiu reagir e teve mais domínio de bola. Acaba por justificar o empate, talvez acabe pelos últimos 20 minutos, o volume de jogo que teve. Eu disse a eles, quando a gente entra a ganhar, temos de ter mais responsabilidade quando entra-se a perder. Quando é perder, já está perdido, tudo o que nós fizemos é positivo. Quando está a ganhar, guardar resultado é uma coisa muito importante. Joga 1 minuto, ou joga 10, ou joga 15, é fundamental. E no desporto de alta competição, isso tem que ser uma diretriz marcante naquilo que eu acredito como equipa.
2: Leonardo Jardim comentou os 2 gols sofridos de cabeça.
4: Em relação aos cruzamentos, existe sempre duas formas de abordar o assunto. Primeiro é quando não esperamos.

0: esperamos que a bola entre na área. A gente tenta evitar o cruzamento numa primeira fase. E eu acho que até facilitamos este tipo de jogo de cruzamento, que muitas vezes não reduzimos, muitas vezes no jogo de corredores não fomos tão agressivos. E depois é os duelos, com certeza que a gente quer ganhar duelos dentro da área, e aí temos que ter atenção. Jogámos o jogo da Libertadores com uma equipa que baseava-se no jogo deste género, duelos, segundas bolas, cruzamentos, e hoje o Vasco aproveitou esse tipo de situações. A gente sabia que a equipa estava fresca do Vasco, que na parte final ia tentar o tudo por tudo. A nossa estava mais cansada, alguns jogadores que repetiram e jogaram na Argentina, mas com aqueles que a gente, com o nosso elenco que o valoriza todos os dias, tínhamos que dar outra demonstração de maturidade e de controle do jogo. Não conseguimos. Responsável sou eu.
1: O Flamengo volta a campo para enfrentar o Independente Medellín na Colômbia na quinta-feira pela Libertadores. Já o Vasco encara o Audax Italiano no Chile na quarta-feira pela Copa Sul-Americana. Forte abraço!
2: Valeu, Rafa. Eu tô aqui com o Rodrigo Ricardo. Um belo jogo, né, no Maracanã, RR. Um clássico disputado até o último momento e com um sabor de vitória pro Vasco e de derrota pro lado do rubro-negro.
3: Boa noite, Luciana. Boa noite a todos. É verdade, foi um clássico eletrizante, um bom jogo, acima da média, eu diria. Um jogo que também foi pontuado por emoções, por esse Vasco que não desistiu nunca, que lutou até o final, buscou o empate no último minuto, um cruzamento meio inesperado do Cuesta, um cruzamento por baixo, os cruzamentos por cima, a zaga do Flamengo estava indo muito bem, principalmente com os Léo, né, a dupla Léo, né, que inclusive é um, talvez esteja na lista do Ancelotti, o Léo Pereira, que eu acho que faz jus à convocação. Assim como o Pedro, eu acho que também está merecendo.
2: Um golaço do Pedro, né?
3: Um golaço. A zaga bobeou um pouco da zaga do Vasco, mas não só hoje, mas o Pedro tem jogado muito bem. Fez boas jogadas também como pivô, movimentando. Faz diferença. O Vasco às vezes criava, mas não tinha esse elemento de referência como o Flamengo tem, como tem o Pedro. O DVD até é um bom jogador, fez uma boa partida, inclusive.
2: Os treinadores, RR? O que você achou da participação dos dois treinadores? Erraram, acertaram?
3: Eu acho que, como o próprio Léo Jardim, do Flamengo, ele fez o meia-culpa, né? Acho que ele percebeu que o Vasco estava com um fôlego novo. Talvez ele poderia também contratar com jogadores com fôlego novo também, né? Ele falou que vinha cansado, a equipe principal vinha cansado do jogo com o Estudiantes. O Vasco está rodando sempre, inclusive o Vasco já viajou hoje para o Chile para enfrentar o Audax. Os reservas é que foram, digamos assim, né? A maioria dos titulares ficou no Rio. Inclusive esse time está complementado por muitos jogadores da base, então acho que o Léo Jardim demorou um pouquinho aí no time também. Tem a coisa
2: ainda morreu com uma substituição, né?
3: Tem a coisa do imponderável do futebol, também não dá para dizer, talvez pudesse o Flamengo controlar mais a posse de bola, ficar com ela, ou seja, furar a bola não tem mais jogo, né? Toca para lá, toca para cá. Em algum momento parecia que o Flamengo ia conseguir fazer isso, mas aí sai aquele gol do Robert Renan de escanteio, e aí acende a força de buscar, de repente, um empate, como o Vasco acabou conseguindo. Mas acho que quem ganhou foi o público. Público, mais de 60 mil pessoas no Maracanã. A torcida do Flamengo era a maioria, estava mais animada, cantou bastante, quase todo o jogo, né? Até os 38 minutos vencia por 2-0. Mas no final, a torcida vascaína saiu alegre aí com esse empate, com sabor de vitória, como você bem colocou. Mas o campeonato segue, é muito longo. O Flamengo tem Libertadores, o Vasco tem a Sul-Americana. E vamos acompanhar, né? São muitos jogos até agora, ainda essa parada da Copa do Mundo. E todo mundo tentando fazer uma gordurinha e também encaminhar as classificações nos campeonatos continentais.
2: É isso. E o Flamengo oficializou hoje a renovação de contrato do atacante Bruno Henrique. O novo vínculo vai ser válido até o fim de 2027 e foi assinado após o treino de hoje lá no Ninho do Urubu. As conversas já estavam encaminhadas há quase um mês e as partes venceram todas as etapas necessárias nessas últimas semanas. Restava apenas, então, a assinatura. Um dos grandes ídolos aí da história recente do Flamengo, Bruno Henrique, que chegou em 2019, tem 17 títulos conquistados. A camisa 27 tornou-se, ao lado de Arrascaeta, também aí o maior vencedor.

0: Jogador da história do Flamengo, 361 jogos, né, na conta do Bruno Henrique, 114 gols, 58 assistências desse time, né, de 19. A meu ver, o Bruno Henrique é o grande cara, né, o
1: RR. É um dos clássicos, e ontem ele entrou também no decorrer do jogo, não foi brilhante, mas o Bruno Henrique é sempre decisivo, é um jogador, na Argentina ele foi decisivo, né, a jogada do gol partiu dele, quando ele botou na frente e cruzou para o Luiz Araújo fazer. É um jogador que eu acho que ainda tem a dar ao Flamengo e merece todo o respeito, todo o cuidado que um ídolo merece ter. É claro que no futebol profissional, né, tá tendo sempre que se matar um leão por jogo. Então, obviamente, ele não vai ser decisivo toda a partida. Começa também ter o peso da idade, né, no futebol de alto rendimento. Mas, de qualquer maneira, eu acho que é justíssimo que o Flamengo renove esse contrato e que o Bruno Henrique se aposente no Flamengo.
0: É isso, ele que foi rei da América, né, também, lá em 2019. Ano passado, a Arrascaeta foi muito bem também, mas o Bruno Henrique, então, aí com seu contrato renovado. Chegou a hora do Momento Estádio. Hoje com o professor Wagner Gomes.
2: A equipe feminina de vôlei do Praia Clube levanta o tricampeonato da Superliga. O time mineiro não começou bem a competição, recebendo algumas críticas, mas conseguiu dar a volta por cima e em uma final contra o Minas Tênis, venceu de forma incontestável por 3 sets a 0. As parciais foram de 29-27, 25-21 e 25-13. O grande destaque da competição foi a central do Praia, a Denise, que recebeu o prêmio de MVP da competição e gerou um alerta no técnico da seleção brasileira, que disse que o Brasil precisa de mais ponteiras de definição no vôlei. A maioria em atuação no país são estrangeiras. O Centro de Treinamento Paralímpico está completando 10 anos. Dentre as comemorações, será realizada no dia 24 de maio a Corrida Brasil Paralímpico. O percurso será nas dependências do Centro de Treinamento Paralímpico em São Paulo. Os percursos ajustados para crianças e adultos, com e sem deficiência. No próximo dia 12, serão abertas as inscrições para o segundo lote. O primeiro já está encerrado. Os interessados devem entrar no site ticketsportes.com.br/e/corrida-mais-brasil-mais-paralímpico. Eu vou repetir: ticketsportes.com.br/e/corrida-mais-brasil-mais-paralímpico.
0: Falando de tênis, João Fonseca já conhece os seus possíveis adversários da estreia no Masters 1000 de Roma, na Itália. O brasileiro entrou de bye no torneio e vai encarar o vencedor do duelo entre o francês Valentin Hoyer e o sérvio Hamad Medvedovic. Se avançar para a segunda rodada, João Fonseca pode encarar o canadense número 5 do mundo, Félix Aliassime. Na chave feminina, Beatriz Haddad Maia inicia sua jornada contra a romena Jaqueline Christian, atual 28ª colocada do ranking WTA. E voltando a falar de Brasileirão, o Internacional venceu o Fluminense por 2-0 ontem no Beira-Rio, em Porto Alegre. Depois da partida, o técnico Paulo Pezzolano fez questão de elogiar a atuação do Colorado Gaúcho.
3: Um time combativo, um time que los 11 defienden, los 11 atacan, tácticamente muy aplicado, ¿sí? Y tener paciencia sin bola, un poco más de paciencia sin bola que lo que teníamos antes. Venimos trabajando que nos tenemos que ganarnos respeto en casa, ¿sí? La historia de Inter en casa son, tenemos que ser respetados. Y hoy ganamos, yo creo que ganamos bien, hay que seguir trabajando en eso y mantener respeto en nuestra casa, por nuestra torcida, por la historia de este club gigante que es. Por eso hoy ganamos, Dios quiera sigamos ganando en casa y sigamos sumando puntos fuera, que es lo que todos queremos.
0: Pelos lados do Fluminense, o técnico Zubel Dias segue cada vez mais pressionado. E ele falou sobre a atuação do tricolor das Laranjeiras, né, a sua parcela de responsabilidade nos maus resultados.
4: Nosotros estamos en un momento vulnerable, un momento difícil por el calendario, difícil porque no se nos están dando algunos resultados que queríamos que se nos dé. Y estamos vulnerables porque en las primeras situaciones que nos generan nos convierten. Y bueno, son momentos.

0: del calendario donde no queríamos pasar, pero estamos pasando. Y no hay que responsabilizar a nadie. Yo como entrenador siempre me hago responsable del armado del equipo, si el equipo no está bien, si el calendario está ajustado, y eso cabe para los de hoy también. El punto es que como equipo tenemos que corregir para no ser tan vulnerable ante la primera situación que puedan tener.
1: Tá aí, RR, o Fluminense é o terceiro colocado, né, no Brasileirão. O Fluminense que vem sofrendo também, a meu ver, desde a saída do Lúcio Acosta. O Fluminense não conseguiu encontrar outro jogador ali para substituí-lo e com isso vem sofrendo um pouquinho, né?
2: É verdade, Lúcio Acosta estava voando, também perdeu o Martinelli, que era um outro jogador importante aí no esquema do Zubeldía. E desde aquela confusão de remarcação de Fla-Flu, e o Fluminense começou a oscilar para baixo, né? São duas derrotas seguidas na Libertadores e agora pelo Brasileirão. E, inclusive, há quem diga, já há rumores, é claro que nem sempre os rumores são verdadeiros, mas que uma nova derrota, que pode custar, inclusive, a eliminação precoce do Fluminense da Libertadores, ou seja, nós estamos indo para a quarta rodada da fase de grupos, mas se o Fluminense perder para o Independiente Rivadavia lá na Argentina, pode ser que o Zubeldía já se despeça das Laranjeiras. Eu acho que seria... Não concordo, acho que o Zubeldía faz um bom trabalho desde que assumiu no lugar do Renato Portaluppi, que hoje treina no Vasco. Mas as coisas começaram a desandar. Né? Nas últimas 7 partidas aí, as coisas não vão bem. E enfim, e essa eliminação precoce talvez custe o cargo do Zubeldía, ao que parece. Mas o time realmente começou a jogar muito mal. E o Inter também não ia bem, precisava vencer o time que mais precisava, né? Porque bem ou mal, o Fluminense começou muito bem, estava indo muito bem no Brasileiro. Está no G4 ainda, apesar dessa derrota. Mas o Inter ainda está devendo bastante a sua torcida.
1: É isso, vamos dar uma olhadinha então, né, nessa 14ª rodada, né, terminou no sábado, o Botafogo levou o revés do Remo, né, de virada o Remo venceu fora de casa por 2-1, Palmeiras e Santos ficaram no 0-0, o Vitória derrotou o Coritiba por 4-1, Atlético Paranaense e Grêmio empataram também em 0-0, o Atlético Mineiro venceu o Cruzeiro no Clássico Mineiro por 3-1, Ontem tivemos um empate que você conferiu aqui na Rádio Nacional entre Flamengo e Vasco, 2-2. São Paulo e Bahia também ficaram no 2-2. O Inter venceu o Fluminense 2-0. A Chapecoense perdeu em casa para o Red Bull Bragantino 2-1 para o time de Bragança Paulista. E o Mirassol derrotou o Corinthians 2-1. RR, então aí os resultados então dessa 14ª rodada, onde tivemos ali o Palmeiras ficando no empate, o Flamengo que poderia se aproveitar também não conseguiu, também ficou no empate, o São Paulo e o Bahia também empataram, ou seja, as coisas não mudaram muito, né?
2: Não mudaram na parte de cima, né? Do meio para baixo tivemos algumas surpresas, na vitória do Remo sobre o Botafogo, dentro do Engenhão, o Botafogo que apesar de todos os problemas externos...
1: Vinha vindo bem, né?
2: Não perdeu, terminou abril de forma invicta, e agora começa maio perdendo. E também com a notícia de que o Montoro deve ser negociado após a Copa do Mundo, né? O jogador que é jovem, enfim, acho que tem muito ainda a evoluir, tem talento, é notório isso, mas o Botafogo deve perder o Montoro, deve perder o Danilo. Fico a pensar o que vai ser desse Botafogo aí depois da parada da Copa do Mundo, né? Também destacar também a derrota do Cruzeiro para o Galo, para um Galo também que está meio depenado, né? Perdeu o Hulk, foi afastado o diretor-presidente da SAF, também está com a sua SAF meio em ebulição. Enfim, também era uma derrota que não se imaginava, né? Mas que dá uma sobrevida aí ao grupo do Galo. E a derrota do Diniz também, não é surpresa perder para o Mirassol lá no Maião. O Mirassol é muito forte, ano passado mostrou isso.
1: Foi invicto, né?
2: Foi invicto, esse ano já tinha vencido também pela Libertadores, seus compromissos todos pela Libertadores. A gente sabe que o Mirassol está priorizando a Libertadores, mas conseguiu vencer o Corinthians, que até então estava indo muito bem com o Diniz, mas sofre aí essa derrota. Então, acho que seriam esses destaques, mas foi uma rodada bem movimentada.
1: Chegou a hora do futebol feminino.
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1: E a gente fala agora da seleção feminina sub-17. A equipe comandada por Hilane Silva venceu o Equador por 4-0 ontem no estádio Ameliano Vileta, no Paraguai. E fechou a fase de

0: grupos do Campeonato Sul-Americano da categoria, com 100% de aproveitamento. Além da vitória sobre as equatorianas, o Brasil venceu a Venezuela 2-0, o Uruguai por 5-3 e o Peru por 5-0. Meio-campista do São Paulo, Sara Coelho, destaca a alegria em poder defender a seleção brasileira.
1: Representar o Brasil é sempre motivo de gratidão. Tenho gratidão a Deus, gratidão à minha família. E não só representar uma nação, mas também todas as meninas que têm o mesmo sonho que eu. É motivo de muita honra estar representando a seleção. Então, sou muito grata mesmo por tudo.
0: Sara Coelho também fala sobre a semifinal do Campeonato Sul-Americano.
1: Eu acho que a gente está muito focada mesmo nas 6 missões que a gente está com esse objetivo. E eu tenho certeza, porque todas nós estamos muito unidas. E é sempre alegria e ousadia dentro de campo. A gente sabe o que tem que fazer. E eu tenho certeza que a gente está muito bem preparada para combater aí a semifinal e para a final, se Deus quiser, para o Mundial.
0: A seleção feminina sub-17 vai enfrentar o Chile na semifinal do Sul-Americano na próxima quarta-feira. Se for para a final, o Brasil também garante vaga direta na Copa do Mundo Feminina Sub-17, que vai acontecer no Marrocos entre os dias 17 de outubro e 7 de novembro. E a seleção feminina principal sofreu um duro baque nesse domingo. O Real Madrid confirmou que a brasileira Yasmin Ribeiro sofreu a ruptura total do ligamento cruzado anterior do joelho direito na vitória por 2-0 sobre o Sevilha. O clube merengue informou que a jogadora será submetida à cirurgia, mas ainda não definiu uma data para o procedimento. Mais uma atleta, né, com o problema do LCA, né, que vem sendo aí a lesão realmente alarmante, no futebol feminino mais até do que no futebol masculino.
2: É uma lesão grave que requer um bom tempo para se recuperar. Ela é uma lateral já de 29 anos, brilhou no Corinthians, da geração prata da seleção. É claro que a Copa do Mundo Feminino ainda tem só em junho do ano que vem, mas de qualquer maneira é temerária até a participação dela, mesmo ela com esse bom prazo de recuperação. Essa LCA é uma lesão muito grave. Claro que ela está cercada do melhor lá no Real Madrid. Acho que ela tem que fazer essa cirurgia o mais rápido possível. Acho que não tem como fazer por outro método conservador, tem que ser a cirurgia mesmo. E depois, né, passar pela recuperação, pela fisioterapia, pela transição, até poder retornar novamente e jogar em alto nível, quem sabe servir ao Real Madrid e principalmente a nossa seleção, Lu.
0: Pois é, uma pena realmente. Vamos torcer para que ela consiga aí se recuperar o mais rápido possível. Falando de Brasileirão feminino, São Paulo e Flamengo vão encerrar a 9ª rodada da competição logo mais às 21h no campo de Cotia, em São Paulo. Vamos dar uma olhadinha então nos resultados, né, dessa rodada do Campeonato Brasileiro. A 9ª rodada do Brasileirão Feminino começou na sexta-feira, com o Juventude empatando em 0-0 com o Cruzeiro. Atlético Mineiro e Fluminense também ficaram em empate em 1-1. Na TV Brasil, acompanhamos a vitória do Internacional 3-0, fazendo 3-0 ainda no primeiro tempo sobre o Santos. A Ferroviária venceu o Misto também pelo placar de 3-0. E o Corinthians venceu fora de casa o Grêmio 2-0, está lá isolado na liderança da competição. No sábado, América Mineiro e Vitória ficaram no empate em 0-0, assim como Bahia e Palmeiras, jogo que transmitimos também na tela da TV Brasil. Palmeiras segue ali na segunda colocação, mas não conseguiu ficar mais próximo ali da equipe do Corinthians. No domingo, o Red Bull Bragantino venceu o Botafogo fora de casa 3-0 para o time de Bragança Paulista. E hoje, então, fechando a rodada, São Paulo e Flamengo. São Paulo e Flamengo estão ali numa briga direta por posições, né? Flamengo, caso venha vencer nesse duelo fora de casa, pode ficar ali na segunda colocação. E o São Paulo também pode chegar ali mais perto também do Corinthians.
2: É, briga de G4 para quem se posiciona melhor. Essa rodada que teve essa vitória, eu achei surpreendente a vitória do Inter. Não a vitória em si, mas o placar, achei dilatado demais. É, como você falou, os gols no primeiro tempo. Segundo, o Inter mais administrou o resultado. Bahia e Palmeiras, um jogo equilibrado.
0: Bem disputado.
2: Bahia é talvez grande surpresa desse campeonato, fazendo um excelente campeonato. E o Palmeiras acabando deixando o Corinthians se esgarrar mais. As brabas parece que tomaram o seu posto original e não querem largar mais.
0: Exatamente. Na próxima rodada, você vai acompanhar também na tela da TV Brasil. Sabadão, 16h, tem jogo para você curtir.

0: tá pra feio. Mostrar que, pelo menos mentalmente, psicologicamente, o Neymar não está nada bem, além de também não estar jogando bem também dentro de campo.
1: Pois é, ele que tá de olho aí na Copa do Mundo. Valeu, Rodrigo Ricardo, o No Mundo da Bola vai ficando por aqui. Você vai relembrar agora o gol de Hugo Moura no empate entre Flamengo e Vasco com mais uma edição do Gol Nacional. Vem aí o Repórter Nacional com as últimas notícias no Brasil e no mundo. Uma ótima noite pra você. Luciana Zocaibe. 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André
2: Luiz Mendes. Olha a bola na direita agora. Ela vem recolhida de primeira do bico do copo. Sobrou na entrada, voltou de primeira para o cruzamento. Robin botou lá dentro, no gol do Vasco. Na frente do Rossi, cumprimentou, eu tô dizendo, não se brinca em clássico, o Vasco tá vivo no jogo, no último lance do jogo, ele empata de cabeça, bota no fundo do barbante, galera, explode o gigante da colina em todo o Brasil, vibra a massa Cruz Maltina, em todo o território brasileiro, tem gol do Vasco no Maraca, galera do meu, 51, galera, 51! Minutos, o Vasco deixa tudo igual. Hugo Moura, além do ex, 25 das costas, galera. E vai confirmando pra você no placar. Tudo igual, 2-2.
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5: Olá, uma ótima noite para você sintonizado aqui na Rádio Nacional em Brasília. Também em São Paulo, Rio de Janeiro, Amazônia, Alto Solimões, São Luís e Recife. E para você ligado em todo o Brasil, junto às emissoras parceiras da nossa Rede Nacional de Comunicação Pública. Eu sou Juliana Batista e você ouve a partir de agora as principais notícias desta segunda-feira, 4 de abril de 2026. Duas pessoas morrem e três ficam gravemente feridas depois que avião de pequeno porte bate em prédio de 3 andares em Belo Horizonte. Não houve vítimas entre os ocupantes do edifício. E mais.
6: Quem tem dívidas no cartão, crédito pessoal, cheque especial ou até no FIES, já pode a partir de amanhã negociar. É o novo Desenrola Brasil, que vai valer para quem ganha até R$ 8.105.
7: Presidente do TSE, ministra Carmen Lúcia, diz que urnas eletrônicas eliminaram fraudes eleitorais nos últimos 30 anos.
8: Dia das Mães, segunda data mais importante do varejo nacional, deve movimentar quase R$ 38 bilhões, com gasto médio de R$ 294. É o que aponta pesquisa da CNDL e do SPC Brasil.
9: Irã ataca navios em um porto petrolífero dos Emirados Árabes após Donald Trump ordenar que a Marinha Americana abrisse o Estreito de Hormuz.
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5: 6:31, quase 32, e vamos começar falando dessa tragédia em Belo Horizonte. Um avião de pequeno porte bateu em um prédio de 3 andares. Nesse acidente, 2 pessoas morreram e 3 ficaram muito feridas. O nosso repórter Ossama El Ghauri tem todas as informações para a gente. Boa noite, Ossama.
10: Boa noite, Juliana. Boa noite, ouvintes. Olha, Juliana, o monomotor de pequeno porte bateu em um prédio de 3 andares e caiu no estacionamento a 7 quilômetros do aeroporto de Pampulha. A aeronave vinha da região do Vale do Jequitinhonha, em Minas Gerais, pousou no aeroporto da Pampulha, em Belo Horizonte, decolou ao 12:16 com destino a São Paulo e acabou se chocando com o prédio. O major Johnny, do Corpo de Bombeiros aí de Minas Gerais, explicou como foi a ação da equipe da corporação e detalhou o resgate.
11: Hoje, 4 de maio, tivemos esse episódio trágico, queda de uma aeronave que veio produzir com edificação. Tivemos aí já a confirmação de 5 vítimas, sendo que 2 fatais, 3 já foram.

0: socorridas e devidamente conduzidas ao hospital de referência pela equipe do SAMU. Fizemos um trabalho de primeira resposta com redução e mitigação de risco de explosão e de qualquer incêndio.
1: De acordo com o Corpo de Bombeiros, as vítimas fatais foram o piloto, de 34 anos, e um ocupante do banco do copiloto, de 36 anos. Os dois eram homens. Os outros três homens, que também estavam no avião, têm, na verdade, 25, 36 e 53 anos. Eles ficaram gravemente feridos, segundo a corporação. Dois deles tiveram múltiplas fraturas e todos foram levados para o Hospital Pronto Socorro João 23. Imagens nas redes sociais mostram como o prédio ficou após o acidente e os bombeiros também fazendo resgate das vítimas. Apesar do impacto, não houve vítimas entre as pessoas que estavam no edifício atingido. Segundo a Defesa Civil, o prédio não ficou com riscos estruturais. A Força Aérea informou que investigadores do CENIPA, o Centro de Investigação e Prevenção de Acidentes Aeronáuticos, foram acionados para avaliar o caso, Juliana.
2: Ok, Osama, daqui a pouco você volta com outras informações, então, agora 6h34. As fortes chuvas que atingiram Pernambuco nos últimos dias causaram um grande transtorno em todo o estado. Pelo menos 6 pessoas morreram, de acordo com o último levantamento divulgado pelas autoridades. Em razão da tragédia, o governo de Pernambuco intensificou a ajuda aos desabrigados nesta segunda. Para identificar novas áreas de risco, a operação do governo conta com o apoio de drones. Ao longo do dia de hoje, as equipes atuaram em 15 municípios pernambucanos. Quase 10 mil pessoas estão desabrigadas. Na Paraíba, municípios também entraram em situação de emergência por causa das fortes chuvas do final de semana. 6h34. Vamos falar agora de combate ao endividamento aqui no país. A nova fase do programa Desenrola Brasil foi lançada hoje e as condições para renegociar dívidas incluem o uso do FGTS. A reportagem é de Priscila Mazenotti.
3: Juros mais baixos, descontos de até 90% e possibilidade de uso do FGTS para amortizar dívidas. Essas são as principais regras do novo Desenrola Brasil, lançado nesta segunda-feira. De modo prático, a renegociação vai valer para quem ganha até 5 salários mínimos, o que hoje dá R$ 8.105. E a negociação começa a partir desta terça-feira. Para isso, é preciso ir direto ao banco ou no aplicativo. Atenção para isso, hein? Para não cair em golpes. Os descontos começam em 30%, mas vai ser assim. Se for uma dívida de pouco tempo, no rotativo do cartão, por exemplo, uma dívida de 90 a 120 dias, o desconto vai ser de 40%. Já se for uma dívida há mais tempo, 1 ou 2 anos, o desconto aí sim chega a 90%. O ministro da Fazenda, Dario Durigan, deu um exemplo bem concreto no caso de uma dívida de R$ 10 mil.
4: Então, na média, o desconto vai ser de 65% para essas operações. Então, uma dívida de R$ 10 mil passa a ser uma dívida de 4,5%. E é uma dívida que vai incidir juros, não de 15%, como é a do cartão de crédito, mas vai incidir um juros de 1,99% ao mês. E é uma dívida que pode ser parcelada em até 4 anos.
3: O prazo para pagamento da primeira parcela é de 35 dias. Quem tem dívidas de até R$ 100 fica automaticamente com o nome limpo. Outro eixo do programa é o uso do FGTS. A pessoa vai poder usar até 20% do saldo ou até R$ 1.000, o que for maior. E isso depois já ter negociado um desconto inicial, como explicou o ministro.
4: Depois de dado o desconto, o trabalhador pode usar o saque do FGTS para diminuir ainda mais a dívida que ele tenha. E depois parcelar em até 4 anos, com 35 dias de carência do primeiro pagamento.
3: Já no caso do FIES, as dívidas recentes, aquelas com até 90 dias, vão poder ser pagas à vista. Não pode pagar à vista? Vai para a renegociação. Tem diferença nos percentuais para quem está e quem não está no CadÚnico. Único, mas o desconto fica entre 77% e 99%.
4: Para o estudante geral, que não está no CadÚnico, que já tem dívida vencida há mais de um ano, ele vai ter um desconto de 77% no agregado da dívida, somados principal, juros e multa. E o estudante do CadÚnico, com um desconto ainda maior de 99% da dívida geral, de modo que também ele possa virar a página e seguir adiante.
3: O programa também inclui o Desenrola Rural, voltado para agricultores de baixa renda, com foco na regularização

0: de dívidas e acesso ao crédito. Aí, outra coisa, nada de apostas em bets para quem aderir ao Desenrola, viu? O CPF vai ficar bloqueado para uso nessas plataformas de jogos por um ano. O puxão de orelha, quem dá é o próprio presidente Lula.
1: Nós vamos criar as condições para vocês diminuir o endividamento de vocês, para vocês pagarem dívida que vocês já estão devendo há muito tempo que não podem pagar, para que vocês se libertem um pouco da dívida do cartão de crédito e do cheque especial. Agora, vocês não podem continuar jogando em bet. Por isso é que nós estamos proibindo durante um ano das pessoas gastarem pouco do seu recurso fazendo jogo.
0: A ideia é também investir em educação financeira para que as pessoas possam fazer a gestão do próprio dinheiro. E a medida provisória, assinada nesta segunda-feira pelo presidente Lula, acaba também com o cartão consignado. A margem de comprometimento da renda, que hoje é de 45%, vai cair para 40% e depois ser reduzida aos poucos até chegar a 30%. Da Rádio Nacional em Brasília, Priscila Mazenotti.
2: Agora, 6 horas 39 minutos, e a presidente do Tribunal Superior Eleitoral, ministra Carmen Lúcia, afirmou hoje que a urna eletrônica eliminou a possibilidade de fraudes nas eleições brasileiras. Essa declaração foi feita durante um evento no TSE que marcou os 30 anos de uso da primeira máquina de votação a entrar em operação, isso em 1996. Nosso repórter Pedro Lacerda foi até lá no TSE acompanhar esse evento. Tem todos os detalhes ao vivo aqui pra gente. Boa noite, Pedro. Como foi?
3: Boa noite, Juliana. Boa noite, ouvintes. Diante de centenas de estudantes das redes de ensino pública e privada do Distrito Federal, a ministra Carmen Lúcia afirmou que os jovens têm o direito de ser o que quiserem e que o tribunal espera que muitos deles escolham representar o povo brasileiro. Para a ministra, esse caminho passa pelas eleições com o auxílio da urna eletrônica que, segundo ela, eliminou a fraude eleitoral no país.
4: Nesses 30 anos, acabou com a fraude eleitoral, acabou com a possibilidade de uma pessoa votar por outra, acabou com a possibilidade, portanto, de a gente ter um resultado que não corresponde ao que foi votado.
3: A ministra lembrou ainda que antes da urna eletrônica, o voto era feito em cédula de papel, depositada em urna de lona e apurado manualmente, um processo vulnerável a manipulações.
4: Antes se assinava numa cédula e se colocava numa urna que era de lona. E esta urna era conduzida a um local onde, então, aqueles votos eram contados um por um pelas pessoas designadas. Como isto podia gerar alguma falsidade, alguém podia assinar pelo outro, alguém podia votar pelo outro, o Brasil pensou uma forma, algo que foi feito por nós, para as nossas necessidades, que é a urna eletrônica.
3: A ministra também chamou a atenção para o desequilíbrio de gênero na política brasileira e estimulou as mulheres jovens a ocuparem espaços públicos e a buscarem maior paridade e representatividade nas disputas eleitorais. Em seguida, o coordenador de tecnologia eleitoral do TSE, Rafael Azevedo, explicou detalhes sobre o funcionamento da urna, os mecanismos de segurança, os procedimentos de auditoria e as formas de fiscalização do sistema. E lembrou ainda que ela é ecologicamente sustentável, pois em média 98% dos componentes são reciclados e o dinheiro da venda dessas partes retorna aos cofres públicos. Para a estudante Aimee, de 15 anos, a primeira visita ao TSE foi impressionante. Ela destacou a segurança do processo envolvido nas eleições.
5: Eu mesma sempre tive dúvida, porque a gente vê muita fake news e a gente fica, ai, será que é verdade, será que não é? Então foi muito legal ali ensinando a gente, desmontando a urna para aprovar pra gente. E eu acho muito interessante esse negócio também do para testar publicamente, que eles deixam a gente testar a urna para ver se é protegido mesmo ou não, que mostra ao povo que é realmente seguro.
3: No mesmo evento, o TSE lançou o mascote Pilili, nome inspirado no alerta sonoro emitido pela urna ao fim da votação. A ideia é incentivar eleitores jovens a participarem do pleito de outubro. As eleições gerais acontecem no próximo dia 4 de outubro, com disputa para presidente da República, governadores, senadores e deputados federais, estaduais e distritais. E um eventual segundo turno para os cargos de presidente da República e governador está previsto para 25 de outubro. Juliana.
2: Obrigada, Pedro Lacerda. Isso aí, vamos celebrar a nossa urna eletrônica, completando 30 anos, então. Agora, 6h42, ainda falando de eleições. Quem vai votar em outubro precisa ficar atento aos prazos da Justiça Eleitoral, que já estão acabando. Os eleitores têm até esta quarta desta semana, dia 6, para tirar ou regularizar o título de eleitor e também para solicitar transferência do domicílio eleitoral, ou seja, do seu local de votação. O Samuel Gauri está de volta. O Sama, conta para a gente todas essas informações, por favor.
6: Vamos lá, Juliana. Olha, além de ficar atento aos prazos, se você não sabe se tem pendências junto à Justiça Eleitoral, entre na página tse.jus.br, selecione situação eleitoral e digite o CPF. Na mesma página, no campo autoatendimento, é possível também solicitar pela primeira vez o título de eleitor, mas lembrando, só até esta quarta-feira. O assessor de comunicação do TREDF, o Tribunal Regional Eleitoral do Distrito Federal, Guilherme Alves, detalhou o que mais é possível fazer até lá.
7: Até o dia 6 de maio, eleitores e eleitoras, eles podem solicitar o alistamento eleitoral, que é o primeiro título. Eles podem realizar transferência de domicílio eleitoral, atualizar os dados cadastrais e regularizar a situação eleitoral. No caso de títulos cancelados, títulos suspensos e também de cadastros que ainda estão sem a biometria. Depois dessa data, o cadastro eleitoral ele fica fechado para que a gente possa, então, começar a organizar as eleições.
6: O assessor explica também o que acontece com quem não regulariza a situação eleitoral.
7: Ele pode ficar impedido de votar nas eleições de 2026 e também estar sujeito a algumas restrições legais, como, por exemplo, emitir passaporte, pode ser impedido de tomar posse em cargo público, de renovar a matrícula em instituição pública de ensino e de obter a certidão de quitação eleitoral. Além disso, tem algumas outras consequências que são previstas aí em legislação.
6: Olha, Guilherme Alves também lembrou para quem o voto aí é facultativo e para quem é obrigatório.
7: O alistamento e o voto, eles são obrigatórios para pessoas alfabetizadas entre 18 e 70 anos de idade. O voto, ele é facultativo para os jovens de 16 e 17 anos, para pessoas com mais de 70 anos e também para pessoas analfabetas.
6: A Justiça Eleitoral alerta ainda que quem faz 18 anos entre o primeiro e o segundo turno, que serão nos dias 4 e 25 de outubro, é obrigado a votar no segundo, ou seja, tem que tirar o título. E quem tem 15 anos agora, mas terá 16 anos nos dias de votação, pode também solicitar o documento se quiser votar. Algumas solicitações e pendências que são resolvidas na Justiça Eleitoral, como registro de biometria ou regularização de título cancelado, exigem a presença obrigatória do eleitor no cartório eleitoral, que pode cobrar agendamento prévio. Então, antes de se deslocar, verifique no site do Tribunal Regional Eleitoral do seu estado se esse é o seu caso. Como é que é o site? TRE-sigla-do-estado.jus.br. Juliana?
2: Muito bom, Osama. Então fica aí a dica para os nossos eleitores e também futuros eleitores. Agora, 6h46, hora certa no horário de Brasília. Você vai ouvir daqui a pouco. Maior pegada de dinossauro já registrada no Brasil é descoberta no sertão da Paraíba.
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2: E o Dia das Mães está chegando. Um levantamento da Confederação Nacional de Dirigentes Lojistas e do SP Brasil, SPC Brasil, aponta que 127 milhões de consumidores devem ir às compras no período. A data é a segunda mais importante do varejo nacional e deve movimentar quase 38 bilhões de reais nos setores de comércio e serviços no país. Vamos até a capital fluminense conversar com a nossa repórter Carolina Pessoa, que chega com os detalhes dessa pesquisa agora. Boa noite, Carol.
9: Olá, Juliana. Boa noite para você, boa noite para todos. E é isso mesmo. De acordo com a pesquisa da CNDL, Confederação Nacional de Dirigentes Lojistas, e do SPC Brasil, a expectativa é que 78% desses cerca de 127 milhões de consumidores que vão às compras levem ao menos um presente do Dia das Mães. A pesquisa indica que os produtos campeões de venda devem estar na categoria moda, seguidos por produtos de beleza, chocolates e flores e experiências, como almoçar fora ou viajar. É o caso do universitário João Pedro Mendes Soares, que planeja levar a mãe a um restaurante, hábito que ela não tem conseguido realizar devido ao dia a dia corrido.
8: Por conta da rotina, por conta do trabalho, ela parou e eu não quis mais. Aí eu queria voltar.

0: levar ela, sair um pouco e tudo mais, fazer umas questões do dia a dia, sair fora do cotidiano e levar ela para um lugar que onde ela possa relaxar e tudo mais.
1: O levantamento revela ainda que os consumidores pretendem gastar, em média, R$ 294 com as compras e que as principais presenteadas serão mães, seguidas de esposas e sogras. Apesar da expectativa positiva, o estudo mostra também uma forte tendência de endividamento. 6 em cada 10 entrevistados pretendem parcelar as compras sem garantia de pagamento. 37% admitem que o orçamento vai ficar apertado e confiam na capacidade de dar um jeito posterior para pagar. E 27% apontam que priorizam a satisfação e o bem-estar da compra em vez do planejamento financeiro. Além disso, entre os que pretendem presentear, quase 40% já possuem contas em atraso. Entre eles, 72% estão negativados. Mirula Borges, especialista em finanças da CNDL, fala sobre esse tipo de comportamento de consumo.
2: Essa é uma postura muito arriscada, já que a possibilidade do cenário mudar entre a compra e o pagamento é muito pequena, a chance do consumidor ficar com o orçamento muito apertado e deixar de pagar as contas existe, e aí o consumidor pode entrar numa inadimplência.
1: A especialista também dá dicas para quem ainda vai às compras.
2: Pesquisem os preços antes, quando possível, usem a criatividade, às vezes até preparar alguma coisa especial, personalizada. Quando possível, dividir o presente até com os irmãos para tentar ficar dentro do orçamento e não entrar numa situação de endividamento maior do que a que pode suportar.
1: A pesquisa revela ainda que 66% dos consumidores acham que os preços estão mais caros este ano e que 57% sentem algum tipo de pressão social para gastar além do que podem, sendo as redes sociais um dos fatores. A principal forma de pagamento apontada é o Pix. Voltamos com você, Juliana.
3: Muito obrigada, Carolina Pessoa, falando direto do Rio de Janeiro, 6h50. Agora, o nosso giro de notícias internacionais. Enquanto as negociações para o fim da guerra não avançam, ataques e explosões foram registrados hoje no Estreito de Hormuz, fechado há 2 meses. Rafael Gasparotto está aqui para trazer para a gente atualizações sobre esse conflito no Oriente Médio. Boa noite, Rafael.
4: Boa noite, Juliana. Boa noite a todos. O presidente dos Estados Unidos, Donald Trump, tinha informado que a Marinha americana atuaria para liberar navios impedidos de navegar. Mas a operação encontrou resistência do exército iraniano. A Marinha norte-americana informou que tinha destruído 7 embarcações de pequeno porte do Irã usadas para abordar navios que tentam furar o bloqueio. Apesar do fechamento, o Comando Central dos Estados Unidos disse que 2 navios mercantes do país conseguiram passar pelo estreito, com o apoio da Marinha americana. A postagem não informa a data da operação. Nas redes sociais, o presidente Donald Trump disse que o navio de carga sul-coreano tinha sido atingido por ataques iranianos. Em resposta, Trump disse que estava na hora da Coreia do Sul auxiliar na missão de libertar o estreito.
3: Pois é, Rafa, versões conflitantes ao longo de todo o dia, mas quais foram as informações divulgadas pelo Irã?
4: A imprensa iraniana informou que a República Islâmica teria forçado o navio de guerra dos Estados Unidos a dar meia volta e que mísseis teriam atingido uma outra embarcação da Marinha americana. O governo Trump nega o ataque. Em outro fronte de guerra, zonas petrolíferas dos Emirados Árabes Unidos foram atingidas por mísseis iranianos, 1 mês depois que os ataques como esse tinham sido interrompidos pelo cessar-fogo mediado pelo Paquistão.
3: Rafa, mudando para outro conflito, também tivemos a notícia sobre um cessar-fogo na guerra da Ucrânia. É para valer? Qual foi esse anúncio aí do governo russo?
4: Bem, foi unilateral, né? A Ucrânia desconfiou. A Rússia anunciou um cessar-fogo unilateral de 2 dias na guerra contra a Ucrânia. A pausa está prevista para 8 e 9 de maio, quando o país celebra o chamado Dia da Vitória, que marca a derrota da Alemanha nazista na Segunda Guerra Mundial. Neste ano, o desfile militar de 9 de maio deve ser menor e sem exibição de armamentos, por causa do risco de ataques. Moscou disse que espera que a Ucrânia adote a mesma medida e alertou que pode responder com ataques caso haja qualquer tentativa de interromper as comemorações. O presidente ucraniano, Volodymyr Zelensky, afirmou que não houve qualquer comunicação oficial sobre a trégua. Zelensky também afirmou que a efetividade da proposta, questionou, desculpe, questionou a efetividade da proposta e afirmou que ataques continuam sendo registrados em cidades ucranianas. O conflito já dura mais de 4 anos sem nenhuma perspectiva de resolução.

0: Vamos acompanhar, né, Rafa? Muito obrigada pelas informações, Rafael Gasparotto, com esse giro de notícias internacionais para a gente. 6h53. De volta aqui ao nosso cercadinho, vamos falar do Sertão da Paraíba, que abriga a maior pegada de dinossauro já registrada no Brasil. Com mais de 60 centímetros de comprimento e 55 de largura, estima-se que a pegada tenha mais de 140 milhões de anos. Vamos conferir a reportagem de Ângela Duarte, da Rádio Paraíba FM, emissora da nossa Rede Nacional de Comunicação Pública.
1: Uma pegada de um dinossauro de grandes proporções foi encontrada na zona rural de Sousa, no interior da Paraíba. A marca mede 55 centímetros de comprimento por 63 de largura e é considerada a maior do país. Segundo o pesquisador Fábio Cortes, a pegada pode ter sido deixada por um dinossauro carnívoro de grande porte que viveu há cerca de 140 milhões de anos. A descoberta comprova a existência desse tipo de predador na região.
2: Está muito comum encontrarmos pegadas de dinossauros de pequeno e médio porte, dinossauros carnívoros de pequeno e médio porte. Indica que a presença desse grande carnívoro que habitou a região do Vale do Rio do Peixe há 140 milhões de anos, num período conhecido como Cretáceo Inferior.
1: Apesar de Sousa ser conhecida pelo Vale dos Dinossauros, a pegada foi encontrada em outra área rica em vestígios pré-históricos, o Geossítio Floresta dos Borba, a cerca de 19 quilômetros da cidade.
2: A pegada foi encontrada na zona rural do município de Sousa, numa localidade, um povoado conhecido como Floresta dos Borba, ao lado de uma estrada de acesso a uma pequena propriedade. Nessa localidade tem diversas pegadas de dinossauros, invertebrados, lagartos, então é um sítio bem diverso, né? Então essa pegada foi descoberta por nós recentemente, uns 100 metros além do local tradicionalmente conhecido pela comunidade acadêmica.
1: Os pesquisadores seguem agora com o trabalho de catalogar e analisar melhor a pegada. A equipe responsável pela descoberta faz parte do projeto de pesquisa e preservação do patrimônio geopaleontológico e arqueológico da Bacia do Rio do Peixe. Da Paraíba FM, Ângela Duarte para o Repórter Nacional.
0: 6h55, vamos voltar ao Rio de Janeiro. O show da cantora Shakira no último sábado, na praia de Copacabana, deve injetar cerca de 800 milhões de reais na economia carioca. A Carolina Pessoa está de volta com a gente ao vivo para trazer os números de mais esse mega show acompanhado por uma multidão. É com você, Carol.
3: Olá, Juliana, mais uma vez boa noite para você e para todos. E é isso mesmo, mais de 2 milhões de pessoas ocuparam as areias da praia de Copacabana, aqui no Rio de Janeiro, para assistir ao show da cantora colombiana Shakira, no último sábado, de acordo com a Prefeitura do Rio. A apresentação fez parte da terceira edição do Todo Mundo no Rio, série de mega shows gratuitos de música internacional, promovida pela Prefeitura, que contou nas edições anteriores com apresentações das cantoras norte-americanas Lady Gaga e Madonna, também com público semelhante. De acordo com a Secretaria Municipal de Desenvolvimento Econômico, a estimativa é que o show deva movimentar cerca de 800 milhões na economia carioca, graças à injeção extra de dinheiro em setores como hotelaria, gastronomia, transporte e comércio. Os resultados da segurança no evento também foram comemorados. De acordo com a Secretaria de Estado de Segurança Pública, houve uma redução de 52% no número de ocorrências em comparação ao último mega show do projeto da cantora Lady Gaga. Foram ao todo 115, nenhuma delas com gravidade. Segundo a Polícia Civil, entre os principais registros estão 66 furtos e 8 roubos de celular, 10 roubos e 9 furtos a pedestres, 4 casos de porte de droga e 3 lesões corporais. A Polícia Militar prendeu 6 pessoas. O Secretário de Estado de Segurança Pública, Vitor Santos, destacou a importância desses números.
4: Esse evento, particularmente, ele bateu todos os recordes positivos para um evento desse tamanho e muito elogiado pela, principalmente pela crítica internacional, que eles reconhecem a dificuldade que é realizar um evento desse.
3: O resultado apresentado também representa queda na comparação com o show da cantora Madonna em 2024. A redução nas ocorrências foi de 54%. Voltamos com você, Juliana.
0: Muito obrigada, Carolina Pessoa, direto do Rio de Janeiro, 6h57. Uma notícia boa aqui para nós da EBC. Os jornalistas aqui da Rádio Nacional vão receber na noite de hoje o prêmio APCA da Associação Paulista de Críticos de Artes. Com o programa Tarde Nacional, Vitor Ribeiro e Guilherme Strozzi venceram na

0: categoria Melhor Programa Cultura de Rádio. A atração é transmitida de segunda a sexta-feira, sempre das 3 às 5 da tarde, e leva ao ar entrevistas exclusivas com artistas do primeiro escalão e da cena alternativa da cultura paulistana, além de prestação de serviço e reportagens. A cerimônia do Prêmio APCA, um dos mais prestigiados do país, vai ser daqui a pouco, a partir das 8 da noite, no Teatro Sérgio Cardoso, região central da capital paulista. A premiação chega exatamente no ano em que a Rádio Nacional comemora 90 anos de história.
1: Esportes.
2: Destaque da Série B do Campeonato Brasileiro para o líder Fortaleza, que goleou o Goiás por 4-1. Destaque do Brasileirão Feminino, logo mais a bola vai rolar 21 horas com transmissão da TV Brasil para São Paulo e Flamengo. No Campeonato Brasileiro, o Botafogo foi derrotado pelo Remo em pleno estádio Nilton Santos, 2-1. Palmeiras e Santos, o clássico, ficaram no empate, 1-1. Vitória goleou o Coritiba por 4-1, o Atlético Paranaense e o Grêmio ficaram no 0-0 e no clássico em Belo Horizonte, o Atlético Mineiro venceu o Cruzeiro por 3-1. Clássico no Maracanã, o Flamengo vencia o Vasco por 2-1 até o último minuto dos acréscimos, mas acabou tomando um gol de cabeça e o Vasco conseguiu um empate em 2-2.
0: É isso, 6h59. Ficamos por aqui. Até amanhã e uma ótima noite.
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5: Boa noite.
4: Uma boa noite para você que nos acompanha em todo o país.
5: Segunda-feira, 4 de maio de 2026.
4: E vamos ao destaque do dia, novo desenrola.
5: Brasileiros podem renegociar dívidas com descontos que chegam até 90%.
4: O programa é destinado a famílias, estudantes, aposentados, micro e pequenas empresas e produtores rurais.
5: Parte do FGTS poderá ser usada para quitar o débito.
4: O presidente Lula afirma que o objetivo é tirar a população do endividamento.
6: Nós estamos tentando encontrar uma fórmula de tirar a corda do pescoço dessa gente, para ele voltar a respirar normal, para ele poder voltar a sonhar, ter o seu nome limpo na prata.
5: E como o novo desenrola vai beneficiar as famílias com renda comprometida pelas dívidas?
4: É o tema da nossa entrevista com Regis Dudena, secretário de Reformas Econômicas do Ministério da Fazenda.
7: Esse é o principal recado, né? Pegar a população que está com dívidas caras e que está com alto comprometimento de renda, a gente diminui a dívida e diminui a parcela que ela tem que pagar todo mês.
5: Você vai ouvir também mais inclusão digital.
4: Leilão promovido pelo governo do Brasil vai permitir a ampliação da conectividade em rodovias federais, áreas rurais e remotas.
5: Um investimento privado de cerca de 2 bilhões de reais. Graziele Bezerra.
8: A proposta é dar maior cobertura móvel a regiões que ainda enfrentam dificuldades de sinal.
4: Hoje, na apresentação da Voz do Brasil, Mariana Jungmann e Nazi Brum.
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4: Dívidas com juros altos que podem começar baixas, mas em alguns meses viram uma bola de neve.
5: Para ajudar pessoas que estão endividadas, principalmente com créditos que possuem juros muito altos, o governo do Brasil lançou hoje o novo Desenrola Brasil.
9: Para aliviar o orçamento das famílias e ajudar quem está inadimplente, o governo do Brasil lançou uma nova rodada do programa de renegociação de dívidas, o novo Desenrola Brasil. A medida vai beneficiar pessoas como o gerente de tecnologia Alex Araújo, que está com dívidas há mais de 3 meses.
10: Quando você está com dívida, né, registrada, que você não consegue crédito no mercado, então fica complicado, ainda mais quando você é pai de família, né, como eu, então ela se interfere bastante.
9: A medida provisória assinada pelo presidente Lula nessa segunda-feira já está em vigor e segue para análise do Congresso Nacional. O foco principal nessa primeira rodada são trabalhadores com renda de até 5 salários mínimos, ou seja, R$ 8.105. A ideia é ajudar as famílias a se reorganizarem financeiramente, como destacou Lula.
6: Nós estamos tentando encontrar uma fórmula de tirar a corda do pescoço dessa gente, para ele voltar a respirar normal, para ele poder voltar a sonhar, ter o seu nome limpo na prata.
9: Pelo Desenrola Famílias, poderão ser renegociadas dívidas contraídas até 31 de janeiro deste ano e que estejam em atraso entre 90 dias e 2 anos. Entram na lista débitos de cartão de crédito, cheque especial e crédito pessoal. Os juros poderão chegar no máximo a 1,99% ao mês. E os descontos podem variar entre 30% e 90%, dependendo do tipo e do tempo de dívida. O ministro da Fazenda, Dário Durigan, explica que quem não quitar as dívidas vai poder parcelar com juros baixos de forma a aliviar o orçamento das pessoas.
11: E é uma dívida que vai incidir juros não de 15%, como é a do cartão de crédito, mas vai incidir um juros de 1,99% ao mês. E é uma dívida que pode ser parcelada em até 4 anos.
9: O programa também alcança estudantes com dívidas no FIES. O governo vai oferecer abatimento total dos juros e multas, além de 12% de desconto para quem pagar à vista ou parcelamentos em até 150 vezes. Beneficiários do CadÚnico com atraso superior a 360 dias poderão ter descontos maiores e até liquidação total do saldo devedor. A expectativa é beneficiar mais de 1 milhão de estudantes. Microempreendedores, pequenas empresas e agricultores familiares também terão acesso a crédito mais barato e condições facilitadas de renegociação. A jornalista Laís Cristina Araújo participou da primeira edição do Desenrola Brasil e afirma que o programa fez diferença.
12: Sim, foi um passo importante para renegociar parte das dívidas com condições mais viáveis, com menos juros, e o que me ajudou também a retomar algum controle sobre minha vida financeira.
9: Uma das novidades é o uso do FGTS. O trabalhador poderá usar até 20% do saldo para quitar parte da dívida. Quem aderir ao programa também não poderá participar de jogos de apostas online, conhecidas como bets. A ideia, segundo o presidente Lula, é evitar novos ciclos de endividamento.
6: Nós vamos criar as condições para vocês diminuir o endividamento de vocês, para vocês pagarem dívida que vocês já estão devendo há muito tempo que não podem pagar, para que vocês se libertem um pouco da dívida do cartão de crédito e do cheque especial. Agora, vocês não podem continuar jogando em bet. Por isso é que nós estamos proibindo durante 1 ano das pessoas gastarem pouco do seu recurso fazendo jogo.
9: Para aderir ao novo Desenrola Brasil, o trabalhador deve procurar os canais oficiais dos bancos onde possui a dívida. Reportagem Pablo Mundim.
4: E como nós ouvimos na reportagem, o novo Desenrola tem foco na recuperação financeira de famílias, estudantes, pequenos empreendedores e agricultores familiares.
5: O programa também prevê que as instituições financeiras limpem o nome de pessoas com dívidas de até R$100.
4: E para entender melhor sobre a nova versão do Desenrola e como participar, a gente conversou mais cedo com Regis Dudena, secretário de Reformas Econômicas do Ministério da Fazenda. Acompanhe.
5: Secretário, vamos falar então sobre esse Desenrola voltado às famílias. Podem participar quem está com dívidas atrasadas entre 90 dias e até 2 anos, né? Qual é a expectativa do governo em relação ao número de pessoas que podem participar do programa? E se a dívida for maior que esses 2 anos, como é que fica? A pessoa pode participar de outra forma?
13: Obrigado, agradeço pelas perguntas. Aqui nós estamos falando do Desenrola Família, que é o programa que você narrou, que tem essas características, de um público estimado em até 20 milhões de pessoas. Acho que é importante a gente saber que, junto com o Desenrola Família, que é especificamente esse que trata de dívidas de 90 dias até 2 anos, nós ainda temos outras medidas de melhoria que aí pode ter um público ampliado. Mas focando no tema Desenrola Famílias, pessoas físicas com dívidas, nós estamos com até 20 milhões de pessoas que podem ser atingidas. A ideia aqui é focar, sobretudo, nessas dívidas que tenham até 2 anos, porque são dívidas que impedem as pessoas a participar da sua vida financeira, são dívidas normalmente caras, que serão substituídas por dívidas baratas. Por isso que nós estamos focando, otimizando esses recursos públicos nesse público específico. É importante lembrar que o Desenrola 1.0, o primeiro, ele abarcou dívidas mais antigas.

0: antigas, dívidas anteriores mais antigas. Agora o foco, então, são essas mais recentes.
1: Secretário, o senhor pode explicar para a gente como vai funcionar no caso das dívidas de até R$100? O programa tem um eixo voltado para esses casos, não é isso?
0: Exatamente. Aqui, mais do que diretamente para as pessoas, esse é um comando para as instituições financeiras, para os credores. Ou seja, uma instituição financeira ou uma financeira que queira participar do programa vai ter que desnegativar dívidas até R$100 na origem, ou seja, todas aquelas dívidas que no início eram de até R$100, que levaram a uma negativação, a instituição vai ter que desnegativar, ou seja, vai ter que tirar qualquer restrição de crédito desse devedor para que a própria instituição possa participar. Então, esse é um comando para o banco, para a financeira, tirar essa negativação se estivermos falando de dívidas pequenas ou dívidas com limite original até R$100.
2: Secretário, a gente ouviu algumas dúvidas da população em relação ao programa. Um deles é o Alex Araújo, que a gente ouviu na reportagem agora há pouco. Vamos ouvir a pergunta dele.
3: A pergunta é sobre questão de parcelas, né? Que quando a gente vai verificar a dívida, quando é muito alta, então parcela é o mais complicado, porque não adianta você, vou dar um incentivo para você pagar a sua dívida, mas a quantidade de parcela acaba tendo um valor mensal alto, então não adianta muita coisa.
1: Secretária, a gente tem também a pergunta do auxiliar de cartório, Sávio Araújo. Vamos ouvir.
4: Então, eu queria saber como é que vai funcionar essa redução dos juros, né? Se vai reduzir o valor da dívida.
2: Bom, secretário, eles perguntam aí sobre parcelas, sobre juros. Como é que vão funcionar esses dois critérios dentro do programa?
0: O que eu acho importante a gente lembrar aqui é que, para começar, ao entrar no desenrola, essas dívidas, então, vencidas há 91 dias até 2 anos, ele vai ter um desconto. Então, de saída, o valor principal da dívida já cai no mínimo 30%, podendo chegar até 90% de desconto. A diferença dessa dívida, que já vai ser bem menor, ela vai poder ser parcelada em até 48 meses, ou seja, até 4 anos para pagar essa dívida menor nova. Além disso, nós estamos falando de uma migração de créditos caros, como é o caso do cartão de crédito, cheque especial, o crédito pessoal sem garantias, que chegam a ter taxas mensais de até 15%. Aqui ela vai ser fixada a um teto de 1,99% ao mês. Ou seja, é uma dívida muito menor, com desconto, parcelado em até 4 anos, com taxa de juros de 1,99%, uma taxa de juros bem abaixo. Com isso, a pessoa vai conseguir ter um comprometimento da renda muito menor. Então, vamos pensar aqui, se ela tiver uma dívida, por exemplo, de R$10 mil e estava pagando aqui 15% ao mês, só de juros ela pagaria R$ 1.500 por mês de juros. Se ela vier a ter um desconto no máximo aqui de 90%, a dívida vai cair para R$1.000 e os juros incidentes aqui vai para R$ 199 por mês. Então, assim, aqui a gente está diminuindo muito aquilo que a pessoa vai ter que pagar por mês, com a ideia de reduzir esse comprometimento da renda da pessoa que entrar no desenrola, no novo desenrola.
2: Importante só a gente reforçar aqui, né, secretário, é a ideia de trocar mesmo a dívida mais cara, que são aquelas dívidas mais fáceis de serem feitas também, cartão de crédito, cheque especial, financeiras, por dívidas mais baratas, né?
0: Exatamente, esse é o principal recado, né? Pegar a população que está com dívidas caras e que está com alto comprometimento de renda, a gente diminui a dívida e diminui a taxa, diminui a parcela que ela tem que pagar todo mês.
1: Secretário, esse desenrola traz também mudanças no consignado do INSS e dos servidores públicos federais dentro do programa aí para ajudar aposentados, pensionistas e servidores públicos que precisam de crédito. Como é que isso vai funcionar?
0: Aqui o que é importante a gente notar é que foi criado dentro desses consignados que são categorias de crédito mais baratas, mas dentro do consignado foi criada uma possibilidade de uso de um cartão consignado de um cartão de benefícios e a parcela consignável, ou seja, aquele percentual da renda, seja do aposentado pensionista, seja do servidor público, ficava travada para usar no cartão. Só que quando ele usa no cartão, normalmente as taxas são piores. Então, o que nós estamos fazendo? Tirando essa trava para que ele possa usar no consignado normal, estamos reduzindo o percentual que ele pode consignar do seu salário, visando trazer essa parcela mensal para um comprometimento menor da renda, e estamos diminuindo progressivamente no tempo, nos próximos 10 anos, o percentual global do consignado. Então, qual que é a ideia? Tanto em um quanto em outro. Tirar a possibilidade de cravar esse cartão, que normalmente é mais caro, nós estamos diminuindo de saída de 45% para 40% e progredindo no tempo para que esse consignado lá na frente chegue a 30% do seu valor de renda mensal. Esse conjunto de medidas faz com que imediatamente ele migre de um crédito mais caro e mais problemático para um crédito mais saudável e que, com o tempo, ele vá diminuindo o comprometimento mensal da sua renda.
2: Bom, secretário, para a gente encerrar rapidamente, como é que as pessoas podem conhecer mais sobre o Desenrola? Como é que elas podem participar do programa de renegociação de dívidas?
0: Aqui o que eu acho primordial é as pessoas entenderem que o principal canal inicial é elas irem à instituição que lhes deu crédito. Ou seja, se você deve para um banco, procure o seu banco, porque é no banco que você vai iniciar a sua relação de desenrolar essa sua dívida. O que eu ainda acho importante aqui? As pessoas se atentarem para as condições que lhes estão sendo ofertadas, elas têm que tomar cuidado, porque é possível, infelizmente, que haja tentativas de fraude, ou seja, terceiros que vão se utilizar desse momento para tentar fraudar. Então, é importante que as pessoas ficarem atentas para isso. Além disso, quando você for à sua instituição financeira, anote exatamente quais são as condições dessa dívida para garantir que as condições que estão sendo dadas pelo programa do governo federal atinja você. E se tiver dúvidas, acione os órgãos de defesa do consumidor para que eles possam também te orientar se os seus direitos como consumidor estão sendo preservados. Então, canal principal, a própria instituição financeira, e a partir de amanhã deve estar disponível o site do novo Desenrola, onde também essas informações estarão disponíveis.
1: Tá certo, então nós conversamos com Régis Dudena, secretário de Reformas Econômicas do Ministério da Fazenda. Secretário, obrigado pela participação aqui na Voz do Brasil.
0: Eu que agradeço, uma boa noite a todas e todos.
2: O governo do Brasil ampliou as penas para crimes como furto, roubo, estelionato e receptação.
1: No caso de furto, a punição passa a ser de 1 a 6 anos, superando o limite anterior de 4 anos. Já o furto de celular agora prevê reclusão de 4 a 10 anos.
2: Crimes cometidos por meios eletrônicos também tiveram aumento de pena, podendo chegar a até 10 anos de prisão.
1: Segundo o governo, o objetivo é reforçar o combate ao crime e proteger a população.
2: Avança para levar internet a todo o país.
1: Um leilão realizado pela Agência Nacional de Telecomunicações vai garantir a conectividade em mais de 864 localidades, com foco em áreas rurais e remotas.
2: As empresas vencedoras se comprometeram a fazer investimentos de R$2 bilhões.
5: 4 empresas venceram o leilão da faixa de 700 MHz, que vai beneficiar com mais conectividade e infraestrutura, áreas rurais e remotas, além de rodovias federais em 16 estados brasileiros. A proposta é dar maior cobertura móvel a regiões que ainda enfrentam dificuldades de sinal. As ondas de 700 MHz têm mais facilidade para atravessar obstáculos físicos, como paredes, vidros e concreto, com menos perda de energia. Isso garante, por exemplo, que o sinal de celular chegue com qualidade ao interior de prédios, subsolos e elevadores. Mas o principal objetivo desse leilão é acabar com as chamadas zonas de silêncio, trechos de rodovias sem sinal de telecomunicação que ainda persistem no Brasil. O secretário de Telecomunicações do Ministério das Comunicações, Hermano Tércios, explica quais áreas terão prioridade para receber essa tecnologia.
6: Definimos que as localidades maiores são a prioridade, acima de 600 habitantes, rodovias federais, rodovias com mais fluxo de pessoas, como a BR-101, BR-116, 242 e assim.

0: por diante. E aí, depois dessas rodovias, descer para uma terceira prioridade as localidades abaixo de 600 habitantes.
1: O modelo de leilão adotado exige que as empresas vencedoras firmem compromissos diretos de investimento em infraestrutura e modernização das redes, o que, na opinião do ministro das Comunicações, Frederico de Siqueira Filho, vai levar serviço de qualidade para a população.
2: Mais infraestrutura, mais competitividade, mais capilaridade, para que também a gente consiga fazer com que as operadoras, os prestadores de serviço possam levar infraestrutura para as áreas mais remotas do Brasil.
1: O valor total dos lances somou 23 milhões de reais. A expectativa é de cerca de 2 bilhões de reais em investimentos. Reportagem Graziele Bezerra.
3: Pernambuco e Paraíba tentam se restabelecer depois que fortes chuvas atingiram os locais desde a última sexta-feira.
4: Ao todo, mais de 30 municípios decretaram situação de emergência nos dois estados.
3: O governo do Brasil já enviou quase R$1,5 milhão de reais para apoio das cidades atingidas.
5: Na manhã desta segunda-feira, 4 de maio, o ministro da Integração e do Desenvolvimento Regional, Valdez Góes, desembarcou no Nordeste para agilizar as ações de socorro e assistência humanitária nos estados da Paraíba e Pernambuco. Na Paraíba, o ministro ressaltou a parceria do governo federal com os estados para agilizar as ações de resposta em casos de desastres.
6: A prefeitura tem que decretar a situação de emergência, passar informação ao governo do estado e ao governo federal. Se é ajuda humanitária, passa através de um cartão. Se é uma obra, vai empenhar em nome da prefeitura.
5: Valdez enviou equipes da Defesa Civil Nacional para os dois estados. A mobilização dos técnicos tem como objetivo dar apoio total aos municípios e ajudar nas solicitações de reconhecimento de situação de emergência e elaboração dos planos de trabalho para solicitação de recursos federais. Reportagem Manuela Rolim.
4: E estão abertas até 15 de maio as inscrições da campanha de mobilização para a prevenção do risco de desastres.
3: A iniciativa faz parte da nona campanha nacional Aprender para Prevenir Cidades Sem Risco.
4: Serão selecionadas 40 ações que vão receber certificados de reconhecimento, além de kits de materiais pedagógicos e jogos educativos.
3: Para a Sâmia Sulaimani, coordenadora de articulação e parcerias da Secretaria Nacional de Periferias, a ideia é envolver toda a sociedade.
7: A gente também quer envolver associações de bairro, iniciativas populares, igrejas, para que, de fato, a prevenção aconteça antes, né? Para que os desastres não aconteçam, mas que a gente possa gerenciar os riscos dos locais.
4: Podem se inscrever escolas de educação básica, instituições de ensino superior, órgãos públicos e organizações da sociedade civil por meio do site gov.br/cmadencom.
3: Um prêmio para dar voz aos povos da periferia por meio da arte e da cultura.
4: As armas são a poesia, cantada ou falada, escrita ou de improviso e mostras culturais.
3: É o Prêmio Nacional Vozes Periféricas, lançado hoje pelo Governo do Brasil.
8: De rimas, no Jardim do Palácio do Itamaraty, em Brasília, é só uma pequena mostra da força do movimento do hip-hop no Brasil.

0: sejam ouvidas.
1: Essa forma de expressão cultural, utilizando versos rimados, sejam eles acompanhados de ritmo ou apenas falados, vem se espalhando pelo país, principalmente nas periferias. Para valorizar e estimular iniciativas como essa, foi lançado nesta segunda-feira no Itamaraty o Prêmio Nacional Vozes Periféricas. Para o ministro da Secretaria-Geral da Presidência da República, Guilherme Boulos, esse prêmio é um reconhecimento.
2: A gente está trazendo aqui para dentro do Itamaraty os embaixadores da periferia, os embaixadores da quebrada. Mais que um prêmio, é um reconhecimento, dizendo que isso não pode ser criminalizado. O Estado tem que aparecer lá com o braço do estímulo, premiando, valorizando, fortalecendo e dando melhores condições para que vocês façam o que vocês já sabem fazer melhor que ninguém.
1: Pode se inscrever no edital qualquer coletivo cultural que tenha realizado de forma regular no ano passado iniciativas como Batalhas de Rima e Saraus. No total, 100 coletivos serão premiados com R$30 mil cada. A ministra da Igualdade Racial, Raquel Barros, defendeu que é uma forma de incentivar a arte e valorizar a força da juventude.
3: Quando a juventude se mobiliza no seu território, ela muda o espaço, ela transforma o lugar, ela modifica a geografia, ela faz com que muita gente se agregue, construa política, muda a realidade.
1: Exemplos de vidas transformadas pela arte não faltam. Samay Fernandes, vulgo colombiana, artista independente, mestre de cerimônia e compositora, conta que foi o hip hop que a salvou.
4: Eu venho da rua. Eu sou mãe solo do Davi da Maria e hoje eu sustento a minha família com a minha arte. E é por isso que quando eu falo da cultura de rua, eu não falo só de expressão, eu falo de transformação real de vida. Foi no microfone aberto, numa roda de rima, que eu entendi que a minha voz tinha valor. Hoje o clima tá bacana, pra quem não me conhece, satisfa que o meu vulgo é colombiana. Eu vim direto de BH e a favela do Indião, eu já vim pra representar.
1: Para se inscrever, basta acessar www.gov.br/vozesperiféricas até 18 de maio. Reportagem Gabriela Noronha.
5: A Agência Nacional de Vigilância Sanitária autorizou hoje a fabricação local da vacina contra a chikungunya.
6: Isso significa que o imunizante estará liberado para uso no país e poderá ser incorporado ao Sistema Único de Saúde.
5: A vacina brasileira foi desenvolvida pelo Instituto Butantan em parceria com uma farmacêutica franco-austríaca.
6: A chikungunya é transmitida pela picada de fêmeas infectadas do mosquito Aedes aegypti, o mesmo que transmite a dengue.
5: Essas foram as notícias do Governo do Brasil.
6: Uma realização da Secretaria de Comunicação Social da Presidência da República.
5: Com produção da empresa Brasil de Comunicação.
6: Fique agora com as notícias do Poder Judiciário e do Congresso Nacional. Uma boa noite.
5: Uma boa noite. Até amanhã.
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9: Ministros do STF abrem audiência pública sobre a atuação da CVM.
10: TSE lança mascote em comemoração aos 30 anos da urna eletrônica.
9: A proteção aos direitos trabalhistas foi tema de seminário internacional.
10: Boa noite, eu sou Marcela Luiza.
9: E eu sou Walter Lima.
10: O Supremo Tribunal Federal realizou nesta segunda-feira uma audiência pública convocada pelo ministro Flávio Dino para discutir a arrecadação de impostos, a capacidade fiscalizatória e a eficiência da Comissão de Valores Mobiliários, CVM.
9: A abertura foi conduzida por Dino.

0: STF, ministro Edson Fachin, ressaltou a relevância constitucional do debate e a função das autoridades públicas na formação das decisões da Corte. O ministro Gilmar Mendes destacou que o ponto central da discussão é o reforço efetivo da capacidade fiscalizatória da CVM do Banco Central, eliminando vacinas regulatórias que propiciam a utilização de instrumentos financeiros como fundos de investimento para cometimento de malfeitos.
1: Tribunal Superior Eleitoral lança mascote Pirilim em comemoração aos 30 anos da urna eletrônica.
2: Evento foi na sede do TSE, em Brasília. Fábio Ruas.
3: A abertura foi com a presidente do TSE, ministra Carmen Lúcia. Ela afirmou que a urna Pirilí vai viajar por todo o Brasil e ainda convidou os jovens a defenderem o sistema de votação. Vários estudantes da rede de ensino pública do Distrito Federal acompanharam o evento, que ainda teve a desmontagem de uma urna eletrônica para mostrar o funcionamento do aparelho.
1: A proteção aos direitos trabalhistas foi tema do Seminário Internacional Constitucionalismo Social e Direito Internacional do Trabalho.
2: O evento reuniu instituições do judiciário e especialistas em direitos humanos. Anderson Conrado.
4: Ao longo do dia, especialistas discutiram como aproximar as decisões nacionais dos parâmetros internacionais. Uma proposta de fortalecer o diálogo entre a justiça brasileira e o sistema interamericano de direitos humanos. O encerramento contou com a participação de ministros do TST, que debateram as diretrizes da Organização Internacional do Trabalho para a promoção do trabalho decente. O evento teve transmissão ao vivo pela internet.
1: O presidente do STF e do CNJ, ministro Edson Fachin, participou da abertura do Seminário Internacional Constitucionalismo Social e Direito Internacional do Trabalho, que aconteceu hoje no Supremo.
2: No discurso, Fachin defendeu os direitos sociais e a proteção ao trabalho.
1: O ministro também lembrou que o encontro reafirma valores constitucionais de uma sociedade justa, livre e solidária.
2: O presidente do Supremo destacou ainda que o conceito de trabalho decente previsto no Objetivo de Desenvolvimento Sustentável número 8 da Agenda 2030 da ONU representa um compromisso jurídico reforçado pelo Estado brasileiro.
1: A tese fixada pelo Supremo Tribunal Federal sobre a descriminalização da posse de maconha para uso pessoal não impede que a conduta seja considerada falta grave no âmbito da execução penal.
2: Essa conclusão é do STJ. Fátima Uchoa.
5: Um preso em Minas Gerais foi flagrado com 32 gramas de maconha. O juízo da execução penal afastou o reconhecimento da falta grave e a reclassificou como falta média, o que foi mantido pelo Tribunal Estadual. O Ministério Público recorreu ao STJ defendendo o reconhecimento como falta grave e a quinta turma confirmou o entendimento da ministra relatora Maria Marluce Caldas, avaliando que a caracterização da posse de drogas no interior de presídio como falta disciplinar grave decorre do regime mais rigoroso da execução penal, que impõe ao preso regras específicas de disciplina no ambiente carcerário, diferentes das aplicáveis fora da unidade prisional.
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1: Uma boa noite.
2: E até amanhã.
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8: Eu sou Paula Groba.
9: E eu sou Ricardo Nakaoka.
8: E estes são os destaques de hoje do Jornal do Senado, que começa agora.
9: O plenário vota prevenção a desastres e criação de universidade indígena.
8: Lei que regulamenta a profissão de multimídia é criticada como retrocesso durante a audiência no Senado.
9: Redução da jornada de trabalho divide opiniões no Congresso.
10: Boa noite.
11: Boa noite.
10: A redução da jornada de trabalho é tema de diferentes propostas no Congresso Nacional. Uma delas é o projeto de lei apresentado pelo governo federal, que propõe redução de 44 para 40 horas semanais.
11: Mas no Senado, o tema ainda divide opiniões. As informações...

0: Informações com o repórter Patrícia Oliveira.
1: A proposta do governo enviada em abril tem pedido de urgência para ser votada em até 45 dias. O texto reduz a jornada de 44 para 40 horas e permite que os detalhes sejam definidos por negociação coletiva. Já no Senado, uma PEC do senador Paulo Paim, do PT do Rio Grande do Sul, está pronta para votação e também prevê a redução para 40 horas, mas de forma gradual em 4 anos. O tema divide opiniões. O senador Cleitinho, do Republicanos de Minas Gerais, afirma que a medida não prejudica a economia.
2: O problema do país, gente, nunca vai ser o empresário trabalhador. Coloque isso na cabeça de vocês. O trabalhador, o empresário, ele é fonte de riqueza.
1: Já o vice-líder da oposição, o senador Marcos Rogério, do PL de Rondônia, alerta que a mudança precisa vir acompanhada de compensações para os empregadores.
3: O que não pode é você simplesmente reduzir a jornada e jogar essa conta para o empresário pagar. Isso vai aumentar o custo da produção, isso do serviço.
1: Na Câmara, os deputados também discutem proposta de emenda à Constituição que prevê jornada ainda menor, de até 36 horas semanais, com 4 dias de trabalho.
4: Em meio às discussões no Congresso sobre propostas que prevêem a redução da jornada de trabalho, incluindo a iniciativa do governo federal que diminui de 44 para 40 horas semanais, o Senado realizou nesta segunda-feira uma sessão especial em homenagem ao Dia do Trabalhador, celebrado em 1º de maio. O debate sobre a redução da jornada ganhou destaque, com foco no fim da escala 6x1 e na fixação de 40 horas semanais sem redução salarial.
0: O senador Paulo Paim, do PT do Rio Grande do Sul, lembrou de diversas iniciativas e mencionou o projeto encaminhado pelo Executivo ao Congresso Nacional, com pedido de urgência para votação. Segundo ele, é fundamental unir esforços para garantir melhores condições de vida aos trabalhadores e valorizar a força de trabalho no país.
5: O mais importante não é a autoria, é a aprovação, é fazer justiça. Dar fim à escala 6x1 é reconhecer o valor de mais de 100 milhões de brasileiros, trabalhadores e trabalhadoras que sustentam esse país com a sua mão de obra. Reduzir a jornada de trabalho, antes de tudo, ela é uma política humanitária.
4: Já o Conselho de Comunicação Social se reuniu hoje para debater pontos da lei que regulamentou a profissão de multimídia.
0: Representantes de entidades de trabalhadores alertaram para o risco de precarização no jornalismo. Já um representante do setor de televisão destacou que a proposta foi aprovada de forma democrática pelo Congresso Nacional. As informações com o repórter Bruno Lourenço.
6: O representante da categoria de jornalistas no Conselho, Paulo Zoc, criticou a precarização da profissão e foi direto. Defendeu a revogação da lei.
7: O jornalista já é, por natureza, um profissional multimídia. O que está em curso neste caso é uma tentativa de precarização do nosso trabalho, o que não aceitaremos.
6: Já o representante das empresas de televisão, Samir Nobre, ressaltou que a lei foi aprovada democraticamente no parlamento e que regras de uma profissão não deveriam ser tratadas no Conselho de Comunicação.
8: Creio eu que esse tema laboral, ele não se encontra amparo no capítulo 5º da Constituição Federal, que é o tema que é o capítulo que trata da comunicação social.
6: Segundo a lei sancionada em janeiro, multimídia seriam os trabalhadores que atuam de forma integrada em diferentes plataformas e linguagens, como texto, vídeo, áudio, design, redes sociais e produtos digitais. Incluem, por exemplo, jornalistas digitais, produtores de conteúdo, videomakers, editores e social media.
4: O projeto que cria uma política nacional para estudantes superdotados chegou ao Senado sob críticas por falta de debate na Câmara.
0: O tema ganha destaque com exemplos de jovens talentos e cria uma política nacional para identificar e acompanhar estudantes com altas habilidades. Os detalhes na reportagem de Henrique Nascimento.
9: Aos 14 anos, Rian já se destaca pela facilidade com a matemática e outras atividades. Mas ele explica que ser superdotado é diferente de ser um gênio.
10: Ser superdotado é uma classe de pessoas que tem facilidade de aprender. Por exemplo, crianças superdotadas, a maioria das vezes, tira notas altas, se envolve, questiona e muito mais. E um gênio é aquele que cria algo fantástico. Por exemplo, Thomas Edison. Ele criou a lâmpada e por isso ele é um gênio.
9: O tema está num projeto aprovado pela Câmara dos Deputados que cria uma política nacional para identificar e acompanhar estudantes com

0: altas habilidades. A proposta prevê cadastro e apoio nas escolas, mas foi criticada pela falta de debate. A senadora professora Dorinha Seabra, do União do Tocantins, pediu que o texto seja analisado junto com outra proposta sobre o tema. A senadora Damaris Alves, do Republicanos do Distrito Federal, alertou para os riscos da falta de políticas públicas.
1: A ausência de políticas públicas adequada para pessoas com altas habilidades e superdotação pode resultar em evasão escolar, desmotivação, sofrimento psíquico, subaproveitamento de talentos e desigualdades educacionais persistentes.
0: O projeto ainda será discutido nas comissões.
2: E o plenário pode analisar esta semana o projeto que trata da criação da Universidade Federal Indígena.
3: Também podem ser votadas propostas para isenção tributária de filantrópicas e planos de defesa civil. Repórter Pedro Pincer.
4: Está prevista para esta terça-feira a votação do projeto que cria a Universidade Federal Indígena. Com base na lei de cotas, a instituição poderá desenvolver processos seletivos próprios com critérios específicos que assegurem percentual mínimo de seleção de candidatos indígenas. O relator na Comissão de Educação e Cultura, senador Eduardo Braga, do MDB do Amazonas, destacou que a nova universidade terá campi em todas as regiões do país.
5: E aqui quero destacar a característica multicêntrica desta universidade, com campi nas regiões brasileiras, para atender às especificidades da presença dos povos indígenas no país.
4: Na quarta-feira, o item que abre as votações trata da isenção tributária de entidades sem fins lucrativos. Para o autor, senador Flávio Arnes, do PSB do Paraná, uma possível cobrança criará uma enorme distorção no terceiro setor.
6: E todas as áreas seriam prejudicadas: culturais, recreativas, esportivas, assistenciais, de educação, de saúde.
4: Também podem ser votados um projeto que estabelece ações para garantir que as mulheres tenham acesso a avaliações médicas completas e periódicas no SUS e um texto que institui o mês de conscientização sobre o transtorno de personalidade borderline.
2: E hoje, durante pronunciamento no plenário, a senadora Damaris Alves, do Republicanos do Distrito Federal, chamou a atenção para o enfrentamento à violência sexual contra crianças e adolescentes, tema central da campanha Maio Laranja. A iniciativa busca dar visibilidade ao problema e incentivar ações de proteção às vítimas.
3: A parlamentar enfatizou a importância de ampliar a conscientização e mobilizar a sociedade para prevenir e combater esse tipo de crime. Damaris Alves também destacou a gravidade de casos recentes de violência que tiveram repercussão nacional, como o estupro coletivo de duas crianças de 7 e 10 anos em São Paulo, cujas imagens foram divulgadas nas redes sociais. Para a senadora, é necessário fortalecer os mecanismos de denúncia e orientar crianças e adolescentes para prevenir situações de abuso.
7: E nós precisamos ensinar nossas crianças a denunciarem. As crianças precisam ser orientadas. Converse com seus filhos e fale uma palavra que funciona muito. Alguém está fazendo carinho esquisito em você? Porque quando tu fala de abuso, a criança não entende a palavra abuso. Mas pergunte, alguém está fazendo algum carinho esquisito em você? Nós precisamos empoderar as crianças.
3: Com edição de Paula Groba e trabalhos técnicos de João Lira, o Jornal do Senado fica por aqui. Acompanhe agora as notícias da Câmara dos Deputados. Boa noite.
2: Uma boa noite e até amanhã.
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9: Deputados aprovam regras para a Copa de Futebol Feminino no Brasil.
10: Câmara aprova programa que prepara escolas contra eventos climáticos.
9: Plenário limita jornada de trabalho para policiais e bombeiros militares.
11: Boa noite. A Câmara aprovou a limitação da jornada de trabalho de policiais e bombeiros militares em 144 horas mensais. O repórter Antônio Vital acompanhou a votação.
12: O plenário da Câmara aprovou o projeto que estabelece limites para a jornada de trabalho de policiais militares e bombeiros militares em todo o país. A jornada normal passa a ter limite de 144 horas semanais. Em casos de escalas específicas, como plantões de 24 horas, esse limite poderá chegar a 192 horas mensais, por causa da natureza do serviço. O projeto também determina que horas trabalhadas, além desse limite, sejam registradas em bancos de horas. Nos casos de trabalho aos domingos e feriados, esse crédito será contabilizado em dobro. O projeto foi apresentado pelo deputado Sargento Portugal, do Podemos do Rio de Janeiro, e outros parlamentares. O texto altera uma lei de 1969 e define, pela primeira vez, um parâmetro nacional para a carga horária dessas categorias. Outro ponto da proposta é que a convocação obrigatória para turnos extras só poderá ocorrer nas situações excepcionais de calamidade pública, intervenção federal ou nos estados de sítio, de defesa ou de guerra. Relator da proposta, o deputado Coronel Meira, do PL de Pernambuco, argumentou que a medida corrige uma distorção histórica, já que hoje não existe um limite nacional claro para a jornada desses profissionais. Segundo ele, a ausência de regras permite escalas excessivas, com acúmulo de fadiga que compromete a capacidade de atenção, julgamento e reação, elementos essenciais para a atuação segura e eficiente de policiais e bombeiros.
13: O tempo do policial e do bombeiro militar tem valor, sim. O domingo longe da família tem valor. O feriado passado no serviço tem valor. A madrugada em claro tem valor. O risco assumido enquanto a maioria da população dorme tem valor. Durante anos, muitos operadores de segurança foram tratados como se a farda apagasse a condição humana.
12: O projeto, que estabelece limite de jornada e regras para horas extras de policiais militares e bombeiros militares, seguiu para análise do Senado. Da Rádio Câmara de Brasília, com informações de Daniele Lessa, Antônio Vital.
14: Trabalho. Reginaldo Lopes, do PT de Minas Gerais, celebra a criação de comissão especial que vai analisar o fim da escala 6x1. Ele cita dados do IPEA para afirmar que, proporcionalmente, trabalhadores nessa jornada recebem menos do que aqueles que atuam na escala 5x2.
11: Reginaldo Lopes acredita que a mudança pode melhorar a qualidade de vida dos trabalhadores, sem causar prejuízos econômicos para o país. Ele também propõe incluir no debate a qualificação profissional de trabalhadores por meio do Sistema S, escolas técnicas e institutos federais.
14: Bongás, do PT Gaúcho, defende o fim da escala 6x1, argumentando que a medida é essencial para a saúde mental e física dos trabalhadores. Segundo ele, estudos indicam que longas jornadas estão associadas ao aumento de doenças e mortes relacionadas ao trabalho.
11: Bongás afirma que a redução da carga horária pode, inclusive, trazer benefícios a empresas, ao diminuir afastamentos e aumentar a produtividade. Ele também sustenta que a proposta garante mais qualidade de vida e deve ser tratada como um direito dos trabalhadores.
14: Vinícius Carvalho, do PL de São Paulo, defende cautela na análise das propostas que tratam do fim da escala 6x1, alertando para possíveis impactos negativos no mercado de trabalho. Para ele, a medida deve ser debatida com responsabilidade para evitar prejuízos aos trabalhadores e empregadores.
11: O deputado compara o tema a decisões anteriores aprovadas sem previsão de recursos, como o piso da enfermagem. Vinícius Carvalho afirma que é necessário aprofundar o debate em comissão e evitar votações apressadas, especialmente em períodos próximos às eleições.
14: Economia. Zé Trovão, do PL de Santa Catarina, critica a condução da economia pelo atual governo. Ele afirma que a gestão federal anterior apresentou melhores indicadores, reduzindo o endividamento público, cortando impostos e preservando empregos durante a pandemia.
11: Zé Trovão avalia que a eleição de 2026 será marcada pelo debate sobre os rumos da política fiscal brasileira. O congressista sustenta que a escolha nas urnas vai definir entre a reconstrução do Brasil e a continuidade dos problemas atuais.
14: Rodrigo Hollenberg, do PSB, critica a gestão do Distrito Federal e aponta um possível rombo estimado em até 8 bilhões de reais nas contas públicas. Ele denuncia cortes de até 25% em contratos, interrupção de serviços essenciais e colapso na saúde.
11: Rodrigo Hollenberg cita suspeita de corrupção no Banco de Brasília, menciona a possível delação do ex-presidente do BRB, Paulo Henrique Costa, preso suspeito de receber propina relacionada ao caso do Banco Master, cobra punição dos responsáveis, além de reação nas urnas.
14: Adriana Ventura, do Novo de São Paulo, cobra a instalação da CPI do Banco Master. Ela afirma que denúncias envolvendo autoridades do Judiciário, Executivo e Legislativo devem ser investigadas pelo Parlamento.
11: Adriana Ventura critica o que considera a falta de mobilização do Congresso e lembra que a CPI já tem número suficiente de assinaturas para ser instaurada. Ela avalia que a apuração é necessária para evitar que um escândalo seja abafado em ano eleitoral.
14: Educação. Câmara aprova programa para preparar escolas com vulnerabilidade a eventos climáticos extremos. O repórter Marcelo Larcher destaca as medidas.
15: A Câmara dos Deputados aprovou o projeto que cria o Programa Nacional de Escolas Resilientes e Sustentáveis, com o objetivo de preparar

0: escolas para reduzir a vulnerabilidade a eventos climáticos extremos e melhorar a eficiência energética dos prédios. O projeto, apresentado pelo deputado Tarcísio Mota, do PSOL do Rio de Janeiro, estabelece que as escolas deverão passar por avaliação de riscos e elaborar planos de adaptação que incluam medidas como instalação de sistemas de drenagem, melhoria da ventilação, arborização para melhorar a estabilidade do solo e simulações de situações de emergência com a participação dos alunos e da comunidade. Relatora da proposta, a deputada Socorro Neri, do PP do Acre, argumentou que o aumento dos eventos climáticos extremos já afeta diretamente a infraestrutura das escolas e o aprendizado dos estudantes. Segundo ela, o programa cria diretrizes para tornar os ambientes escolares mais seguros, melhorar a qualidade do ensino e reduzir desigualdades entre regiões. A proposta foi criticada pelo deputado Gilson Marques, do Novo, de Santa Catarina. Ele defendeu que os alunos brasileiros não deveriam participar desse tipo de atividade, pois não dominam conteúdos básicos de português e matemática.
1: O aluno não sabe o que é resiliente. Nós temos 2 a 3 anos de atraso escolar. Vejam o PISA, não se sabe o básico. Do básico. Interpretação de texto, matemática básica. Aí querem inserir mais e outras matérias mais rebuscadas, chamo de resiliente.
0: Ao defender o projeto, a deputada Marina Silva, da Rede de São Paulo, argumentou que as temperaturas extremas já adoecem alunos e professores em episódios de desidratação e mal-estar, e afirmou que os alunos têm direito a estudar em um ambiente adequado.
2: Que um aluno que não sabe o que é uma escola resiliente tem o direito de ter uma escola que seja climatizada, arborizada, com uma arquitetura adequada. Nós vivemos temperaturas extremas em um momento de mudança do clima.
0: O projeto que cria o Programa Nacional de Escolas Resilientes e Sustentáveis seguiu para análise do Senado. Da Rádio Câmara de Brasília, com informações de Daniele Lessa, Marcelo Larcher.
3: Saúde. José Neto, do União de Goiás, apresentou projeto que proíbe a venda de cigarros para pessoas nascidas a partir de 2010. Inspirado em legislação do Reino Unido, o deputado defende uma restrição progressiva para erradicar o tabagismo entre as futuras gerações.
4: José Nelto alerta para o crescimento do uso de cigarros eletrônicos e o aumento dos gastos do SUS com doenças respiratórias. O parlamentar reivindica o retorno de campanhas publicitárias de conscientização e maior rigor contra empresas que lucram com o vício.
3: João Daniel, do PT de Sergipe, parabeniza os profissionais da saúde e destaca ações do governo federal para fortalecer o sistema público. De acordo com o deputado, programas e investimentos têm contribuído para melhorar o atendimento e reduzir filas no país.
4: João Daniel também ressalta a entrega de equipamentos a municípios com impacto direto na estrutura da rede de saúde. O parlamentar destaca que as iniciativas reforçam a importância do SUS e ampliam o acesso da população aos serviços.
3: Geraldo Rezende, do União de Mato Grosso do Sul, destaca a entrega de 39 novos leitos no Hospital de Câncer Alfredo Abrão, em Campo Grande. O deputado ressalta que a nova estrutura foi viabilizada com recursos do agronegócio.
4: Geraldo Rezende também informa que os equipamentos foram adquiridos por meio do Programa Nacional de Apoio à Atenção Oncológica e do novo PAC. Ele detalha que os recursos permitiram a compra de um acelerador linear, além de aparelhos de ressonância magnética e tomografia.
5: Direitos Humanos.
3: Inácio Arruda, do PCdoB do Ceará, destaca a aprovação da proposta que garante sustentação financeira ao Sistema Único de Assistência Social, o SUAS. O deputado entende que a medida fortalece a proteção da população mais vulnerável do país.
4: Inácio Arruda exalta o acordo político entre o governo federal, estados e municípios para viabilizar recursos para o sistema. Segundo o parlamentar, fortalecer a rede de proteção social é um passo fundamental para o cuidado com as pessoas que mais precisam.
5: Justiça.
3: Tadeu Venere, do PT do Paraná, critica a derrubada do veto presidencial ao projeto que trata da dosimetria das penas dos condenados pelos atos de 8 de janeiro de 2023.
4: Para Tadeu Venere, é inaceitável reduzir a punição de quem atentou contra o Estado Democrático de Direito. Ele reitera que quem cometeu o crime tem que ser responsabilizado e cumprir a pena que lhe foi determinada.
3: Já Messias Donato, do União do Espírito Santo, celebra a derrubada do veto ao projeto da dosimetria das penas aos envolvidos ocorridos nos atos do 8 de janeiro. Ele entende que a medida é uma questão humanitária, que devolve cidadãos sem antecedentes criminais ao convívio familiar.
4: Messias Donato argumenta que manifestantes, idosos e doentes receberam penas altas enquanto condenados por corrupção e

0: narcotráfico estariam soltos. Para ele, a dosimetria permite que muitos brasileiros cumpram penas mais justas em seus lares.
1: Ao criticar a atuação do STF, Bibo Nunes, do PL do Rio Grande do Sul, questiona a investigação contra um parlamentar por declarações públicas. Ele lembra que a Constituição garante imunidade aos congressistas por suas opiniões, o que estaria sendo desrespeitado.
0: Bibo Nunes também defende uma proposta de emenda à Constituição para reforçar essa proteção e prever sanções a magistrados que a descumprirem. O deputado argumenta que a medida busca assegurar o respeito às prerrogativas do Legislativo.
1: Gustavo Gayer, do PL de Goiás, acusa a Polícia Federal de intimidar cidadãos por suas críticas ao Executivo. Para ele, a censura e restrição à liberdade de expressão no país e críticas genéricas são interpretadas como ataque direto à pessoa do presidente da República.
0: Gustavo Gayer acusa o mandatário de envolvimento em corrupção e afirma ser alvo de perseguição judicial por estas críticas e pelas que direciona ao STF. O deputado pede que a população proteste contra um Estado policial que, em sua opinião, está implantado no país.
2: Política.
1: Jorge Sola, do PT da Bahia, pede que os candidatos à presidência da República apresentem projetos reais para melhorar a vida da população. O deputado considera que muitos políticos priorizam temas como anistia, enquanto defendem a redução de investimentos em saúde e educação.
0: Jorge Sola acusa o governo anterior de tentar aparelhar órgãos de investigação para proteger familiares do ex-presidente da República. O parlamentar alega que a manutenção da atual gestão contribui para preservar políticas públicas e evitar retrocessos democráticos no país.
1: Roberto Monteiro Pai, do PL do Rio de Janeiro, defende a fé em Deus como base para enfrentar o cenário político atual. O deputado afirma que poder, cargos e bens são passageiros e não garantem segurança nem estabilidade duradoura.
0: Para Roberto Monteiro Pai, as mudanças no país dependem da confiança em Deus, especialmente no que diz respeito ao cenário eleitoral. O congressista agradece ainda manifestações de apoio ao filho, o ex-vereador e ex-policial militar Gabriel Monteiro.
2: Esporte.
1: A Câmara aprova projeto que concede prêmio de R$500 mil para cada uma das 30 jogadoras brasileiras pioneiras do futebol feminino. O repórter Antônio Vital acompanhou a votação da proposta, que regulamenta também a realização da Copa do Mundo Feminina.
3: O plenário da Câmara aprovou o projeto do governo que prevê medidas relativas à realização da Copa do Mundo Feminina de Futebol, a ser disputada no ano que vem em 8 capitais brasileiras. Além de tratar das responsabilidades e direitos da FIFA e das empresas envolvidas na realização do evento, a proposta concede um prêmio de R$500 mil para cada uma das 30 jogadoras brasileiras pioneiras que participaram da primeira Copa do Mundo de Futebol Feminino em 1991 e do Campeonato Mundial de 1988. O projeto faz parte do conjunto de compromissos assumidos pelo Brasil para sediar a competição. Entre outras medidas, disciplina como se dará a venda de ingressos, o direito à meia entrada, além de vistos de trabalho provisório para estrangeiros envolvidos no evento. Trata ainda da responsabilidade do Brasil na segurança dos torcedores, atletas e profissionais que vão trabalhar na Copa, bem como da transmissão das partidas. O projeto também flexibiliza a legislação trabalhista para permitir a contratação de voluntários durante o evento. No início de abril, o Congresso aprovou outro projeto relacionado à Copa, com a previsão de isenção de ISS para as empresas participantes do evento. A proposta foi criticada por deputados do Novo e do Missão. O deputado Kim Kataguiri, do Missão de São Paulo, questionou a premiação às jogadoras da seleção brasileira que participaram dos primeiros torneios internacionais de futebol feminino e as obrigações assumidas pelo Brasil.
4: R$15 milhões gastos com a premiação lá do passado, que tem nenhum vínculo com aquilo que está acontecendo hoje ou com a competição que vai acontecer no ano que vem, que não há nenhum incentivo para novos atletas. Então, meu posicionamento é absolutamente contrário ao projeto. O discurso de que a Copa deixa infraestrutura, deixa legado, é falacioso. A gente já escutou essa balela, não deixou nada, deixou um monte de político roubando em obra superfaturada, um monte de elefante branco, a FIFA vem, saqueia o país e depois vai embora.
3: A relatora do projeto, a deputada Gleisi Hoffmann, do PT do Paraná, acrescentou ao texto o conteúdo de uma medida provisória também editada pelo governo, que regulamenta o uso de marcas, símbolos oficiais e direitos de transmissão e de mídia, também como parte dos compromissos assumidos pelo Brasil para sediar a competição. Ela também acatou sugestão de deputados do PL e retirou a manifestação política como um dos motivos previstos para a retirada de torcedores dos estádios. A deputada Gleisi Hoffmann defendeu a premiação às atletas brasileiras que participaram das primeiras competições oficiais da FIFA, muitas das quais

0: Segundo ela, passam por dificuldades financeiras. Prêmio parecido foi aprovado antes da Copa de 2014 para homenagear os jogadores campeões mundiais pelo Brasil. Ela também justificou a importância da competição para o país.
1: Um evento mundial desta dimensão tem um impacto muito grande na economia do país e também nas questões sociais e nas questões desportivas. E teve legado da Copa de 14, sim, não foram só os estádios. Nós tivemos legados na infraestrutura de transporte, com metrôs, bondes que foram implantados, nas vias, nos aeroportos, na infraestrutura de saneamento. Tudo isso foi muito importante para o Brasil.
0: O Brasil participou de todas as 9 edições da Copa Feminina de Futebol. Ficou em terceiro lugar em 1999 e foi vice-campeão em 2007. O projeto, que trata de medidas relativas à realização da Copa do Mundo Feminina de Futebol, seguiu para análise do Senado. Da Rádio Câmara de Brasília, Antônio Vital.
2: Desenvolvimento Regional. Luísa Canziani, do União do Paraná, destaca o sucesso da Expo Londrina, ocorrida entre os dias 10 a 19 de abril. Segundo a deputada, a edição de 2026 bateu recordes de público com mais de 700 mil visitantes e deve superar R$1,7 bilhão em negócios.
3: Luísa Canziani observa que o evento se consolida como uma das maiores feiras de agronegócio da América Latina, referência em produção, inovação e sustentabilidade para o setor.
2: Bebeto, do PP do Rio de Janeiro, cita a sua atuação na área de transportes, com ênfase na situação da BR-393 no sul fluminense. Segundo ele, a rodovia enfrenta abandono, altos índices de acidentes e falta de manutenção, afetando diretamente a população da região.
3: Bebeto afirma que, após a articulação com o governo federal, houve a liberação de recursos para a recuperação da via. Ele também comenta outras iniciativas voltadas à mobilidade urbana, defendendo investimentos em infraestrutura para reduzir congestionamentos e melhorar a trafegabilidade nas estradas.
2: Termina agora o Jornal Câmara dos Deputados, com trabalhos técnicos de Everson Urani e apresentação de Márcio Aquiles Sardi e José Carlos Andrade. Uma ótima noite para você.
3: Você fica com as notícias do Tribunal de Contas da União. Boa noite e até amanhã.
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4: O Tribunal de Contas da União fez auditoria para avaliar a oferta de internet nas escolas da rede pública. A fiscalização analisou ações do governo federal e identificou problemas que podem comprometer o uso da tecnologia no ensino. O trabalho encontrou falhas de planejamento e gestão. Em muitos casos, falta definir de forma clara as prioridades e acompanhar os projetos de forma adequada. O TCU também identificou dificuldades na coordenação entre os órgãos responsáveis e na execução das ações. Na prática, isso significa que algumas escolas podem até ter internet instalada, mas sem condições reais de uso em sala de aula. Para o tribunal, os problemas podem comprometer os resultados da política pública. O TCU recomendou melhorias na gestão, no monitoramento e na articulação entre os responsáveis pelo programa. 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
3: Olá, pessoal. Olha, essa 14ª rodada no Brasileiro foi meio esquisita, foi até esdrúxula, vamos dizer assim. Porque os 6 primeiros colocados, aqueles que lutam lá pelo título, por uma vaga na Libertadores, não ganharam. Não ganharam. O Fluminense perdeu, os outros todos empataram. E quem era coadjuvante? Coadjuvante na tabela do Brasileiro, não coadjuvante na história do futebol brasileiro. Se deu muito bem. Até os últimos colocados, ou penúltimos, no caso de Mirassol e Remo, conseguiram ganhar. Então, aqueles que estavam procurando lugar ao sol, conseguiram, se deram bem. Agora, tem uma observação diferente também para a gente fazer nessa um fim da 14ª rodada, levando-se em conta que Flamengo e Mirassol ainda têm um jogo, vão ter que cumprir um jogo ainda. Do décimo colocado ao 17º, 8 equipes que lá estão foram campeões da Libertadores, times de maior expressão. E a diferença entre eles é de 2 pontos. Portanto, vamos ver o que vai acontecer até o final de maio. Final de maio para o campeonato, vamos ter 45 dias sem campeonato brasileiro, vamos nos dedicar à Copa do Mundo, e vamos ver como vai terminar essa última rodada antes da Copa. Do jeito que a coisa está indo, vai ficar diferente do que nós imaginávamos. Por quê? Se achava que o Palmeiras ia deslanchar, depois o Flamengo podia deslanchar, que o Fluminense podia encostar, e não deu nada disso. Então, essa 14ª rodada foi surpreendente.
2: Você que nos assiste, veja como o Zé Trajano é um cara modesto. Você até notou que eu me atrapalhei na abertura do programa, porque estava acompanhando o final do jogo entre Manchester City e Everton, em Liverpool, Everton e Manchester City. O Manchester City fez 1-0, tomou 3-1 e no último minuto empatou o jogo 3-3. Mas agora o Arsenal do Zé Trajano lidera com 2 pontos de vantagem sobre o Manchester City. E tem tudo para sair da fila de 22 anos na Premier League. Aliás, você pode opinar aqui nos comentários, aqueles que nos acompanham pelo YouTube. Será que, enfim, o Arsenal vai sair da fila? E Zé Trajano está eufórico, mas ficou pianinho. Não falou, eu acho que é para não dar azar. Lúcio de Castro, a bola está com você.
4: Eu achei essa enquete uma provocação, seu Zé, uma tentativa de secar o time dele. Mas vamos que vamos, Juca, seu Zé, todo mundo que está vendo a gente, um grande abraço, estamos juntos. Minha fala inicial vai para o seu Infantino, uma imagem que eu acho que me chocou e chocou a muita gente. A imagem que a gente está vendo aí no Congresso da FIFA, recém-terminado, realizado no Canadá, seu Infantino pede para subir ao palco o representante de Israel e o da Palestina. E, com o seu cinismo peculiar, ele tenta juntar os dois num abraço. O representante, para quem não viu, o representante da Palestina se recusa. E no que fez muito bem. O que impressiona na cena é que ele, ao tentar banalizar, a gente está no meio ali, acabou de ver, segue esse genocídio que a gente está vendo, ao tentar banalizar isso, só pela vaidade dele ter uma imagem e depois falar o que a ONU não conseguiu, o que o mundo não conseguiu, eu consegui. Ele, como eu falei, tenta banalizar a barbárie, né? E acho que o resumo disso é o seguinte: fica bem claro para todo mundo que a tal da diplomacia esportiva que muita gente fala não passa de uma imensa hipocrisia, onde, na verdade, você quer despolitizar as coisas como elas são, e transformar tudo numa fotografia para uso de um cartola.

0: Eu estou dizendo, é, Lúcio, que o representante da Palestina recusou dar a
1: Isso,
0: mão
1: não, acho que eu
0: ao
1: falei. Se eu não falei,
0: representante
1: tá
0: de
1: escrito.
0: Israel. Exatamente.
2: Falou, sim.
0: É importante frisar isso. E
1: Falei.
0: explicou que ele não poderia dar a mão para um representante de um Estado que está fazendo o verdadeiro genocídio na sua região. Muito bem, estamos no ar. Estamos no ar com o trio de ataque. Você sabe que você pode acompanhar também no YouTube da TV Brasil, você pode acompanhar pelo Spotify da TV Brasil. E nós vamos falar, é claro, vamos falar do Campeonato Brasileiro, dessa rodada de clássicos em que os favoritaços se deram mal. Vamos falar do fim da invencibilidade de Fernando Diniz no Corinthians. Vamos falar dos atacantes brasileiros que se destacam na Europa enquanto Neymar se recusa a jogar. E pior do que isso, agride Robinho Júnior e tem problemas sobre os quais vamos tratar na vida do Santos. Vamos falar também do futebol feminino, onde o Inter, as meninas do Inter, as coloradas, entraram no G4 e as brabas seguem na liderança. E vou lembrar você que nesta terça-feira temos o jogo de volta das semifinais da Champions. O Arsenal do Zé Trajano recebe o Atlético de Madrid, que está com a faca e o queijo na mão para se classificar à final. E no outro jogo, em Munique, o Bayern Munique recebe o PSG e vai ter que remontar para cima do time francês para conseguir ele ir à final contra a equipe, provavelmente a equipe inglesa. Olha o Arsenal, já imaginou o Arsenal campeão da Premier League e campeão da Champions no mesmo ano para deixar. O que é
2: É bom nem
0: que seria?
2: falar isso, Juca, por favor. Eu vou deixar para acontecer, acho que as coisas aconteçam, porque comemorar antes faz mal. Mas vamos em frente, vamos em frente.
0: Vamos em frente, que atrás vem gente. O Lúcio de Castro, tudo bem. Flamengo ganhava de 2 a 1 até o final do jogo contra o Vasco, tinha feito 2 a 0 e deixou o Vasco empatar no fim. Isso é motivo suficiente para a nação já estar querendo ver o Leonardo Jardim pelas costas?
1: Eu não sei se exatamente já está querendo ver pelas costas, mas a crítica é, e se fosse isso, eu acho que tem motivo, Juca. Se você se lembrar, logo quando o Leonardo Jardim assume, e aí não é contra o Leonardo Jardim, mas é quando ele assume, a gente tem um debate aqui, e a partir do modo que ele jogava, as primeiras partidas do Flamengo, como ele se apresentava, a gente fez aqui uma pensata de todos de nós três, falando sobre DNA de futebol. Vocês vão lembrar disso. Não era só do Flamengo, a gente está falando do que é o DNA do Corinthians, o que é. E questionava o que o Leonardo Jardim entende como DNA do Flamengo. E falava, eu falava, que aquilo não ia ficar bem, que aquilo não estava legal. Que um cara que entra no Flamengo tem que entender que a torcida do Flamengo é uma torcida que grita. Um dos gritos dela é vai para cima dele, Flamengo, e que não admite um time jogar como o time do Leonardo Jardim vem jogando. O adversário faz 50 chutes no jogo e o Flamengo chuta 20. Mas pior do que isso, eu acho que o grande questionamento é: você tem uma Ferrari na mão e você bota ela para andar numa rua esburacada, para fazer isso, com toda sinceridade, para jogar pressionado na defesa com adversários, tanto você não precisa de um time milionário. Aí, com todo respeito a ele, não é nenhuma crítica, chama o Jair Ventura, que faz retranca melhor do que ele, não deixa chutar tantas vezes. Você paga um salário milionário para um cara dirigir uma Ferrari e essa Ferrari estaciona no campo e fica sendo atacada. Isso vai contra o DNA do Flamengo. Eu acho que é essa a questão, não é por um jogo em si, por um empate. Eu acho que é isso que a torcida do Flamengo está questionando. E assim, realmente é impressionante você ver esse time do Flamengo sendo atacado o tempo inteiro. Isso contraria realmente o DNA do Flamengo. E assim, ele não dá nenhuma amostra que vai fazer. Ele mudou totalmente o que o Felipe Luiz fazia. E também aí eu acho que é outro grande questionamento que em algum momento a gente vai chegar. A responsabilidade sempre é do Cartola. Porque o BAP, por exemplo, quando faz a troca, ele sabia disso, ele tinha consciência, ele tinha a mínima noção de que o novo treinador jogava assim, jogava com o time sendo atacado, e ele achou compatível com o time que ele fez e que ele gasta milhões jogar na defesa, tomando 50 chutes num jogo. Eu acho que é tudo isso que está em questão no debate. É muito mais do que um empate.
0: Muito bem. Outro clássico acontecido em São Paulo, Palmeiras era favoritaço jogando em casa, saiu atrás do Santos e empatou 1-1. Vai ser tema para Zé Trajano, tão logo a gente volta. 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Zé Trajano, me conte, o palmeirense acordou frustrado nessa segunda-feira, ainda mais com o empate do Flamengo. Palmeiras podia estar 8 pontos na frente, essa era a conta que o palmeirense fazia, e não dá, ficou apenas 6 pontos, e o Flamengo tem um jogo ainda a cumprir contra o Mirassol. Foi uma frustração para o Alviverde não ganhar do Santos, afinal, o Palmeiras era o favorito, né?
2: A frustração começou no domingo de manhã, né? Depois do jogo do empate com o Santos, e depois a segunda frustração é ver que o Flamengo empatou e podia ter perdido e tal. O Palmeiras é aquilo que a gente vê, mas eu quero falar de... Olha, não foi um jogo ruim, mas no jogo lá Palmeiras, aquele jogo, mais uma vez, sem o Abel Ferreira na beira do campo e tal, está cumprindo suspensão. O mais interessante do jogo, vou citar só dois acontecimentos, para não falar do jogo, todo mundo já falou e tal. Foi uma defesa que o Brazão fez, que lembrou muito a defesa da Copa, a maior defesa da história das Copas, né? No jogo Argentina e França, foi uma defesa maravilhosa, com defesa de goleiro de handball, que o Arias podia ter feito o gol e dado a vitória ao Palmeiras. E a outra coisa, a volta do Paulinho. Paulinho regressou aos gramados depois de quase 1 ano, 9 meses fora. Havia uma expectativa que ele nem retornasse a jogar futebol. E voltou, quase faz um gol, e se empenhou bastante. E então isso foi uma grata surpresa, eu acho que os palmeirenses gostaram muito. O Paulinho estava muito eufórico depois da entrevista que ele deu pós-jogo. Então, em vez de ficar falando do jogo, eu vou destacar esses dois momentos: a grande defesa do Brazão e a volta do Paulinho ao futebol depois de quase 1 ano inativo.
0: Defesa que o Zé Trajano se refere.
1: Posso fazer uma pergunta para o seu Zé?
0: É a defesa do Dibu Martínez, né, do goleiro argentino, no último minuto da prorrogação, defesa que salvou a Argentina de perder a Copa e tirou da França a chance de ganhar a Copa. Diga, Lúcio.
1: O que me chamou a atenção, na hierarquia, seu Zé botou a defesa do Dibu acima da do Gordon Banks na Copa, na cabeçada do Pelé?
2: Acima do Gordon Banks, pelo seguinte, foi no último minuto, Lúcio.
1: Eu também acho, mas eu queria te ouvir.
2: O Flávio no último minuto, o Gordon Banks foi uma defesa espetacular na cabeçada do Pelé na Copa do Mundo em 70. Eu estava lá, inclusive, ao vivo. Mas o fato de você fazer uma defesa daquelas, no último segundo, num jogo decisivo, porque Brasil e Inglaterra, né, não estavam decidindo o título. Não era a partida final da Copa. Então, por isso que eu acho que o Dibu Martínez foi defendendo espetacular.
1: Fechei.
0: Na verdade, era o segundo jogo, né, Zé? Era o segundo jogo do grupo.
2: É.
0: Né? Tanto que a Inglaterra perdeu e seguiu adiante na Copa. Né? Sem dúvida nenhuma. A importância das defesas é incomparável. Bom, você sabe que o corintiano estava em lua de mel com o Fernando Diniz. 7 jogos invicto, nenhum gol nesses 7 jogos, Corinthians nadando de braçada na Libertadores, liderando na classificação geral, 100% em 3 jogos, vai a Mirassol e perde. Mas não é o problema de

0: ter ido a Mirassol e perdido. Muita gente vai a Mirassol e perde. Não joga bolhufas, mas bolhufas. Um jogo horroroso do Corinthians. Aí a lua de mel acabou. E o Corinthians, quarta-feira, joga pela Libertadores em Bogotá contra o Santa Fé. E há que se ver que efeitos terá esta derrota de ontem. Corinthians voltou à zona do rebaixamento. O Santos saiu e o Corinthians entrou. Convenhamos, para a folha salarial do Corinthians estar a essa altura, 14 rodadas, estar na zona do rebaixamento é rigorosamente imperdoável do ponto de vista qualquer que você escolha. Mas um assunto que monopolizou também o fim de semana foi o seguinte: mais uma vez o menino Ney não esteve num clássico, com o argumento de que não se sente bem no gramado artificial do campo do Palmeiras, que o Cuca, técnico do Santos, elogiou dizendo que é dos melhores que ele já viu em toda a vida dele. Um recado explícito para o Neymar. Enquanto isso, senhores José Trajano e Lúcio de Castro, 11 atacantes que brigam por vaga na seleção brasileira na Copa do Mundo marcaram gols em seus clubes. Vamos a eles, apenas para ilustrar. Vini Júnior, 2 gols para o Real Madrid. Endrick, para o Lyon. Igor Thiago marcou para o Brentford. Rayan marcou para o Bournemouth. Luiz Henrique marcou para o Zenit. Matheus Cunha para o Tottenham. Igor Jesus para o Nottingham Forest.
1: Não, não, Matheus Cunha, para, Matheus Cunha não é do Tottenham. Quem fez o Richarlison pelo Tottenham, Matheus Cunha pelo Manchester United. Vamos lá, vamos em frente.
0: Foi o que eu falei, contra o Liverpool.
1: Não, falou Tottenham.
0: Richarlison marcou para o Tottenham.
1: Agora que eu falei.
0: Richarlison marcou para o Tottenham.
1: Tá.
0: Igor Jesus para o Nottingham Forest. João Pedro para o Chelsea. Contra
1: de bicicleta.
0: De bicicleta. Bicicleta. Um golaço, um golaço. Pedro marcou para o Flamengo contra o Vasco, para variar. E o Caio Jorge marcou para o Cruzeiro contra o Galo na derrota do Cruzeiro por 3-1. Neymar não jogou contra o Palmeiras, como não havia jogado contra o Flamengo. Como não foi a Mirassol para o Carlo Ancelotti vê-lo. Vocês me digam, eu te pergunto, Zé Trajano, o Neymar quer mesmo ir à Copa? E te pergunto, em seguida, Lúcio de Castro, será que ele sabe que ele não vai ou que ele vai? Zé Trajano.
1: Ô, Juca, o Neymar não está no noticiário hoje por causa da ausência dele no jogo contra o Palmeiras. Nós vamos falar já no Vai Dar Ruim. Qual é a situação hoje do Neymar? É uma coisa inesperada, mas que parecia ser uma discussão em treino, mas a cor assumiu uma proporção muito grande e não Vai Dar Ruim você vai falar sobre isso.
0: Exatamente.
2: Já eu, Juca, eu acho assim que é legítimo ele não querer não jogar no gramado sintético, grama de plástico, como você quiser. Porque, afinal, assim, a gente tem esse debate, mas não dessa vez. Dessa vez ele não podia, ele não tem como abrir mão, faltam 14 dias para a convocação. Você vai encarar um Palmeiras, você tem a grande oportunidade, talvez a última oportunidade. E aí não tem, com toda a legitimidade de você ser contra, de você achar que aquilo não te faz bem, ali não tinha mais escolha, ele tinha que entrar em campo, jogar e arrebentar com o jogo. Pelo menos para deixar o debate aceso. Então eu acho que eu também fiquei com essa pulga, acho que ele... Ou não quer mais, ou então o Neymar, isso tem um pouco a cara do cara que se acostumou com os parças em volta, para ele basta, né? Todo mundo falando que ele tem que ir, etc. Ele não precisa mostrar em campo. Eu acho que ele se acostumou tanto com isso que ele abre mão, ou não quer realmente mesmo.
0: Olha aqui, Zé Trajano tem seu público, né? É impressionante, é impressionante. Thiago Mariano, na torcida pelo seu Zé, mesmo não entendendo Obrigado. Torcer por um time de torcida tão fria como a do Arsenal. Já a Marilda Ed diz, gostei de ver a carinha alegre do Zé Trajano. Tá que nem, como diz o outro, tá que

0: pinto no lixo, tá numa alegria. Ele não perde por isso.
1: Amanhã eu ficarei mais ali, alegre ainda se o time for para a final da Champions League.
0: Tá bom, tá muito bem. Isso eu vou torcer também para que ele vá. Mas para que ele ganhe a Premier League, não vou não. Olha aqui. Bom, teremos rodada nesse meio de semana da Libertadores, né? E o Fluminense corre seríssimos riscos. Fluminense vai jogar contra o Independiente Rivadavia e vai tentar se salvar ainda na Libertadores. Lanterna que é, com apenas um ponto. Amanhã, 19h, Sporting Cristal e Palmeiras. Na quarta-feira, 21h, Independiente Rivadavia e Fluminense. Santa Fé e Corinthians, Universidade Católica e Cruzeiro, às 23h. Universidade Católica e Cruzeiro. Na quinta-feira, às 19h, o Mirassol recebe a LDU e às 21h, o Flamengo enfrenta o Independiente Medellín em Medellín. Esse é o cardápio dos brasileiros na Libertadores. Já pelo Brasileirão Feminino, e você sabe, a TV Brasil é a casa do futebol feminino brasileiro, as brabas seguem na liderança. O Inter ganhou do Santos e entrou no G4. Foi o grande destaque da rodada porque ganhou por 3-0, vencendo o Santos fora de casa. Em jogo, aliás, que a TV Brasil mostrou. E você está vendo aí as imagens dessa vitória colorada contra a equipe santista. Outros jogos da nona rodada. Juventude 0, Cruzeiro 0, Atlético Mineiro 1, Fluminense 1, Santos 0, Inter 3, Ferroviária 3, Misto 0, Grêmio 0, Corinthians 2, isto tudo na sexta-feira. No sábado, América Mineiro e Vitória empataram sem gols, e também Bahia e Palmeiras, jogo também transmitido pela TV Brasil, empataram 0-0. No domingo, o Botafogo em casa tomou de 3-0 do Bragantino, e hoje à noite tem São Paulo e Flamengo, com o São Paulo como mandante. E nós vamos
1: falar agora... Olha a tabela do Brasileirão. Olha a tabela aí. As Brabas estão em primeiro, olha lá.
0: As Brabas com 22 pontos, 3 pontos na frente, 2 pontos na frente do Palmeiras, é isso? Só que as Brabas têm jogos a menos do que tem o Palmeiras. É isso. Vamos falar do que vai dar ruim.
1: Mas pode ir pro chuveiro também. Mas pode ir pro chuveiro também, né?
0: É, até pode. Mas vamos lá. Até o meio da tarde de hoje, tinha essa coisa no ar. O Robinho agrediu. O Robinho foi agredido. Robinho Júnior, filho do Robinho que está preso. Justamente preso por estupro de menor. O Neymar teria agredido o Robinho Júnior porque o Robinho Júnior lhe deu um drible, ele ficou bravo, empurrou, deu um tapa no rosto, xingou o Diabo 4, exigiu respeito. Veja você. Mas estava no disque-disque. Ninguém confirmava, Robinho Júnior calado. No meio da tarde, chegou a bomba. Os advogados dele entraram com um pedido no Santos para tomar providências para garantir a segurança do Robinho Júnior e ameaçaram com rescisão de contrato se o Santos não tomar as devidas providências contra o Neymar. Isto evidentemente revela que o Robinho Júnior já não pensa mais em permanecer no Santos, né? Porque senão não faria isso. É claro que ele sabe que ele não tem a força necessária, suficiente para enfrentar o Neymar. Mas ao ir ao enfrentamento, ele deixa muito claro que ele não quer mais ficar no Santos e que vai acionar o Santos por ter sido agredido no seu ambiente de trabalho. É confusão para mais de metro, não tenha dúvida nenhuma.

0: Estamos de volta na sua Rádio Nacional. Esta jovem que está completando, neste ano de 26, 90 de idade. E você sabe, toda semana rendemos, de alguma maneira, uma homenagem a esta rádio que faz parte da história da comunicação brasileira. 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
1: Ô Juca, nós estamos há 37 dias da Copa do Mundo. Mas vamos voltar à Copa de 50, mais uma vez. Copa de 1950. O vídeo de hoje, o áudio de hoje, é muito interessante, porque não vamos mostrar gol de ninguém. Mas o ambiente que o estádio, que ele chamava de Mendes de Moraes, veja você, Mendes de Moraes foi o prefeito do Rio de Janeiro, e o Antônio Cordeiro, que era o narrador da Rádio Nacional, um dos dois narradores, que o outro era o Jorge Cury, estamos aqui no estádio Mendes de Moraes, veja você. Então, logo depois que o hino nacional, era o jogo Brasil e Uruguai, que não era o jogo decisivo, era o último jogo que virou decisivo, que era um quadrangular final. Ao mesmo tempo que jogava Brasil com Uruguai no Maracanã, o Brasil tinha goleado a Espanha, goleado a Suécia, ao mesmo tempo jogava no Pacaembu, Espanha e Suécia, que haviam sido goleados pelo Brasil. Mas sente só o ambiente no estádio Mendes de Moraes, segundo o Antônio Cordeiro, antes um pouquinho, os times entrando em campo. O time já estava em campo. Ouçam só.
2: Diretamente do estádio Mendes de Moraes, irradiando a Rádio Nacional do Rio de Janeiro, Brasil, com a rede de emissoras nacionais controlada pela Agência Nacional. Acaba de ser cantado pela multidão o hino nacional brasileiro, repetindo o magnífico espetáculo de civismo que já tivemos oportunidade de presenciar também na última quinta-feira aqui no estádio Mendes de Moraes, por ocasião da peleja entre o Brasil e a Espanha. Assim sendo, esse auditório magnífico de 180 mil pessoas voltou a dar uma demonstração patriótica, vinculada ao mesmo tempo a essa manifestação esportiva, e que, sem dúvida, ficará gravada na história do Campeonato do Mundo como um dos espetáculos mais brilhantes a que tivemos oportunidade de presenciar. E prosseguimos a chamada das emissoras que colaboram com a Rádio Nacional nessa reportagem.
3: Alô, Cordeiro.
2: Um momento, Luiz. Rádio Alegrete de Alegrete, Rádio Caratinga de Caratinga, Rádio Difusora de Sergipe Aracaju, Rádio Sociedade Catarinense de Florianópolis. Fala, Luiz Alberto.
3: Iniciada no Estádio Municipal de Pacaembu, a peleja entre Suécia e Espanha.
2: Diretamente do estádio Mendes de Moraes, irradiando a Rádio Nacional do Rio.
1: Agora, vê que ataquismo chamar o Maracanã de estádio Mendes de Moraes. É, só porque era o prefeito do Rio naquela ocasião. Não pegou, evidentemente, e anos depois virou estádio Mário Filho, que até hoje é preservado o nome, Mário Filho, que foi um dos lutadores, jornalistas, que lutou muito para que o Maracanã fosse construído no local onde é até hoje. Carlos Lacerda, que era um outro vereador da época, não queria que fosse construído ali, queria que o estádio fosse construído na Barra da Tijuca. Vejam vocês o que é a natureza.
0: Vejam vocês o que é a natureza, Maria Paz.
4: Só o mesmo Mendes de Moraes, que na véspera da final, vai na concentração do Brasil, exigia a vitória, que ele tinha construído o Maracanã e exigia a vitória aos jogadores. É uma das coisas mais... sem qualificação, né, o que ele fez, né? Imagina o peso disso.
0: Maria Paiva diz que o melhor programa de debate do YouTube é o Trio de Ataque. Ô, Maria Paiva, muito obrigado, mas você exagerou, né? Você exagerou. Ainda haverá de ser. Estamos no caminho de ser. Já o Eduardo Verde diz o quê? Vejo o que é a natureza, como diria Zé Trindade, de quem eu sou fã número um. Eu estou torcendo para o Arsenal por dois motivos: Gabriel Jesus e o principal, ver o querido José Trajano feliz. E verei.
1: Que beleza, dizer, hein?
0: Olha, Eduardo Verde, não sei não. Tá bom, valeu. Verde é esperança. Vai, vai que vale. Vamos fazer a nossa homenagem a Alberto Diniz no nosso Observatório da Imprensa, com a rainha da nossa imprensa. A rainha da nossa imprensa.

0: A rainha da nossa imprensa se chama Dorit Arazin, que em sua coluna de ontem, domingo, em O Globo, faz o seguinte alerta. Ela lembra que é muito frequente que organismos dos Estados Unidos alertem os norte-americanos pelo mundo afora sobre situações perigosas em cidades muito frequentadas por eles, por turismo e tudo mais, né? Mas que agora isto mudou. Vou ler só um trechinho. Você vá atrás e leia a coluna inteira, porque dá a medida do que estamos passando e iremos passar durante a Copa do Mundo. Dias atrás, contudo, a prática se inverteu de forma inédita. 128 grupos civis de direitos humanos dos Estados Unidos, encabeçados pela centenária União Americana pelas Liberdades, emitiram um alerta de viagem para jogadores, torcedores e jornalistas com planos de assistir à Copa do Mundo, que começa agora em junho, nos Estados Unidos. Dizendo para jornalistas tomarem cuidado, porque uma crítica que seja identificada no seu telefone celular pode servir para toda sorte de violência da famosa ICE, da polícia, né, que combate a imigração nos Estados Unidos. Então, a coluna inteira acaba fazendo o receituário de que medidas de segurança todos devem tomar antes de entrar nos Estados Unidos, correndo o risco de quebrar a cara. A que ponto nós chegamos? Vamos agora lembrar de Raí, lembrar do gol de letra. Eu quero lembrar do gol de letra para falar de um grande fotógrafo chamado Pedro Martinelli, que está lançando este livro. Lançará dia 13 de maio aqui em São Paulo, num restaurante da Vila Madalena. Quando chegar mais perto, eu dou exatamente o endereço. Mas é a história de um fotógrafo, escrita pelo jornalista Carlos Maranhão, a história do fotógrafo Pedro Martinelli, que foi o cara que fotografou em 73 o primeiro encontro com os índios gigantes na selva da Amazônia. É um cara que a vida inteira fez de tudo, é um fotógrafo multifacetado, porque ele foi um baita repórter fotográfico, fez a defesa, e só ele fez a defesa do Tafarel na Copa do Mundo dos Estados Unidos, do pênalti italiano, em 94. Fotografava, fazia nudez para Playboy, moda para a revista Cláudia, fotografou três papas, um baita, e conta as histórias, algumas das histórias da vida dele como fotógrafo. Figuraça, Pedro Martinelli, lançando esse livro, O Olho no Mundo. Vale a pena. Já está em pré-venda na editora, no site da editora Terra Virgem Edições. Quem comprar em pré-venda terá o beneplácito de, na noite de autógrafo, receber o livro autografado por ele. Este é o livro de Pedro Martinelli. E agora nós vamos dar parabéns. Que é uma coisa que o Zé Trajano, o Lúcio de Castro chamava a atenção, que quem está gostando da cara do Zé Trajano no programa de hoje, não sabe a cara que ele estava antes de o programa começar. Estava dando patada na gente, xingando a gente,
1: E você não sabe a cara que ele está quando acabar o programa.
0: Ah, eu imagino que você vai comemorar para valer. Então vamos aos parabéns.
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0: O aniversariante da semana, David Beckham, faz 51 anos. Era um jogador que batia na bola com rara competência, sem dúvida nenhuma. além de ter virado um grande galã, né? Um popstar, é um dos precursores desta coisa do jogador popstar, né? Ídolo na Inglaterra. Agora, nunca teve a alegria de ser campeão com a seleção inglesa. Hoje é dono do Miami, que é o time em que joga Lionel Messi.
1: Ô, Juca, faz anos... Juca.
0: Diga.
1: Ô, Juca, vou perguntar ao Lúcio, para colocar ele na conversa, faz tempo que ele não se manifesta. O Zico batia falta mais do que o nosso David Beckham?
3: Para falar uma palavra só, seu Zé, é evidente.
0: Ai, meu Deus do céu. Ô, Lúcio, me conte uma coisa. O Zico também escreve melhor que o Marcelo Rubens Paiva, não?
3: Se escrevesse, escreveria. Mas como não escreve, não escreve melhor que o Marcelo Rubens Paiva, que é um grande escritor, acho que inspirou todos nós, desde seu feliz ano velho.
0: Faz 67 anos. Bete Carvalho faria 80, Zé Trajano.
1: Grande Bete Carvalho, madrinha do samba, né? Ela que descobriu o Zeca Pagodinho, uma porção de gente importante na história do samba. Grande brisolista. Nos últimos anos ficou com problemas de locomoção. Sempre homenageada. Grande Bete Carvalho. Faz muita falta, madrinha do samba.
0: Quem também faz 83 anos é Drauzio Varela, o doutor Drauzio. Doutor Drauzio, vou contar, é o baita do médico, uma baita figura, uma cabeça muito boa. Vou contar só um episódio rapidinho que aconteceu entre nós dois. No auge da depressão, Lula preso, aquela coisa horrorosa, Bolsonaro e Temer e não sei o quê, e depois Covid e tal, um belo dia um amigo comum nosso falou: será que o Drauzio aceitaria ser presidente da candidata à presidência da República? E me pediu para mandar uma mensagem para ele perguntando. E eu mandei: doutor Drauzio, um grupo de amigos quer saber, você toparia ser candidato à presidência da República? Recebo de volta dele: Juca, veja que ponto nós chegamos. Como se dissesse, até eu vocês querem de presidente da República. Muito bem, 129 anos do nascimento de Pixinguinhas, Trajano.
1: Não, de uma hora de músicos brasileiros, né? O dia do choro é por causa do nascimento do Pixinguinha, né? Pixinguinha está naquele rol, assim, no Panteão, no pódio dos grandes instrumentistas brasileiros. Grande Alfredo Viana.
3: Gênio Pixinguinha. Da raça.
1: Gênio da raça.
3: Gênio da raça, Juca. E assim, só uma curiosidade que eu acho que a gente vai lembrar: morre numa missa na igreja Nossa Senhora da Paz em Ipanema, no momento em que a banda de Ipanema passava. E até hoje, todo desfile da banda de Ipanema, do carnaval, ela para em frente à igreja e canta o hino nacional brasileiro carinhoso.
0: 6 anos da morte de Aldir Blanc, Lúcio de Castro, que fez o hino da anistia.
3: O hino da anistia, que é impossível. Eu não posso valer muito como regra, porque eu sou um velho chorão, mas até hoje eu escuto. Quando começam os primeiros acordes de Cair a Tarde do Brasil, é impossível não se emocionar. Um mal-humorado, um cara fechado, genial, né? Que na verdade não era nada disso, um cara espetacular, autor de algumas das coisas mais espetaculares do cancioneiro brasileiro, esse tijucano da muda. Então tem que ser sempre exaltado aqui.
1: Querido amigo, daria muito feliz ontem com o Vasco fazendo o segundo gol, ele que era um vascaíno arretado, né?
0: Eu não o conheci pessoalmente, mas um dos orgulhos da minha vida foi vê-lo escrever na coluna dele em O Globo, no pé da coluna, ele encerra uma coluna fazendo uma homenagem a Zé Trajano e a mim. Foi muito tocante, fiquei muito feliz, tenho essa coluna guardada e guardarei para sempre.
1: Eu tenho moldurado aqui em casa, viu, Juca? Eu tenho moldurado e colocado na parede.
3: Boa. E salvo engano, Juca e seu Zé, eu acho que nessa coluna, não sei se é nessa, um outro irmão meu, que não está mais aqui, Vitorino Sherman, ele cita algum repórter, cita vocês dois, Agora, eu já não sei se é nessa exatamente, mas ele faz uma coluna que ele adorava o Vitorino. Então, ele também escreve sobre o Vitorino, fica homenagem também.
0: 20 anos da morte de Paulo Freire, o brasileiro que ensinou milhões de brasileiros a ler, e não apenas ensinou milhões de brasileiros a ler, ensinou milhões de brasileiros a entender o que estava lendo, a ter consciência sobre o que estava lendo, porque criou um método de alfabetização que o mundo inteiro reverencia e adota com o dia a dia de cada um na sua vida. É outro gênio da raça brasileiro, Paulo Freire. E 32 anos fez, dia 1º de maio, da morte de Ayrton Senna da Silva, das mortes que mais tocaram a vida brasileira, um velório comparado ao de Getúlio Vargas, ao de Tancredo Neves, enfim, um ídolo que o Brasil perdeu num momento em que o Brasil vivia a depressão da era Fernando Collor de Mello. Vamos à nossa premiação, Osmar Santos. Eu queria dar o meu prêmio, Osmar Santos, à resiliência do Vasco da Gama. Zé Trajano acabou de falar que o Aldir Blanc estaria muito feliz com o que o Vasco fez ontem. Mas lembremos, né, Zé? O Vasco fez ontem com o Flamengo, já tinha feito com o Fluminense pior, né? Porque tinha virado para cima do Fluminense no fim do jogo.
1: É.
0: E tem essa característica desse time, que não é um grande time, tecnicamente, mas é um time que está disposto a morrer em campo, né?
1: Não, é o prêmio justo. O prêmio justo e parabéns ao Renato, porque o Renato é muito massacrado, dizem que o Renato não é técnico, é um ex-boleiro, que o negócio dele é jogar futebol aí na praia. Olha, ele faz bons trabalhos e com esse time do Vasco ele está conseguindo fazer bons... Olha, essa virada sobre o Fluminense e esse empate com o Flamengo já mostram que é um bom técnico.
0: O Lúcio de Castro parece não concordar com o prêmio ao Vasco. O Zé, você notou? Ele fez um ar contrafeito. Por quê, Lúcio de Castro?
3: Não, concordo. Concordo, acho justo. É.
0: Você diria que devemos contrapor a resiliência do Vasco ao salto alto do clube de regatas do Flamengo?
3: Não, as más escolhas da cartolagem rubro-negra.
0: É.
1: É, que coisa. Você mais escolha da cartolagem, ele já está contra a contratação do Leonardo Jardim. E se manifestou contra a contratação do Leonardo Jardim.
0: Mas a minha pergunta é exatamente essa. Assim, você é viúva mais do Felipe Luiz ou do Jorge Jesus?
3: Não, é boa pergunta, mas não é uma questão de ser viúva. Eu sou contra a turma do Página Virada. Porque Página Virada, essa página, é irmã do esquecimento e da falta de crítica, né? E você passar a mão nos cartolas. Não fez nenhum sentido aquela demissão. Para o Leonardo Jardim ser maior do que o Felipe Luiz, ele tem que chegar à final do Mundial e ganhar. Porque o Felipe Luiz foi campeão da Libertadores e foi à final do Mundial. É óbvio que o torcedor tem que torcer, tem que querer que ele tenha bons resultados e pronto. Mas, assim, foi uma insensatez e eu acho que não pode ficar passando batida. E tudo o que está acontecendo, essa opção do Flamengo como está jogando, é fruto desse ato da cartolagem.
0: Olha aqui, Zé Trajano, tem uma boa notícia para te dar. Segundo o Rubens Lisboa, a nossa enquete está dando que o Arsenal vai ser campeão, sim. 77% a 23%. Olha só.
1: Olha, eu prometo, se o Arsenal for campeão, tudo acaba nesse mês de maio, você sabe, né? Eu vou fazer o programa vestido com a camisa do Arsenal, com a camisa do Saka, nosso brilhante ponta-direita.
0: Está muito bem. Espero não ver esse programa. Vamos ao prêmio João Saldanha, muito especial.
4: Meus amigos.
0: Ah, Lúcio de Castro, faça você as ordens da casa.
3: Prêmio João Saldanha vai vir uma entrevistada sua recente, Carol Solberg, que ontem, junto com a sua parceira Rebeca, que é uma grande jogadora, a mão de pedra, ganhou a etapa do Mundial jogada em Brasília. E acho que vale o prêmio, porque a Carol tem sido vítima, foi vítima dos maiores ataques nas redes sociais, etc., pela posição dela, pela postura política, pela opinião. Foi suspensa de uma etapa pela cartolagem da Federação Internacional de Vôlei e segue aí. Nada disso abalou ela, segue ganhando. É atual campeã mundial e ontem ganhou mais uma etapa. Então, prêmio João Saldanha para ela. João Saldanha estaria orgulhoso dela.
1: Eu assino embaixo, assino embaixo, viu, Ju?
0: Vale ouro, essa menina vale ouro. Que essa menina é corajosa, é realmente alguma coisa que orgulha a gente. E vai jogar vôlei de praia bem assim, lá longe. Campeoníssima, Carol Solberg e sua parceira, Rebeca. E você sabe que toda semana a gente manda alguém pro chuveiro. Parece que nesta semana... vamos mandar mais que alguém.
1: Olha lá. Você viu que o chuveiro... mas é todo especial que vai pro chuveiro, hein,
0: Júlio? Chuveiro caiu me molhando. É. Tive que correr fora dele.
1: Exatamente.
0: Veio para cima de mim, água quente, pelando nas costas. Mas olha, o Zé Trajano antecipou um chuveiro, né? Antecipou um dos que a gente quer mandar pro chuveiro, que é o Neymar, que bate... né, num menino como o Robinho Júnior e cria a crise que está criada no Santos. Advogados do Robinho Júnior pedindo providências e falando em rompimento de contrato por falta de segurança no trabalho para o Robinho Júnior. Mas outro, esse sim apanhou, e apanhou com absoluta justiça. O outro que vai para o chuveiro é o tal do Felipe Pereira, que é um red pill desses machistas, que antes da luta dele de MMA contra um lutador da Coreia do Sul, pôs o dedo no rosto do rapaz, pegou uma pistolinha de água e molhou o rapaz e mostrou o dedo do meio para o rapaz, dizendo para ele em inglês: eu vou matá-lo. Aí o Kylio disse isso para ele, disse isso para o menino. Começou a luta. Infelizmente, a gente não pode mostrar, porque nós não temos os direitos do MMA para mostrar. A Asa TV Brasil não tem nada que mostrar MMA, porque chamar aquilo de esporte sai de baixo, sai de baixo. Mas o fato é que começou a luta. O coreano, tomado da santa ira, foi para cima desse Felipe Pereira, que, claro, é bolsonarista. Obviamente, ele é bolsonarista. E deu-lhe tanto, jogou ele no chão, mas esmurrava de esquerda, de direita, de esquerda, de direita. Não matou, porque o juiz entrou no meio e separou e impediu. Daí o coreano ficou em pé, pondo o dedo na cara do Felipe Pereira, mostrando o dedo do meio para o Felipe Pereira e dizendo: eu vou matá-lo, eu vou matá-lo, eu vou matá-lo. Né? E olha, como esse Felipe Pereira mereceu. Se você quiser ver a cena, procure no YouTube, que no YouTube tem. E você vai ver como as pessoas todas que entram batendo palma para o coreano do Sul contra o brasileiro. Porque aí não é uma questão de Coreia e de Brasil. É uma questão de um cretino, né, específico, como esse Felipe Pereira, é um lutador que estava lá para fazer seu ofício e que foi ofendido, destratado de maneira absolutamente selvagem e incompreensível. Então, vai para o chuveiro, Felipe Pereira, vai para o chuveiro, Neymar. Você tem algum chuveiro a mais, Zé Trajano?
1: Não, mas o nosso querido Rubens mandou uma mensagem agora para a gente não se esquecer, é o futebol raiz, da decisão que vai haver entre Ferroviária e Juventus, que se classificaram e vão voltar a disputar o Campeonato Paulista do ano que vem. Agora vai ter uma decisão para saber quem é o campeão da A2. São dois times de enorme tradição, Nós temos vários amigos que torcem.

0: eventos, como o querido professor Pasquale, o Edinho Silva, lá de Araraquara, da Ferroviária. Então, é a volta do futebol raiz ao Campeonato Paulista no próximo ano. Parabéns para os torcedores da Ferroviária e para os torcedores do Juventus.
1: E a Noeli Maggi diz o seguinte: que programa gostoso, estou conhecendo hoje, vou divulgar. Quantas lembranças boas e homenagens, parabéns, diversificado e educativo. Noeli, em Magé, Noeli Magé, não é Noeli Maggi, como eu disse, Noeli, em Magé, Rio de Janeiro. Ó,
0: e você não tem a menor ideia onde fica Magé, né, Juca? Você não tem a menor ideia de fica Magé, viu, Lu? Nós que somos cariocas e fluminenses, o Juca não sabe.
1: Você é Trajano? Você me tem na conta de um ignorante que eu não sou. Eu já estive em Magé fazendo palestra, tá? Eu conheço o interior do Rio, ó, com a palma da minha mão, tá? Até te contei uma história que outro dia fui para o interior do Rio e fiquei absolutamente assim, deprimido, porque passei por 3 CIEPs abandonados. Me deu vontade de voltar, indo para Macaé. Me deu vontade de voltar, mas conheço
0: indo
1: bem...
0: Indo para Macaé não, você foi para Maricá. Você foi para Maricá.
1: Também fui para Maricá 2 anos atrás. Fiz até um programa de lá, em Maricá, e perto do Hospital Ernesto Che Guevara. E o estádio de futebol se chama João Saldanha. Estou sabendo tudo, rapaz. Maravilha. Conheço o interior do... Você fica falando, eu sou filho de mãe carioca. Ora, você é muito boa.
0: Está ótimo. Está muito bom.
1: Agora,
0: parabéns.
1: O Rubão fica no meu ouvido. Faltam 45 segundos. 45 segundos numa televisão, Rubens Lisboa, equivale numa revista semanal a 2 dias. É tempo para fartura. Então, nos despedimos aqui com a alegria de Zé Trajano, com o seu Arsenal, com uma certa preocupação...
0: Go Gunners!
1: Com uma certa preocupação de Lúcio de Castro com o seu Flamengo e com o pavor nos olhos deste corintiano que, de novo, está na zona do rebaixamento. 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
3: Boa noite, agora 9:01. Aqui juntos na programação da sua Rádio Nacional, eu, Márcia Dias, Sanderson Freitas, contando com a sua companhia, com a sua audiência, com a sua amizade. Hoje é segunda-feira, dia 4 de maio de 2026, abrindo a nossa programação Paralamas do Sucesso, a novidade.